0: a transmissão. Também Lauri Vargas, Honorino Vargas, Márcio Coterli, Salvador e Família Medeiros, Leucir Hartwig, José Correia, muita gente participando e a gente agradece aqui na Interatividade Incas, condimentos, temperos e muito mais. 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
1: Valeu a cada um que acompanha a nossa transmissão. 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Tição, tem os números anotados aqui, finalizações, a gente vai trazer os lances aí depois do intervalo. Agora o Marreco também tá fazendo aí um sorteio, né? Hoje foi um dia de festa, de shows. O Marreco aí, pelo menos conseguiu um recurso através da Secretaria do Turismo, passou dos R$ 250 mil. E aí fez o Marreco Day, atividades durante todo o dia. Agora estão sorteando lá alguns prêmios no centro da quadra. Enquanto isso, nós vamos ao nosso intervalo, já voltamos com você para as emoções da segunda etapa. Será que o Pato vira? É o Marreco que vence hoje ou não? Enfim, já voltamos com você aqui na transmissão. Serinal está acompanhando o Campeonato Paranaense da Série Ouro. É a edição de 2026. Já voltamos com você.
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1: Muito bem, pra turma aí que se liga com a gente na transmissão da Selinalta, acompanhando a rodada Campeonato Paranaense, intervalo de jogo, estamos acompanhando o clássico das penas, Marreco e Pato. Por enquanto o placar é de 2-1 para a equipe do Marreco. E a turma aí que vai mandando recados, impressionante, hein? Hoje de novo é aquele jogo que a galera aí tá acompanhando. Alô, Juliano Farias, disse que o Pato insistiu muito com algumas opções aí, que jogou uns jogadores um pouco abaixo, né? E só se defendeu, ele diz aqui com relação ao Mica. Um abraço, doutor Betchon, está sofrendo lá, um abraço. Teve muito trabalho, doutor Betchon, nessas últimas semanas, né? O físico do Pato também aí, equipe médica se desdobrando. Mas Logo, logo aí com o elenco completo, né, doutor Betinho? Um abraço pro Maurício. Turma aí, um abraço pra turma, o Maurício e a Cleo. É, pessoal que tá mandando, o Moraes Rodrigues tá ligado também, várias mensagens que chegaram. Alô, minha amiga Julie, um abraço pro Vicente Mas. Um abraço, família Rebonata aí também na companhia da Celinalta. É, o pessoal dizendo, sem o Duduzinho hoje tá difícil, o Everaldo, Tição. São 8 desfalques o Pato hoje, né?
7: É complicado, aproveitar que esse intervalinho, mandar um abraço aí pra Fátima Garcia também, né, em especial e pro seu Sérgio Tumeleiro, com os filhos junto lá acompanhando a gente em Araçatuba, São Paulo.
1: E o Tição vai comentar, trazendo os lances da primeira etapa, Tição, para você avaliar o primeiro tempo. 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E o jogo, Tição?
7: É um jogo daquilo que é as condições, não trazendo nenhuma, digamos, um alento para aquilo que é a questão do Pato. Claro, desfalques é uma coisa que ocorre em qualquer equipe, na verdade, e o Pato realmente foi desfalcado, né? Teve mudança no sistema de montar a formação de quarteto, essas composições, não é tão assim para você assimilar e no conjunto ter uma sequência e uma continuidade melhor. Mas mesmo assim, um Pato que chegou, né? Chegou a 1-0 no início, acabou até dando uma assustada, né? No Marreco, parecia até que ia ter, né, uma dinâmica diferente, não digo favorável ao Pato, mas faltou sim, após 1-0, né, ter uma colocação melhor dentro de quadra daquilo que é dado espaço e algumas saídas de bola do Pato também curta, na verdade. Então, e claro, o Marreco aos poucos foi buscando ofensivamente, com Veloso na linha, criando aquele início de pressão e aos poucos foi ganhando espaço e conseguindo, né, chegar ao empate. Mas em tudo aquilo que o Pato, digamos, pensando em proposta de jogo dentro de quadra, não conseguiu, não manteve, né, algo assim, uma ideia de jogo que pudesse, né, tirar o máximo que seria dessa pressão do Marreco vinha trazendo dentro de quadra. Apesar que esse 1-0 do Pato, na verdade, ele demorou até os 16 minutos para chegar ao empate do Marreco. E também outra situação, a quinta falta teve que se cuidar nesse sentido, a equipe retraiu, na verdade, dentro de quadra. Então, várias coisas contribuíram aí para um Pato não poder sair mais, expandir mais o seu futsal, que seria, né, uma situação melhor de jogo. Então, aos 16 e 14, através do Biel, ali uma boa jogada de pivô, né, um giro bonito que fez, bateu alto, assim o Johnny não pôde fazer nada nesse empate. E praticamente um minuto depois, eram 17 e 21, a batida do escanteio ali do momento, o Dudu faz a cobrança do escanteio, né, e recebe de volta ali na linha de fundo, muito pouco ângulo na verdade, mas o jogador do Pato não fecha ali essa linha da trave para dar proteção para o goleiro, na verdade, então afastado, e o Dudu dá um chute, até na verdade é fraco no momento, e o Mazzoni fez um movimento como que essa bola fosse mais para dentro da área, na verdade, e é enganado por esse chute do Dudu, que faz o 2-1. Então, no geral, um Marreco que conseguiu, além da pressão após 1-0, teve um controle maior de jogo, muito mais finalizações. Olha como finalizou Marreco, desde os escanteios também que aconteceram dentro de quadra. Então, um Marreco que, né, pós empatar, até antes, cara, pensando em pressão, chegou muito forte, né, para cima do Pato. Marreco muito melhor, além de fazer o 2-1, criou outras várias situações dentro do jogo. Então é um Pato que tem que voltar para um segundo tempo, claro, com uma proposta diferente, tentar conter um pouco. Vamos ver o comportamento do Marreco, mesmo vencendo o 2-1, e como que as equipes vão trazer para dentro de quadra algo diferente para esse segundo tempo. Um Pato que finalizou 3 vezes e um escanteio, e o Marreco que finalizou por 13 vezes, 10 em gol e 3 fora, hein? E mais 7 escanteios. Os números mostram a ofensividade que teve o Marreco nesse primeiro tempo.
1: Em gol, 10-1, hein? Pato chutou uma, fez o gol. E o Marreco 10 para fazer 2.
7: Isso.
1: Com então, o Johnny, boa atuação do Johnny.
7: Boa, né?
1: O Johnny tá uma goleada.
7: Olha, ele tirou 3, 4 bolas assim, muito difícil. Chutes fortes, na verdade. Então, olha, dá para dizer que saiu barato pro Pato esse primeiro tempo.
1: 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Vamos que vamos. Marreco voltando ao Pato também. Ao final do jogo, o craque Selinalta Tromar também, o craque Brava. Lembrando que o Campo Mourão não ganhou, Fabiano. Pato, se o Pato perder aqui, fica em que posição?
0: Independente de qualquer coisa, até o fim da fase, o Pato já tem o primeiro lugar garantido. Então, pode perder, pode ganhar, empatar. Primeiro geral já é do Pato.
1: Tá aí, Alfi, a opinião pra você e a informação. Vai começar o segundo tempo, vai rolar a bola.
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1: Mexe na bola o Marreco. Começa o segundo tempo no Ginásio Arrudão. A saída da equipe do Marreco valendo pro segundo tempo. Bola no goleiro Veloso, que vai tentar a finalização. Corta a defesa do Pato lá. Manda pra fora o Dudu. É lateral que favorece a equipe do Marreco. Alô, doutor Pedro Bortotti. Tá curtindo a transmissão. 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Torcer é importante, mas cuidar da saúde é essencial, doutor Pedro Bortotti. A bola aqui pro goleiro Veloso. Ele vai tentar o passe e coloca na frente. Vai rodando a bola do Biel. Colocou pelo lado esquerdo a tentativa do Amadeu. A bola sobra aqui. De longa distância, jogador do Pato bateu. Ela pegou lá na cobertura. Então é lateral Marreco.
8: Lateral Marreco, vamos pro segundo tempo. O Pato saiu na frente, mas tomou a virada, Thiago.
1: É o clássico das penas. Torcedor que tá com a gente, Valmor Redivo, diz que ainda dá pro Pato virar. Vamos ver, Valmor. É o pessoal que tá no rádio, tá no site, tá no aplicativo, tá no YouTube. Obrigado pela audiência no passe do Biel. Biel camisa 97, tem o Biel do Pato e o Biel do Marreco, o Biel que toca na bola, o Marreco se atrapalha, volta lá pra recomeçar, o Biel do Pato colocou pra Johnny, Johnny no passe colocando pra Dudu, Pato hoje com 8 desfalques, mas é do jogo, acontece. Vamos ver aí, quem sabe o doutor Betchol falou realmente quantos jogadores se machucaram, mas logo logo tá todo mundo aí 100% de novo. Pato tenta com o jogador Dudu, foi empurrado e o árbitro marca a falta.
8: Ele tirou pra finalização, pro arremate de canhota quando foi derrubado. Há reclamação do Marreco, mas a falta está marcada. 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
1: Chance pro Pato na bola parada, vamos ver. Terminando o jogo, o craque Selinalta Tromar e o craque Brava. Entra o Max pra cobrança. Nesse estilo de falta, o Max que pega bem na bola entra também. 18:48 é começo de segundo tempo. Um abraço a cada um aí que acompanha a transmissão, assistindo hoje. Hoje é aquele jogo, de novo, recorde de audiência. Cada um aí sinta-se abraçado, né? Pessoal na Itália acompanhando, fora do país, né? Em outros pontos, na Espanha, lá na Austrália. E você aí no Brasil, Brasil afora curtindo a gente. Galera de Pato Branco, chance pro Pato. Vamos ver na cobrança de falta. Vai vir a rolada pro Max, que vai bater pro gol. Espalma Veloso!
8: Finalização, saiu no meio do gol. Boa defesa.
1: E vem Pato de novo, Dudu pra Biel, de frente, pisadinha. Vem pra Biel, olha o chute de longe do Vitinho! Ela passa muito perto. Que paulada do Vitinho, quase o empate.
8: É, veio de trás, de repente, finalizando em gol, perna direita do Vitinho. A bola foi pra fora, tiro de meta.
1: Tirou tinta da trave, mandou um fuzila, rapaz, foi a mil. E a resposta do Marreco, o Pato fecha a porta. Vem aí, equipe do Pato trocando passes, lançamento do Dudu lá na frente, tentava Biel. Corta a defesa do Marreco. É, pelo menos é uma situação assim, Tição, teremos jogo. Agora o Arthur dá uma foto pro Marreco, mas o Pato atrás vai sair pro jogo. Agora tende a ter muito mais emoção, hein?
7: Com certeza as equipes vão se soltar dentro do resultado 2-1, um Pato principalmente vai sair mais pra cima, enfim, o jogo ele pode se tornar mais interessante para as duas equipes.
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8: Um abraço pro Elias da Luz, acompanhando a transmissão lá no bairro Morumbi, e o Cascão tá mandando um abraço pro Hermes e pro Terno, que são dois secadores lá de Campo Mourão que estão acompanhando a transmissão.
1: Aqui teve falta de ataque, Biel puxou o Biel. Biel com Biel, falta no Biel, mas é pro Pato.
8: Falta no Biel, no Biel. Falta pro Pato.
1: Vem o camisa 77, aí o Biel reclama, toma amarelo, jogador do Marreco. Torcedor pega no pé do árbitro. Aproveita aí, meu amigo, final de semana. 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Reclama o Biel, que o jogador do Marreco tá dando espaço. Então ele coloca lá atrás pro Johnny. Johnny vai avançar. Vem o goleiro da equipe do Pato voltando hoje. Ah, o time solta a bola para Vitinho. Vitinho com Mendes. Mendes para Johnny. Toca de novo para Vitinho. Pato tentando a jogada. Armando. Coloca para Johnny, que faz o domínio. Tem 17,50. É segundo tempo valendo. Bola do Vitinho. Colocou para o Mendes. De novo para Johnny. Pato na quadra de ataque. É o Marreco que fica na defesa agora. Mendes recebeu. Trabalha com o Johnny, pode experimentar, preferiu o passe. Toque do Dudu para Johnny, o Pato valorizando a posse de bola. Rodando de um lado para o outro. Biel para Johnny, que arrisca para o gol e manda para fora.
8: Pega embaixo da bola, torcedor esboça uma vaia. Finalização para fora do Johnny. 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
1: Marreco tentava, o Pato vai lá para ficar com a sobra. E vem o passe pelo meio, reclama que foi no braço do Vitinho. Manda assim, torcedor pega no pé. Tá lotado, lotadinho o ginásio Arrudão. A bola chega pra Vitinho. Vitinho vai encarar a marcação, ajeita. Vai tentar aqui recomeçar. Solta a bola, chega com Biel. Biel pra Vitinho. Vai tocar no Dudu, recebe. Dudu pra Biel, rodando a bola. Pato Futsal, que depois desse jogo vai ter a partida final contra o Campo Mourão no dia 29 de agosto. E aí fecha a primeira fase. Bola trabalhada pelo Pato. Chegando com o Mendes. Segurou, tocou aqui atrás. Biel tenta conduzir, coloca na frente. O Marreco vai cercando, o Pato fica com a posse de bola. Vamos ver se vai conseguir criar chance. Lançamento vai direto pra fora.
8: No vazio não tinha ninguém por ali. Bola de graça pro Marreco. 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
1: Alô, um abraço pro Jaime, tá sempre ligado, né, Jaime? Esse aí é fanático pelo Pato também. Marreco tentando uma jogada estocada lá no ataque, chegou pra cortar. A defesa, Biel mandou pra fora, eu vou girar, girando o placar, Super News. 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
0: Brasileirão A, São Paulo e Curitiba 0-0. Futsal Ouro, dois vizinhos, 2, Guarapuava 0, Ampere 0, Manuel Ribas 1. 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
1: Pato tentando, vai pra jogada lá, o passe do Maicon, Maicon pra Mendes, Mendes recebe, começa a mexer o técnico Luciano Bonfim, toque do Biel, colocou, queria obstrução Biel, chega no Maicon, tentou o drible. Passou pelo marcador, mas o jogador do Marreco tocou por último. É bola, Pato.
8: Lateral já cobrado.
1: Vamos que vamos, torcedor. Ao final do jogo, o craque Selinalta Tromário e o craque Brava. 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Tissão, fala do jogo.
7: É um jogo até que o Pato volta o segundo tempo com o início, né? Tenta manter a posse de bola, já finalizou por 3 vezes e o Marreco ainda não chegou. O jogo começa já a conturbar um pouco de pressão, né? De encontros aí meio, né, faltosos, né, entre as duas equipes.
1: 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Johnny tenta o passe no fundo da chegada do Pato. Aí teve que recomeçar o Maicon. Toca pra Johnny. Johnny rolando pra Mikael. Mikael tá no jogo, garoto. Mika colocou pro Johnny. Pede bola aqui o Max. Pato ficando com a posse de bola. Vamos ver se consegue levar perigo para a meta do Veloso. Marreco saiu atrás, depois virou. E a bola volta para Johnny, tentando. 15 minutos para acabar o jogo. Johnny recebe, vai tentar o passe pelo meio, não conseguiu aí ficar com a bola. Jogador do Pato, Mendes, é lateral, Marreco.
8: É, o Johnny mais adiantado nesse início de segundo tempo, troca de passes erradas do Pato, errados, agora dá um toque de mão.
1: Bola na mão lá do Ronald. Uma falta que vai pra mesa. A terceira do Marreco. Faltando 14:40. Max coloca na frente. A bola chega pra Jonas. Domina o pivô do Pato. Colocou atrás. Segurando com o Maicon. Maicon toca pra Max. Max pra Jonas. Segurando a equipe do Pato Futsal. Jonas recomeça. Entregando pra Max. fica com a posse de bola, rodando, Marreco na marcação, lançamento lá no fundo, a bola chegou, tentativa do Jonas, ele pede um escanteio, Arthur
8: vai dar pela direita, boa jogada do Jonas, lá pelo lado direito, no limite da quadra, último toque do defensor do Marreco. 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
1: 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Um abraço, Piazada de Cascavel, grupo lá. Um abraço pro Vezara de Cascavel, que tá curtindo lá, né? Diz que torce pro Pato. Valeu. Bola pro goleiro Johnny. Turma aí dos grupos da LNF, a turma aí dos grupos do Pato, turma que tá com a gente, aquele abraço. Bola do Pato, tentativa do Jonas, que bate, diz que tocou em alguém, o Arthur disse que não, é só tiro de meta.
8: Só tiro de meta pro Veloso, 2-1, Marreco, 14 minutos para terminar o jogo. 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
1: E aí o jogador, o Maicon, tentava, não conseguiu aproveitar lá no ataque, o Marreco responde, a bola chega aqui pelo lado direito, na tentativa, buscando espaço, recomeça aqui atrás, a bola chega no Amadeu, que bate, ela toca na marcação do Pato, ganha lateral o Marreco.
8: Pelo lado esquerdo, não tem pressa para a cobrança do lateral, Marreco vence o jogo 2-1.
1: E lembrando que ao final do jogo, craque Selinalta Tromar, quem vai ser o craque do jogo, a gente vota. Craque Farmácias Brava, as notas dos jogadores do Pato ao final do jogo, tem também, como é que fica a tabela, os próximos jogos, a gente vai trazendo tudo para você. Tem o antes, o pós, o jogo e o pós-jogo também. Bola aqui atrás pro goleiro Veloso, ele vai no passe, chegando para Amadeu, pode experimentar, espalma Johnny, recua aqui para pegar de novo o goleiro do Pato.
8: Duas participações do Johnny, na segunda ficou com ele, o Pato tenta atacar o gol do Marreco. 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
1: Que vem o garoto Mikael, solta para Maicon, vamos ver o que o Maicon vai aprontar agora, ele corta para o meio, vai bater para o gol e manda para fora Maicon.
8: Boa tirada do Maicon para canhota, que a boa dele, bateu pra fora, tiro de meta pro Veloso.
1: E aí, torcedor que tá com a gente, Interatividade Incas, Fabiano.
0: Pessoal conosco, claro, a gente sempre agradece o amigo Marcos Mendes, pai do Johnny, acompanhando conosco a transmissão, seu Edervaldo dos Reis e família, Victor Valentim, Farias e Mari, Vitor Baroni, Dandara, muita gente aqui conosco, claro, na Interatividade Incas, condimentos, temperos e muito mais, Incas Condimentos.
1: Valeu, alô, é Cledson. O Cledson Odoni dizendo aí, ó, bateu capacidade máxima, pega no pé do Johnny no passo errado, 2.900 torcedores, acho que é o recorde do ano, hein, no ginásio Arrudão, 2.900 torcedores, Marreco Day, a festa, aí, pessoal, agitou realmente, o torcedor veio, Tisson.
7: Com certeza, né, criou esse ambiente, então, né, e dá, até aqui, digamos, deu tudo certo daquilo que planejaram, né, para a chegada do clássico nesta noite aí, Marreco vencendo 2-1.
1: Né, deve ter uma boa renda também, o que agitou a bola aqui atrás pro goleiro Johnny, tenta colocar no ataque, a bola do Pato Futsal tentando, ganha lá pelo lado direito, a chance de cobrar o lateral. Tradicionalmente o Marreco não divulgava aí o número de torcedores, vamos ver agora na sequência a nova diretoria que chegou, tá tentando organizar a casa, bola do Mica, passe errado Mica, recupera Atos, vai tocando a bola a equipe do Marreco, tá pedindo aqui o camisa 27, o Jonathan, bola pra ele, recomeça, entrega lá atrás, colocando pra Veloso, na frente, não é o Marreco que se acomodou no placar agora nesse segundo tempo, Tição?
7: É verdade, o Marreco no 2-1, claro, nesse segundo tempo não tem aquela intensidade mais, fica observando o Pato mais na tentativa de o Pato ter posse e subir, né, para em busca do empate também, então recuou sim um pouco o Marreco.
1: 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Maicon tentava escapar pela direita, ganha lateral, o árbitro marca, o Flávio Marques por lá, bola Pato.
8: É o pessoal dizendo que o Pato sentou no placar no primeiro tempo e o Marreco tá sentado no placar no segundo tempo também.
1: Vamos ver o Johnny que vai pro ataque, o torcedor beltronense vibra, apoia o Marreco, 2-1 placar Super News. Bola do Johnny colocando pra Mikael, ele tenta driblar, passou, abriu o espaço, entrega do outro lado, chega pra Maicon, vem o ala da equipe do Pato, corta pelo meio, tocou a bola pra Jonas, no domínio errado, olha o toque do Marreco, lá vai pro gol! Gol do Marreco! Silva! Ele deu um bote no Jonas. O Johnny estava saindo lá de trás. E aí, foi sem querer, mas sem querer também vale. O gol é do Jonas! 11:24, a bola vai na rede, 3-1, Marreco!
8: Que lance do Jonas, né? Pivô que chegou recentemente pro Pato Futsal, está tentando entrar no time, ele domina mal, domina com o bico do tênis, aí a bola escapa um pouquinho, aí ele vai brigar pela bola, tenta tocar para trás, o Johnny não alcança, tava fora do gol, aí a bola vai para dentro do gol. Agora tem que ver se esse gol vai pro Jonas ou vai pro jogador do Marreco. 3-1, Tição.
7: É, que falha do Jonas, né? Foi dominar a bola com o bico do tênis, na verdade, não teve, né? Essa percepção de ter o controle, essas bolas curtas do Pato, aí mais atenção aí, leva o terceiro gol de bobeira o Pato.
1: Tá aí, o gol é do Marreco, 3-1 no placar Super News. E a festa é do Marreco fazendo 3-1 pra cima do Pato. O Marreco que tá brigando aí pela vice-liderança, hein, Fabiano?
0: Com esse placar vai assumindo ela.
1: Olha aí, o Marreco subindo pro segundo lugar, não passa mais o Pato. Mas no momento sendo o segundo, é uma vantagem boa você terminar sempre lá na parte de cima da tabela. Douglas Silva, 3-1, Marreco nesse momento de jogo. 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Vem a equipe do Marreco, faz a posse de bola aqui de trás, bola vai chegar no goleiro Veloso. Segura lá para valorizar a posse de bola, agora sim vem no Veloso que domina, ele tem 4 segundos na quadra de defesa, lança no ataque, o Pato corre atrás, não segurou o jogador do Marreco, o Pato ganha a lateral.
8: É, e vamos indo para os 10 minutos finais, né? 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
1: E aí tem uma falta lá no ataque do Pato. O futsal favorece o Marreco, que não tem pressa nenhuma. 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E aqui terminando o jogo tem o craque Selinal Tatromar e o craque Brava, com 10,5. Vamos girar o placar, como é que tá? Girando agora o placar Super News. 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O Marreco tá fazendo 3-1 no Pato.
0: Brasileirão da Série A, São Paulo e Curitiba 0-0 no futsal, 2 vizinhos 3, Guarapuaba 0, Ampere 0, Manuel Ribas 2. 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
1: Aqui tem reposição pro goleiro Veloso, ele vai repor pra equipe do Marreco. Será que o Pato consegue reagir? Vamos ver. Bola para Jonathan. Recomeça a jogada aqui com o Marreco, lançamento no ataque. Vai ficar fácil pro goleiro Johnny. Você já arriscaria de cara aí um goleiro Lintz?
7: Pelo placar, sim. Já dava para arriscar alguma coisa, não só com o Johnny fazendo essa função, mas daria sim. Por estar 3-1, esse terceiro gol aí entregue pelo Jonas, né, deu uma tranquilidade pro Marreco no jogo.
1: E agora o lançamento direto, vai direto lá, não vale, vai dar reposição para a equipe do Marreco Ortec Contabilidade. 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O Pato roubou uma bola com o Maicon na hora do chute, foi desarmado, recupera o Marreco, mas o outro vai dar falta lá no começo da jogada, falta pro Maicon e vai pintar amarelo.
8: Falta do Maicon, ele acabou, pela impressão que eu tive, né, pisando no jogador do Marreco. Os jogadores fazem uma pressão, o árbitro aplica cartão amarelo pro atleta do Pato Futsal. 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
1: Amarelado o Maicon aí, tem falta para a equipe do Marreco. 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Rodoboy vai agora trabalhando, vai secando a quadra. E a gente aproveita toda a paradinha aqui para registrar audiência, Fabiano, Interatividade Incas.
0: Lucas Vilme, Felipe Borsetti, Madalena Ross, Rubens Zucconelli, Ederson Padilha e família. Pessoal registrando aqui a participação na Interatividade Incas. 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
8: Um abraço pelezinho da Incas, dizendo que o Duduzinho faz muita falta.
1: É, Duduzinho hoje está por casa acompanhando. Alô, Duduzinho, um abraço. Ó, ele cumprindo suspensão hoje. Um abraço pro Getúlio Guever. Alô, Getúlio, lá em Dourados, curtindo a transmissão. Turma conosco. A transmissão aqui da Celinato, Ademir tá lá também, sofrendo. Um abraço pro Giles, Bobinoc, pessoal do Quebrando a Lâmpada. Galera conosco. Pessoal em vários pontos da cidade, hein? É, nos restaurantes, estabelecimentos hoje, curtindo, você que tá em casa, tá com a família. Obrigado pela audiência, se inscreve no canal. Chegando fase decisiva, é só jogão, hein? Marreco tenta na resposta, chegou lá na frente. Tentativa do Biel que recomeça, chega Maicon pra cortar.
8: Bom corte do Maicon, bola é do Marreco.
1: Marreco tem lateral.

0: Pra fora.
1: Pra fora, o Pato não consegue a reação, sente o terceiro gol do Marreco, pedra britada, areia industrial, pó de pedra com o britador da Ross, 3220-3850, o telefone da pedra.
0: Faz o que agora, Tício?
2: Olha, é uma estratégia daquilo que tem na mão o técnico, né, Luciano Bonfim, né, de alguma tentativa, né? É uma mescla de quartetos que ele tá tentando fazer, mas muito fora, né, de pensar num coletivo, no conjunto pra equipe, né, produzir algo. Então, um Pato que, com o que tem na mão hoje o técnico Luciano, constrói muito pouco dentro de quadra.
0: Aí, a opinião do Tição, teve falta pro Pato. 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Mais uma finalização do Pato, vai pra fora. Curiosidade das finalizações do primeiro e do segundo tempo. O Pato no primeiro tempo chutou uma em gol contra 10 do Marreco. E o segundo tempo, Tição?
2: E o segundo tempo, uma também em gol, 4 pra fora. E o Marreco, 2 em gol. E claro, na verdade, o gol foi contra ou não, a gente não sabe, né?
0: Não, o gol foi do Douglas, né? Ele que deu o bico na bola e fez o gol.
2: Ele que pegou no bico. Então, do Douglas, 2 finalizações em gol no segundo tempo, o Marreco.
0: Tá, e a efetividade do Marreco tá melhor que a do Pato. Pato não consegue. Será que é em função dos desfalques? Pato tem 8 baixas. Bola aqui atrás com o Vitinho. Toca aqui atrás pra Biel, que tenta escapar do marcador. É o Darlan. Darlan que tenta o lançamento direto nas mãos do goleiro Veloso.
1: Sem problemas para o Veloso. Pato não consegue aquele aperto, né, pra buscar o placar. Perde 3-1 no Arrudão. 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
0: Vem Marreco, vai trocando passes aqui na quadra de defesa. Passe do Juninho, o Pato deu o bote lá com o Vitinho. Sobrou Darlan do lado, olha a batida pro gol, Veloso! Veloso, grande defesa, ele pega o chute do Dudu.
1: Grande defesa, agora começa a aparecer a figura do Veloso, né? Uma troca de passes errada, o golpe certo ali no ataque do Pato. A bola sobrou pro Dudu, que colocou. E o Veloso foi buscar.
0: E chance teve o Pato Futsal. E vem de novo bola com o Darlan. Ele ajeita, vai bater pro gol. Manda pra fora agora. Sim, o árbitro dá um desvio e vai marcar escanteio.
1: Escanteio. O Pato tenta o segundo gol pra voltar pro jogo, né, Thiago? 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
0: Vem Biel pra fazer a cobrança desse escanteio, tem 6:51 no placar, tem tempo, tem muito jogo ainda, vamos ver. Tem reclamação lá no banco do Marreco, Arthur pede espaço, Pato tem um escanteio pra cobrar. 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
1: Quem mais tenta, né? Dudu tenta. Tentou agora, mas subiu um pouquinho a finalização do jogador do Pato. 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
0: Foi só o Tição falar, o Pato começou a arriscar mais pro gol. 6:40 para acabar. 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Bola do goleiro Johnny. Técnico Luciano Bonfim tem tempo para pedir. Vamos ver se ele vai brecar o jogo. Daqui a pouquinho, bola com o Johnny. Segura, torcedor vai ao ataque do Pato. Chegando aqui no toque, pede bola aqui o Biel. Johnny segura. Tem 6:20. Placar Pneus 3-1, Marreco, lançamento, Veloso se antecipou, o gol estava aberto, Marreco tenta, volta pro goleiro Johnny, que vai para correr contra o prejuízo aí, o Pato 3-1 pro Marreco. O ano passado, último jogo em Beltrão, deu 1-1 na semifinal do Paranaense. Esse ano, Marreco na Liga perdeu pro Pato 5-3, mas nesse momento é o Marreco que tá vencendo por 3-1, passe do Biel, chegou, tentativa do Dudu, devolve para Biel, tem 5:50, rolando para Johnny, ele tenta de novo, roda a bola a equipe do Pato, não consegue espaço para bater em gol. Darlan colocou, passe chegou do Vitinho para Johnny, Johnny de novo para Vitinho, ele vai bater pro gol, Veloso espalma, o gol tá aberto, ele tenta de longe, mas aí pega na cobertura.
1: Subiu muito a bola do Veloso, o Johnny tava voltando, ele tentou o chute, mas a bola acaba subindo, bate no teto, então é lateral, placar de 3-1, Jaime Placas, painel com iluminação nos 4 pontos de Pato Branco, nos 4 acessos.

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1: E olha o Darlan, batida pro gol, Veloso recebeu do Johnny, girou, bateu, Veloso, Pato ganha escanteio.
0: Esse é o reforço que tá chegando pro Pato também, para essa reta final de temporada, uma certa liberdade pro Darlan, girou e bateu de canhota, colocou o Veloso para trabalhar.
1: E eu lembro que ao final do jogo, o craque Celinal Tatromar também tem o craque Farmácias Brava. 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Pato trabalhando, correndo contra o relógio, 5:20. Johnny segura, vai tentar o passe para Vitinho. Vitinho devolve no Johnny. O Arreco fechadinho aqui atrás. 3-1 no placar. Johnny pediu a jogada agora, vamos ver. Tocou a bola chegando. Tentativa do Biel. Devolve para Johnny. Bem adiantado, Johnny colocou do lado. Dudu vai devolvendo o Johnny. Corre lá também o Darlan. Chegando para Biel. Rodando de um lado para o outro. O tempo vai passando. Torcedor na expectativa. Vamos ver com o Johnny. E o Marreco tenta fechar o espaço. Vai correndo de um lado para o outro. Sofrendo nesse momento. E é o Pato que tenta abrir. Abriu um espaço aí, Darlan segurou, tentou escapar do marcador e a bola saiu, lateral, Marreco.
0: Se você quer acelerar a tição com o goleiro linha, tem que trocar. O Johnny é lento para esse momento, né? Como goleiro linha.
2: Bem observado. Você tem que definir também. Alguém tem que chegar e bater essa bola. Então, tem essa dificuldade, então tá pisando muito na bola e não acontecendo a finalização.
1: Vamos lá, Pato Futsal. 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Johnny deu um rebote aí, a finalização do Marreco, a bola vai pra fora, tem tempo.
0: A bola bateu no rosto do Johnny, posse do Pato, tempo do Pato, o Pato vai organizar e o goleiro linha, Thiago. 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
3: Max, Vitinho, Biel, Darlan vai para fazer a escada, o Mendes e o Maicon ficam na retaguarda, igual tu fez, hora dentro, hora fora, e aqui o jogo de aceleração, tu não pode estar muito para dentro, tá bom? Beleza? Aí o jogo de aceleração, lembrando, aqui e hora é 4-0, tranquilo? Acelera o jogo com paciência.
4: Bota Darlan e Jonas espetado lá para ganhar o lateral.
3: Pode ser uma bola longa, só uma.
4: Bota pros dois lados.
0: Acelera com organização.
2: É, então montando aí o esquema, né, pro goleiro linha, então vamos ver daquilo que o Pato pode construir ofensivamente, mas tem que bater no gol.
1: O pessoal tá revendo o gol ali do Douglas Silva, ele dá o Jonas, o pessoal vai pegar no pé do Jonas, né, ele adiantou e aí o Douglas Silva pegou e deu um biquinho, meio de caspelinha, como diria um amigo meu, e ela foi mansinha pra rede do Pato.
0: Interessante que no mesmo lance do gol, a bola veio, ele dominou mal, Jonas, aí passou... Dali um pouquinho, a próxima bola que veio pra ele, a bola veio, ele dominou mal de novo, aí deu o gol. Vai ter que ter treino pra dominar essa bola aí, o Jonas, hein?
1: E o Pato tem um lateral lá no fundo pra cobrar. Thiago, um feliz aniversário pra Kátia da Lomo de Melo, tá de aniversário hoje acompanhando o jogo. Valeu, Billy David! Valeu, moçada! O Juliano Farias lá registrando a audiência.
0: A minha avó, o Dona Eva Mitrucci, Thiago, 80 anos hoje, hein? Felicidades.
1: Alô, Dona Eva, parabéns! Thiago, nos Jogos da Juventude também, o pessoal aí em Beltrão. Então, um abraço, alô, Rony Slaviero, o pessoal com a gente na Interatividade Incas. Aqui o Pato tentando, goleiro linha, o Vitinho. Pato vai para o 5 contra 4, agora Vitinho adiantado, recebe do Max, Vitinho para Max, na frente para o Darlan, 4 minutos para acabar, agora também não tem essa questão do saldo de gols, o Pato já é primeiro, de qualquer forma, vai para cima para tentar descontar, 3-1, Marreco, placar, Super News, terminando o jogo, craque Celinal, Tatromar e o craque Brava, bola do Max chegando para Vitinho, vai rodando de um lado para o outro, chegando na tentativa de chute, corta a defesa do Marreco, tenta sair no contragolpe, olha a escapada, chega pra ajudar Dudu, deu um toquezinho pra mandar pra fora a lateral.
0: Vai voltando o Johnny, primeira experiência com o goleiro linha do Pato, não foi legal não, hein? 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
1: Vamos que vamos, tem festival do acabamento no Zanin, balcão pra banheiro, Porto 65, R$ 779,90, hein? 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Jogador do Marreco caiu. Tá sentindo lá, sendo atendido. Eu vou girar. Girando o placar, Super News. 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
5: Em andamento, segundo tempo, dois vizinhos, 4, Guarapuava 1, e aqui, segundos finais, faltando 3 segundos, Ampere 0, Manuel Ribas 2, segundo final, terminou o jogo, 2-0, Manuel Ribas sobre Ampere, Super Pneus, um novo conceito em pneus.
1: No dia 29 de agosto, última rodada da primeira fase, Pato já tá nas quartas de final, Darlan tocando na bola, vai chegar lá no fundo, Pato não consegue segurar essa bola, tiro de meta pro goleiro Veloso para repórter em 13:22. Segurando, Pato deu uma aumentada nas finalizações aí, Edição?
2: Deu sim, ó. Finalizou bem mais no segundo tempo, na verdade 10-3 do Marreco.
1: Olha aí, aqui vem tentativa do Darlan, rolou do lado pro Max bater, Veloso com a ponta do tênis, ele salva o Marreco.
6: Esse destaque do primeiro tempo foi o Johnny, agora o Veloso vai se destacando nesse segundo tempo com mais uma finalização do Max, longas distâncias aí pro Pato. O Thiago segue 3-1 no placar. 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
1: Vem o Pato tentando, o Max coloca pra Darlan. O Pato avançando, tem goleiro linha, o Vitinho, o goleiro linha do Pato tem 3 minutos pra acabar o jogo. Se faz um gol aí, pega fogo o clássico. Marreco vai vencendo pelo placar de 3-1. É o placar Super Pneus. Bola no fundo, Pato rodando de um lado pro outro. Chega no Darlan, técnico Betinho tem um tempo pra pedir também. Vem o passe aqui pro Max, que recebe, devolve para Dudu. Tem 2 minutos e 35 agora no relógio. Bola do Biel para Max no fundo, chegou, olha a finalização do Pato, passe e vai para fora. Era a chance, Darlan.
6: Gente, o poste, hein? Ótima finalização agora do Darlan, chute rasteiro. Passou lambendo o poste direito do Veloso e saiu. Placar de 3-1. 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
1: Vamos que vamos, o torcedor tá com a gente. 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Terminando o jogo, a gente vai abrir o prorrogação pra resenha do pós-jogo. Daqui a pouquinho. Mas aqui o Pato insiste, bola na frente. Faz o domínio aqui com o Biel, a roladinha chegou. Tentativa do Max que recomeça. Empurra lá do outro lado. Tá ganhando minutagem o Darlan, o passe chegou pra Vitinho. Colocou na direita o cruzamento. Se safa o Marreco.
6: Afastou, Pato ia com tudo. 2 minutos pra terminar. 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
1: Vitinho toca na bola pro Max. Max do outro lado com Darlan. O Pato tentando. Corre contra o relógio. Tem 2 minutos praticamente. 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Darlan roda pra Max. Max coloca pro Biel. Tenta o passe, fecha a porta. O Marreco com o Amadeu. Pato ganha a lateral. Tem 1:36.
6: Vai o torcedor aí nas jogadas do Pato.
1: Biel, o Arthur manda a turma do banco do Marreco sair pro espaço lá. E o Pato vai tentar o segundo gol. Será que sai o segundo do Pato aí, torcedor? Vamos que vamos. 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Mendes se atrapalhou, mas deu certo. Darlan, olha o passe do Vitinho. Lá vai pra fora.
6: A jogada meio atrapalhada. Não criada, atrapalhada, mas o Vitinho chegou na cara do goleiro. E não finalizou bem, não.
1: E olha a dividida, chegou Darlan, briga pelo lance, deu certo. Sobra aí com o Mendes pra Darlan, tenta o passe pelo meio, não deu certo, num bate e rebate, sobrou pro Marreco, vai pintar na cara, o Pato tá sem o, tá com o goleiro linha lá, o Vitinho, ainda sobrou pra Vitinho, é um contra-ataque do contra-ataque. Vitinho, colocou pra Darlan, tem 1 minuto final agora. Vitinho, Marreco 3-1 no placar Super News. Darlan, colocou pra Mendes, Mendes solta pra Biel, Biel é o pra Darlan no fundo, olha o cruzamento, a chegada Veloso, dá um tapa na bola e o gol tá aberto, não vale, a bola saiu.
6: Saiu, lateral Pato. Pato teve próximo aí do gol, mas o Veloso salvou mais uma vez. Vai terminar, Thiago, instantes finais.
1: É o nome do segundo tempo, o Veloso, jogador do Marreco, tá caído por lá. Tição, minuto final.
2: É um jogo que ele se transformou favorável ao Marreco, na verdade, daquilo que foi a proposta de jogo do Pato, que não conseguiu ter, né, um conjunto melhor dentro de quadra, no coletivo não funcionou. Finalizou bastante no segundo tempo, mas não preciso, não efetivo, senão poderia encostar no placar até ter empatado nesse segundo tempo.
0: E a falha do Jonas no terceiro gol do Marreco parece que deu uma desanimada geral no time.
2: Comprometeu mais o jogo, né? O 2-1 é mais apertado, você às vezes alcança com mais facilidade.
1: Vitinho tomou amarelo, estava pendurado, fica suspenso para o próximo jogo. Pato zerando os cartões também. 30 segundos para acabar. 3-1 Marreco. Marreco vai vencendo o seu jogo de número 12 nos confrontos contra o Pato. Em 39 clássicos, 15 vitórias do Pato, 12 vitórias do Marreco e 12 empates. 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Pato insiste ainda, Vitinho! Ela explode na marcação do Marreco, que vibra. Pato ganha uma bola no fundo.
6: É, a vitória já é do Marreco, já a comemoração na quadra. Grande partida do Veloso e o Pato vai ter um escanteio para tentar fazer um golzinho para descontar. 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
1: Vamos lá, bola é do Pato Futsal. 4 segundos, o Marreco vence o clássico. 2,8 segundos aí para terminar. Marreco fez uma festa, organizou a semana, agitou com a torcida, envolveu a comunidade e tá vencendo o Pato. Bola lá pra dentro da área, chegada do Vitinho, que manda pro gol, vai acabar.
6: Como finalizou mal o Vitinho hoje, terminou, Thiago.
1: Acaba o jogo! Vibração do Marreco nesse momento é grande! Torcedor vibra! Vence o Pato! Vence por 3-1, a vitória do Marreco, consegue voltar a vencer o clássico depois do ano passado, de 3 jogos sem vencer o Pato, os 2 jogos do Paranaense, o jogo da Liga, e agora o Marreco faz 3-1 no Pato Futsal.
6: Vibra os jogadores, o torcedor, vibra também o Betinho Castro, hein? Que nesse reencontro com o Pato ele consegue a vitória, se bem que o jogo não teve muita importância para o Pato Futsal, com o primeiro lugar já garantido com uma gordurinha para queimar. Deu Marreco, 3-1 para a festa ficar completa hoje em Francisco Beltrão. Terminou, Thiago. 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
1: E eu vou fazer o seguinte, tem vibração ali do torcedor do Marreco. Vamos abrir agora o prorrogação.
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1: 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O Marreco vence o Pato 3-1. Placar final, Fabiano.
5: Temos ainda um jogo em andamento, 2 vizinhos, 5, Guarapuava 1. Então vamos contabilizar, claro, a vitória do 2 vizinhos. De momento, a classificação, claro, contabilizando esta vitória. Pato líder 28 pontos, já assumiu e garantiu o primeiro geral. Marreco segundo 24, pode ficar no máximo em segundo. Campo Mourão terceiro 23, 2 vizinhos quarto 21, Manuel Ribas quinto 20, Umuarama sexto 19, São Miguel sétimo 18, Cascavel oitavo 17, depois Acel, Itaipulândia com 13, 11º Paraná com 12, 12º Ampere com 11, Guarapuava 13º com 11, Palmas Lanterna 8 pontos até aqui. 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
1: Tá aí, portanto, a situação de momento, o Pato mesmo com a derrota termina em primeiro nessa fase, ainda temos mais uma rodada. Tição, pra você, quem que é o craque Selinalta Tromar?
2: É ele que tem resolvido muitos jogos pro Marreco, pra mim, Veloso.
1: Veloso, craque do Tizão, craque Selinalta Tromar pra você, Juliano.
0: Meu craque também, Veloso, goleiro do Marreco.
1: Veloso, eu também tenho que concordar, Veloso. 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E o craque Brava?
2: Dudu do Marreco.
1: Votando no Dudu, camisa 7 do Marreco, craque Brava, Juliano.
0: Eu vou votar no Johnny, apesar do... O terceiro gol não foi culpa dele. O segundo gol foi um, assim... Poderia ter evitado, mas assim foi também falha coletiva, né? Pra você tomar um gol na linha de fundo, quase sem ângulo, depois uma cobrança de escanteio. E eu acho que o Johnny fez um bom primeiro tempo. Então, pra mim, ele é o craque Brava.
1: Eu vou votar no Dudu, camisa 7 do Marreco. Pra mim, é o craque Brava. É o craque Selinalta Tromar Veloso, o craque Brava, o Dudu. E o destaque do Pato, Tição?
2: É, Vitinho.
1: Vitinho, você mantém no Johnny o destaque do Pato?
0: Mantenho no Johnny, pra mim o Vitinho errou muito hoje nas finalizações, muitas finalizações pra fora, né?
1: Eu, como um destaque do Pato, eu tenho que concordar que o Johnny foi um destaque assim, né? No, com tantos desfalques, com tanto time remexido, né? É pra dizer que a primeira atuação do primeiro tempo do Johnny, gostei, trabalhou bastante, não evitou, evidente, os gols do Marreco, mas fica aí um destaque. Bom, os demais jogos também com o Brasileirão, que você tá de olho aí, Fabiano.
5: O Dois Vizinhos ampliou neste momento 6-1 sobre o Guarapuava, faltando pouco menos de 4 minutos. Jogos já encerrados deste sábado à noite. Atlético e Bragantino 1-1. Fluminense 3, Palmeiras 2. Em andamento no Brasileirão neste momento, partido no intervalo, São Paulo 1, Coritiba 0. Tivemos na B nesta noite, Juventude e Fortaleza 0-0. No futsal tivemos já hoje encerrados Campo Mourão e Moarama 4-4, Ampere 0, Manuel Ribas 2. 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
1: Daqui a pouco o Fabiano vai preparar a última rodada pra gente trazer aqui. A festa ainda segue lá, ó, tem torcedor na quadra, é, e uma torcedor do Marreco vai pra casa feliz da vida com o que aconteceu nessa semana. Queda aí, ó, a gente ouviu o vice-presidente, falou que foi não cair na liga, e essa semana especial coroa vencendo o Pato.
0: É, semana boa, né? Dinheiro entrando no cofre, tem bandeirão na quadra lá, torcedor do Marreco tá comemorando, talvez um segundo lugar simultâneo, né? Momentâneo, digo eu, mas claro que é um campeonato à parte, né? Você jogar contra o Pato, a gente sabe que é um campeonato à parte. Pato e Marreco, então, se valoriza muito, apesar de não ter muito sentido, principalmente pro Pato, essa partida. Mas sim, é um jogo muito promovido e coroado aí com a vitória de 3-1 de virada, né? Do Marreco para cima do Pato Futsal.
1: E a gente atualiza agora o número dos clássicos, pegando o recorte desde a história do Pato. 39 jogos, 15 vitórias do Pato, 12 vitórias do Marreco e 12 empates. 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E o Tição, para comentar já as notas dos jogadores do Pato Futsal, mas para falar desse resultado onde o Marreco vence pelo placar de 3-1, Tição, a tua opinião, avaliando aqui, em nome da Ari 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
2: É, trazendo para aquilo que foi o início do jogo no primeiro tempo, um Pato que abre 1-0, poderia às vezes ter uma expectativa do torcedor de trazer, digamos, algo diferente, né? Aprontando aí o Marreco, deixando o Marreco numa situação ruim. Mas foi só um sinal desse 1-0 e a sequência do jogo, ela se transformou mais favorável ao Marreco daquilo que aconteceu dentro do jogo. Manteve 1-0 até os 16 minutos do primeiro tempo, enfim, mas daquilo que fosse estratégia de jogo, não permitir tanta pressão de ter algo assim dentro de quadro, o Pato não conseguiu ter essa forma de jogo para suportar esse momento. Então levou o empate, o 2-1, um minuto após, ali era 17-21, então então esse 2-1 para o segundo tempo, claro, favorável ao Marreco. Daquilo que também o Marreco, o 2-1, os números do segundo tempo também vão mostrar algo diferente. Mas o Marreco que não teve mais intensidade no jogo, né? Então teve, foi administrando que seria favorável o 2-1 ao Marreco. E aí vem aquela situação, aquele momento do Pato, na verdade, uma entrega desse terceiro gol, né, do Jonas, do Pato, né, muito mal, né, de atuação também o Jonas, e esse terceiro gol, queira ou não, ele aumentou a tranquilidade do Marreco, e aí, digamos, passou o compromisso maior ainda para o Pato daquilo que seria ir atrás de um resultado, um 2-1, até você buscaria um empate, entraria no jogo, cria uma outra situação dentro do jogo, mas o Pato mesmo assim fez tentativas, e é complicado, né? O Pato hoje foi para esse jogo também com um único pivô, que é o Jonas, e ainda justo ele acabou entregando esse gol, né, favorecendo o 3-1 do Marreco. Então, na verdade, o Pato acabou entregando esse terceiro gol e trouxe uma situação de jogo totalmente desfavorável, né? Então, o Marreco que nesse 3-1 soube suportar o que o Pato ofereceu no segundo tempo, que não foi muito. O Pato tentou com o Johnny, 5-4, depois goleiro linha, mas sem definição ao gol, sem chute a gol. Então, claro, você tem a marcação do outro lado, do adversário, mas um Pato que não conseguiu extrair muita coisa daquilo que foi, que teve na mão o técnico Bonfim. Questão de jogadores, claro, um Pato completo é outra situação, a falta de um Duduzinho, num sentido, né, mesmo de um Pedro Carioca, daqueles que vinham também desenvolvendo, né, uma situação melhor de jogo, mas um Pato que daí até finalizou, na verdade, no segundo tempo, né, tu vê, teve 5 bolas, pelo menos dentro do gol, exigindo bastante do goleiro Veloso, e 9 para fora. Então finalizou bem mais, 9-3 finalizações do Marreco. Mas a maneira que foi desenvolvido o jogo das duas equipes, o Marreco ainda, claro, cedeu melhor. Fez, para mim, a vitória ainda no primeiro tempo. O Marreco deixou o Pato nesse compromisso e, claro, o terceiro gol também em parte justifica daquilo que poderia ficar no 2-1, um Pato tentar criar uma pressão maior e ter buscado o empate, mas, né, a história do jogo foi diferente, então trouxe bem favorável ao Marreco. E num geral, claro, o Marreco para mim ainda foi melhor aplicado dentro de quadro, não que deu um espetáculo de jogo, pensando em questão de construção de jogo, de elaborar e de ter sufocado bastante o Pato, não, mas também parou algumas finalizações, parou no goleiro Veloso do Pato, quem sabe teria achado um ou outro golzinho ali para tentar incomodar no jogo. Mas da maneira que o Pato, né, teve, né, a condição de atletas para enfrentar o Marreco nessa noite, não foi suficiente para encarar e fazer um jogo melhor dentro de quadra.
1: Tá aí a opinião do Tição avaliando essa vitória do Marreco pelo placar de 3-1 aqui na transmissão Selinalta. 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Fechou aí então, dá pra gente já fechar essa rodada aí, Fabiano?
5: Não, um pouco menos de um minuto pro fim do jogo. 6-1 pro dois vizinhos.
1: Olha o galo, até pro torcedor aí, porque a gente consegue atualizar até na nossa plástica aqui. Atualização nesse momento, com essa vitória, o dois vizinhos vai conseguir entrar no G4 aí, Fabiano?
5: Sim, o quarto, Pato líder 28, Marreco segundo 24, Camporão terceiro 23, quarto dois vizinhos 21, quinto Manuel Ribas 20, sexto Moarama 19, sétimo São Miguel 18, Cascavel oitavo 17. Estes times todos já estão com a vaga certa aí no mata-mata. Claro, os quatro primeiros vão para as quartas, né? E até o 12º depois restam as vagas para as oitavas. Depois, quem ainda tá na briga, ou pra cair ou pra ficar, né? A Cel e Itaipulândia com 13, Paraná com 12, Ampere e Guarapuava com 11, Palmas com 8 pontos até aqui. Lembrando que um cai e o penúltimo faz um torneio da morte, um playoff contra o terceiro da prata para ver quem fica. E até o 12º, claro, vai para as oitavas de final, Thiago.
1: Que coisa, hein? Na última rodada, até com a tabela aí, o Pato então, se o Pato na próxima rodada é contra o Camorão, né? Ninguém tira mais esse primeiro lugar. E o que que significa esse primeiro lugar? O Pato sempre vai decidir em casa. No momento, pode dar aqui, ó, pelo confronto aqui.
5: Fim de jogo, 6-1.
1: Olha aí, que campanha do Galo. Num G4, né? E pra, até pra gente trazer a próxima rodada da Série Ouro, a última rodada, que vai ser no dia 29, Fabiano.
5: Todos os jogos, né, com início previsto para as 20 horas do dia 29. Acel e Paraná, Itaipulândia e Manuel Ribas, Guarapuava e Ampere, Marreco e Palmas, Pato e Campourão, Cascavel e Dois Vizinhos, Umuarama e São Miguel.
1: Olha só essa última rodada. Em tese, se o Marreco ganhar do Palmas, que o Palmas já está aí pensando em fugir do rebaixamento, o Marreco ganhando o jogo já crava o segundo lugar. E aí só pode dar um Pato e Marreco numa final, seu amor, aliás. E o Pato ali, o Pato no momento na liderança, o Pato pode, quem sabe, atrapalhar a vida do Campo Mourão, né? Porque se o Pato ganha do Campo Mourão, pode atrapalhar o Campo Mourão para perder esse terceiro lugar. Mas no momento, essa situação aqui, o cruzamento pensando lá na frente, o Pato estaria no caminho do Galo de Dois Vizinhos. E um Campo Mourão com o Marreco no momento aqui, jogando lá pra frente. É evidente que vai ter aí a fase de oitavas, né? O quinto contra o 12º, o sexto contra o 11º, o sétimo contra o 10º e o 8º contra o 9º. E nesse miolo ali, ó, tem times que eram cotados pra estar na parte verde. Estão na parte branca ali que vão ter que se enfrentar, e inclusive vão ter que se enfrentar esses times aí até antes, um pouco antes, numa fase de oitavas, porque se pensava na Cel brigando lá por primeiro, segundo lugar, Tisson.
2: É por aí, daquilo que lembra lá no início da temporada, na montagem dos elencos, a gente via uma Cel assim, nossa, vem com tudo aí para buscar até um título paranaense, até a gente tinha, eu tinha essa impressão, né, inicial, né, em cima desta equipe montada da Cel.
1: E a Cel pode ficar fora da próxima fase.
2: Olha aí, pode, né? Então, tu vê que situação, né, da Cel. Aí, agora, olhando para a página da frente ali, eu vejo a tendência que vai se manter. Pode até um Dois Vizinho, o Pato vencendo o Campo Mourão, claro, tirando o terceiro lugar do Campo Mourão, mas eu creio que o Marreco também se mantém na segunda colocação ali, tranquilamente.
1: Que coisa.
2: Pelo adversário, né, o Palmas em casa.
1: É, então, claro que ainda tem mais essa última rodada. E na última rodada o pessoal escolhe adversário?
2: É, aí que tá. Pode ser que alguma situação, né, por colocação, por escapar, né, de algum momento, principalmente os lá no final da tabela de classificação, pode acontecer alguma situação.
1: O Cascavel na próxima rodada vai pegar o Galo de Dois Vizinhos. Imagine o confronto Cascavel e Galo. Cascavel que quer pelo menos ficar entre os oito, porque você ficando entre os oito, o quinto, o sexto, o sétimo e o oitavo, eles decidem em casa, na fase do mata, o primeiro mata-mata. Depois, lá nas quartas de final, não, mas o primeiro mata-mata decide em casa. E a vida da Cel, a Cel não decide mais em casa no mata-mata. Ela pode classificar, só que sempre vai decidir fora. Que prejuízo esse empate de ontem e a campanha que o time fez até aqui.
2: Não alcança mais, a Cel não alcança mais para ser favorecida, né? Pra na outra fase ter o seu jogo, né? O jogo em casa.
1: Sempre vai ter que decidir fora, né? Que coisa. Bom, a situação aí, ainda teremos a última rodada do Campeonato Paranaense da Série Ouro. Chega o momento para trazer as notas, só em números, Tição, só para reforçar como é que foi, porque a gente sempre fala aí o poderio ofensivo do Pato. O time finalizou mais, mereceu a vitória, finalizou mais em gol, enfim, teve efetividade, aproveitou, não aproveitou, mas os números finais desse 3-1 pro Marreco sobre o Pato. Aqui no prorrogação, os números do jogo, Tissão.
2: É, pelo placar, né, 3-1 pro Marreco, na verdade as finalizações houve um equilíbrio. O Pato finalizou 17 vezes, 6 em gol e 11 fora. E o Marreco 16 finalizações, só que finalizou mais em gol, né? 12 em gol e 4 fora. 7 escanteios do Marreco e 6 do Pato. Então, o que mais determinou, claro, foi, para mim, o primeiro tempo acabou o Marreco fazendo, né, o dever, o 2-1, e claro, por uma falha individual, né, não permitiu que o Pato, digamos, buscasse um empate ou entrasse melhor no jogo, né, para cima do Marreco no segundo tempo. Não teve volume de jogo para tal.
1: E a resenha agora do torcedor aí na nossa live, pessoal do Marreco tirando a flauta aí, Fabiano, na interatividade Incas, como é que estão as reações?
5: Mas não só lá, tem no WhatsApp aqui o pessoal falando que, apesar do jogo não valer nada, é o Pato deveria ter dado um pouquinho mais de si, porque algumas falhas capitais de jogadores determinaram esta derrota, mas no geral foi isso, pessoal, cutucando aí quem acabou errando, pecando, inclusive nos gols, né, pegando no pé do Jonas, outros pegando no pé do Johnny, enfim, aquela corneteada básica, e outros já enviando aquele meme que o Marreco está comemorando o troféu Vencemos do Pato.
1: É, o torcedor, imagina, a flauta é grande, enfim, né, sempre dá nisso.
2: É, se tu for ver dentro da quadra, não sei como que o Juliano também observou, para eles foi algo assim, uma conquista, né, algo que ferveu dentro da quadra, a torcida, do ambiente criado, na verdade, para eles foi uma festa.
0: É, um campeonato à parte, né, um campeonato à parte, e certamente que o Pato, antes do jogo, já tirando um pouco do crédito da partida, né, estamos bastante desfalcados, já estamos classificados em primeiro, o jogo não vale muito, e daí quando fez 1-0 se resguardou, né, segurou em excesso, toma a virada, depois num desleixo também, toma o terceiro, aí sente e não consegue assim voltar pro jogo, com aquele afinco, com aquela vontade realmente de quem queria vencer o jogo. Parece que o Pato realmente jogou para perder de pouco, não deu muito valor à partida, é a impressão que ficou. E o time do Marreco, sim, claro, valorizou muito, e não tenha dúvidas que o Marreco está tentando se motivar para o ano, que não está fácil. E essa vitória diante do Pato, e quem sabe uma vitória na próxima fase, uma garantia de uma segunda colocação, vai motivar o Marreco para o jogo do ano, né? Que é o jogo da tentativa de permanência na Liga Nacional na próxima temporada.
1: Verdade, o Marreco aí que vai ter que esperar o adversário que vai vir lá para a repescagem da Liga. Mas no Campeonato Paranaense, a diretoria fala ainda que o objetivo do Campeonato Paranaense, o título desse ano, Marreco encaminhando esse segundo lugar, também vai ter a vantagem de decidir em casa, se seguir no caminho, os times avançando, só numa eventual final, que não poderia jogar em casa se for o Pato o finalista junto com o Marreco. Mas isso é lá pra frente, se isso for se acontecer também. Bom, as notas depois desse clássico das penas, notas dos jogadores do Pato Futsal, que a gente traz aqui em nome da Rosimbo Peças, é o Grupo Bianchi, 65 anos juntos em cada quilômetro, tem Festival do Acabamento no Zanin, a Rede Bem Viver na Tupi, em Pato Branco, aproveita também para Te Levo, precisando de uma corrida segura e com preço bom, chama Te Levo, baixa o aplicativo, é de graça. Nota pro goleiro Johnny Tissão.
2: Hoje 6.
0: Pra mim, nota 7 pro Johnny.
1: Eu dei um 6,5 pro Johnny. Biel.
2: É, Biel, deixa eu encontrar aqui o Biel.
1: Biel do Pato, camisa 77.
2: É, um Biel até fez um jogo mais ou menos, vai uma nota 6.
0: 6.
1: Eu dei nota 6 pro Biel. Mendes.
2: É, Mendes, pelo gol, né, atuação, contribuiu, enfim, a sua parte, 7.
0: 7.
1: Eu dei nota 6,5 pro Mendes. Começou bem o jogo, mas depois das circunstâncias, né, acabou tendo essa dificuldade o Pato Futsal. Dudu.
2: 6.
0: 5,5.
1: 5,5 para mim o Dudu. Vitinho.
2: É, Vitinho, pela assistência, né, dele, 6,5.
0: 5,5 hoje.
1: Eu dei nota 6 pro Vitinho. Maicon.
2: É, Maicon, 4.
0: 4,5.
1: Eu dei nota 5 pro Maicon. Aí os garotos da base, né? O Juan não atuou, o PP, camisa 17, o Lemos, essa gurizada da base hoje tiveram a experiência de viajar com o grupo. Mikael.
8: 4.
0: É, não comprometeu, mas não conseguiu fazer um grande jogo. Nota 5.
1: É, pro Mikael hoje, eu dei nota 4,5 pro Mikael. Darlan.
8: É, Darlan 5.
0: 5,5.
8: Esperava mais do Darlan, um jogo assim, pelo menos, né? Pela capacidade dele, mas...
1: Eu tenho pessoal que fala o seguinte, ele tá entrando no segundo ou no terceiro quarteto, Tição? Você gostaria de ver ele assim? Claro que também é um que tá chegando, ficou tempo, vem da Europa, é outro estilo, enfim, mas chega com, digamos assim, o nome, né? Darlan, artilheiro, multicampeão, evidente que cobrança vai vir.
8: Vai vir ele, claro, a gente não tá cobrando aqui, ainda é todo um início, hoje teve mais tempo de quadra, pelo que eu observei dos dois jogos anteriores que ele atuou, mas é um jogador que é diferenciado, às vezes, no momento assim. Agora, a não necessidade de buscar uma vitória de importância para que teve esse jogo, aí a gente entra em outro mérito, enfim, mas é um jogador que tem que ter o, né, ter o diferencial dele também dentro de quadra. Mas, pensando em conjunto, no coletivo, ainda não aconteceu.
1: A minha nota para o Darlan é 5,5.
0: 5,5 a minha nota também.
1: Jonas. O Jonas, o pessoal vai claro, vai, é o lance que sai o gol do Marreco, mas enfim, a avaliação do pivô, o Jonas aí do Pato, Tição, a tua nota do jogo de hoje pra ele.
8: A nota pra ele é 3. Eu queria só falar um pouquinho, pela característica, eu vejo ele muito jogar pelo lado, faz um domínio de costa pro adversário e não, até agora não aconteceu nada com esse Jonas, então, né, precisaria ter algo diferente dele, mas não, além de entregar esse gol, enfim, não dá pra mostrar que ele atuou bem em algum jogo.
0: O Mael diz que o Jonas precisa jogar mais próximo do gol. Ele é pivô, tá saindo muito. Ele já fazia uma partida ruim e, aliás, vem numa sequência de partidas ruins. Não é o Jonas que a gente imaginava, pelo menos por enquanto. E aí ele comete um erro realmente grave, né? A primeira bola que vem ele já domina mal, né? Domina com o bico do tênis. Eu não sei se ele tá de tênis novo hoje, se ele mudou, o que aconteceu, né? E aí ele consegue se desfazer da bola, escapa de boa, a bola vem de novo do mesmo jeito, aí ele domina mal do mesmo jeito. E aí o jogador do Marreco tava esperto, de olho fora do gol, dá um toquezinho. Então, já fazia uma partida ruim o Jonas e pelo lance hoje nota 2,5.
1: Pra mim, a nota do Jonas, esse é um erro que custa muito a dinâmica do jogo. Tava 2-1. E aí você toma o terceiro gol, ali praticamente é assim. O Pato já tava naquela questão, que entrou em quadra sabendo. Se perder de 50-0, vai ficar em primeiro, Pato. Já tirou aquele peso com o empate do Camorão. Aí, da situação do jogo, saiu na frente, tudo bem. Sofreu ali, tomou a virada. Um 2-1, você tá no jogo. Só que aí você toma esse terceiro, do jeito que foi o gol, eu, assim, a impressão que dá é que, assim, ali foi o, ali decidiu a partida.
8: É o derradeiro, é por aí mesmo, Thiago. Então, daí tirou o ímpeto, um 2-1, você tem aquele, ainda aquela busca, sabe, de querer chegar ao empate para crescer dentro de um jogo. E daí, esse gol entregue, o terceiro, tirou qualquer ímpeto do Pato de querer ter uma reação maior, e daí o jogo vai se estreitando pro final, aí acabou, essa entrega desse terceiro gol, a vibração acabou passando por parte do Marreco, favorecendo, claro, né? Então, aumentou a vibração do jogo pro Marreco esse terceiro gol.
1: Mas por um outro lado também, a gente observa assim, vamos aguardar o Jonas, quando o Tio Pato estiver completaço com todo mundo, aí sim, pra gente poder observar, porque também essa avaliação hoje aqui com a derrota e tudo mais, né? Numa situação de um Pato totalmente desmontado. Primeiro quarteto foi pras cucuias aí, porque não mexeu tudo. Segundo quarteto mexeu tudo. Terceiro quarteto, jogador machucado, jogador... Mas falando do jogo, pra mim, esse lance realmente ele foi crucial. Pra mim, a nota pro Jonas é 13,5.
0: Mas o Jonas tá sendo observado, hein? já há algum tempo. Então, assim, quando tiver todo mundo, né, a concorrência vai ser maior. Ele vai estar menos espaço. É bom ele aproveitar esses espaços que ele tem agora, né?
1: Porque foram jogadores que chegaram com, em tese, com status. Opa, agora chegou. E, de novo, nós estamos naquela dos pivôs. Olha, o Marreco aí teve pivô fazendo gol hoje. É. Mas, de novo, o Pato traz pivôs. E o torcedor espera esse pivô deslanchando, fazendo um monte de gols, né?
8: E a gente vem batendo nisso, né? O Pato tá na dependência, né, de alas e fixos fazendo os gols, resolvendo a maioria dos jogos. E os pivôs não estão aparecendo. Então, isso é uma questão que é até motivo de cobrança, na verdade, da atuação, né, desta função. Pedro Carioca, que até deu uma certa melhora, digamos, mas é muito pouco essa posição de atuação no Pato.
0: Isso é tão forte que o Pato, preocupado com isso, trocou todos os pivôs praticamente, né? E os que vieram ainda não estão dando o resultado esperado, né?
1: Pois é, e a nota para o Max?
8: É, o Max hoje, para mim, 4,5.
1: 5. Eu dei nota 5,5 para o Max no jogo de hoje. A nota para o técnico Luciano Bonfim?
8: 5.
0: 6,5.
1: Eu vou dar uma nota 6, porque tentou. Agora tá o pessoal aí que tá vendo na nossa transmissão dos lances, eu acredito que vai chegar aí o momento do lance para poder dar mais uma analisada do lance que o Pato toma o gol. Ele faz o domínio e aí escapa a bola, né?
0: Ele vai pisar na bola, né, Thiago? E aí a bola pega no bico. É assim, não quero cravar aqui, mas não sei se não é tênis novo, não, viu? Porque acontece isso, assim, já jogou aí, Edson.
8: Ele vai fazer o domínio, na verdade, e essa bola escapa, assim, do pé, então, né? Não consegue, né, fazer a proteção, a segurança, né, pra bola. E no geral também, não é por trazer um alento a questão do resultado, né? Mas o Marreco que também não fez um grande jogo. A consequência daquilo que aconteceu dentro do jogo, claro, acabou favorecendo mais o Marreco. Digamos, claro, um pouco melhor dentro de quadra, o Marreco se comportou e soube levar o jogo em cima do resultado.
1: Nota pro Luciano Bonfim, eu dei nota, né? Dei uns... Você deu nota, Tição?
8: 5.
1: Sim, o Juliano?
0: 6,5.
1: 6,5. Eu vou dar uma nota 6 para o Luciano Bonfim, com tantos desfalques no jogo de hoje. Arbitragem do Flávio Marques e o Matheus Miguel da Silva. Tição, os árbitros?
8: Bem tranquilo para mim, creio que não comprometeu em nada daquilo que ocorreu. É, dá para dar um 7,5 para a arbitragem.
0: Arbitragem muito boa, 8,5.
1: É, eu gostei da arbitragem. Dei nota 8 para a arbitragem no jogo de hoje, essa vitória do Marreco pelo placar de 3-1. Rodada finalizada e agora esperar o Pato, que classifica em primeiro e vai fechar a primeira fase contra o Campo Mourão na última rodada. Até pra gente repassar, última rodada para todos os jogos começarem no mesmo horário. Quais são os 7 jogos para fechar a primeira fase, Fabiano?
5: Dia 29, Chopinzinho, Acel e Paraná, Itaipulândia, Manuel Ribas, Guarapuava e Ampere, Marreco e Palmas, Cascavel e Dois Vizinhos, Umuarama e São Miguel, Pato e Camporão.
1: Esses jogos vão fechar a primeira fase do Campeonato Paranaense da Série Ouro. E aí, vamos ver o que vai rolar. O Pato que também agora se dá o luxo, Tição, de ter uma folguinha um pouquinho maior para recuperar tanta gente machucada. Acredito que o jogo contra o Camorão, o Ribeiro volte. O Zé Marques é problema na panturrilha. 6 semanas. O Zé Marques não joga a Taça Brasil. O Gleidson, né, infelizmente, está com uma lesão também aí. Tempo vai demorar para voltar. O Iago, provavelmente, lá é final de outubro para novembro. O Renato, quem sabe para a Taça Brasil. Mas aí, para a próxima partida, o Pato não terá o Max contra o Camorão e o Vitinho. Só que aí volta Pedro Carioca, Duduzinho, Catolé, Duduzinho, que é um homem que muita gente falou, faltou o Duduzinho no jogo de hoje.
8: Com certeza, né? Ele é que é o maestro aí dessa equipe e faz acontecer, né? E desequilibra muito. Então, ainda para fechar só a minha participação aqui, no geral, dá para também fazer uma colocação, né? Dos 3 gols do Marreco, para mim, 2 deles dá para considerar como falha, né? Não é que o Marreco, digamos, teve uma construção, teve êxito naquilo que fez, né? Então, a falta da marcação no 2-1 do Marreco ali, né? que o, o número 7 ali faz o gol.
9: Dudu com o Juninho. Dudu,
8: né? Então, não teve a marcação do jogador de linha, porque o goleiro tem que orientar esse jogador e manter na linha de fundo, né? Para fechar o ângulo ali do poste direito do Johnny, e ele entende que o movimento do jogador ou tira a visão ali quem estava para fechar essa linha, e o Johnny inclina o corpo para dentro e a bola, né, pega ele surpreendentemente, na verdade.
9: Então é mais,
8: Total ele, mas o não fechar o espaço devido ali, o marcador, não tanto o goleiro.
9: E daí, sabe quem que estava no lance, Tição?
8: É, eu não pude guardar quem que é o jogador.
9: Pessoal que manda pra gente.
8: Era o Max?
9: Quem estava no lance, se não estou enganado, é o Jonas.
8: Né? É ele também lá.
9: É o Jonas.
8: É ele, 88.
9: É o Jonas. É o Jonas que tá nesse lance lá.
6: Deveria ter, entendeu, fechado o primeiro pau na cobrança de escanteio.
8: É.
6: Que ele quase faz. O jogador do Marreco faz o gol quase sem ângulo.
8: Então dá pra
9: dizer. Aí tu diz que é mais erro do marcador do que do Johnny.
8: Mais do Jonas do que do Johnny, né, nessa situação. Então seria o quê? Dos 3-1, dois gols, na verdade, né? De falha, né? De falha de a questão de uma orientação. Né, uma tensão maior, então não seria tudo aquilo que ocorreu dentro de um jogo, né? Então, um Pato que não conseguiu, né, ter essa tensão maior dentro do jogo, poderia ter acontecido diferente.
9: Muito bem, fechando o nosso trabalho de hoje, a vitória do Marreco, placar de 3-1 para torcida que acompanhou, observou, Pato, agora é recuperar essa turma machucada e seguir aí, porque temos muitas competições ainda. Tem Taça Brasil no mês de setembro, final do ano aí tem o Intercontinental, tem a Liga Nacional e temos também o Campeonato Paranaense que vai ter na sequência. Vamos fechar o prorrogação depois de mais um clássico que a gente acompanhou por aqui, com a assinatura da Turim Insumos e Cereais, estamos tirando o time de quadra. No Parque do Som, a central técnica de Fabiano Marangon, assistência Mário Viapiana, José Luiz Bete, engenheiro Roberto Langui. No plantão esportivo, Fabiano Marangon, reportagens Juliano Mitrucci, comentários do Tição, a narração de Thiago Tessaro, agradecendo a audiência e a companhia. Mais uma vez aí você que se ligou com a gente nas emoções do Campeonato Paranaense da Série Ouro. Até uma próxima transmissão, 29 de agosto. É o jogo do Pato contra o Campo Mourão para fechar esta primeira fase. Um abraço, minha gente. Um bom domingo, um bom final de semana a todos que se ligam com a Selinalta.
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E se não for assim, não me deixes ir. Dou minha mão para ti, feche os olhos e confio em ti. Leva-me, Senhor. Eu quero convidar você a rezar comigo em cima desta canção, porque ela diz coisas profundas para nós. Eu me abro ao teu querer, Senhor. Eu me rendo à tua voz. Eu quero conhecer teus planos, porque os planos de Deus são melhores do que os meus. Os teus planos são melhores do que os meus, Senhor. Ai, essa música diz algo tão forte. Eu me arrependo dos meus planos, porque todas as vezes que eu quis fazer a minha vontade, eu só fraquejei. Quantas vezes você fraquejou? Quantas vezes fraquejamos? Porque quisemos fazer a nossa vontade. Quisemos fazer as coisas do nosso jeito. E precisamos entender que se não for do teu jeito, não vale a pena ir. Se não for do teu jeito, não vale a pena ir. Por isso eu quero convidar você agora a colocar a sua vida em Jesus. Eu quero convidar você agora a apresentar os teus planos para Jesus. Se

Talvez até hoje você fraquejou, você se entristeceu. Está faltando talvez da sua parte você dizer: Senhor, a partir de hoje não é mais do meu jeito. A partir de hoje

e eu permanecerei em vós. Gente, preste atenção nessa palavra: permanecei em mim e eu permanecerei em vós. O ramo não pode dar fruto por si mesmo. O ramo não pode dar fruto por si mesmo se não permanecer na videira. Se você não permanecer na videira, você não pode dar fruto. O ramo não pode dar fruto por si mesmo se não permanecer na videira. Assim também vós não podeis tampouco dar fruto se não permanecerdes em mim. Eu sou a videira, vós os ramos. Quem permanecer em mim e eu nele, esse dá muito fruto, porque sem mim nada podeis fazer. É Juninho Casimiro. Muitas coisas na nossa vida não dão certo porque nós não estamos permanecendo nele, porque nós não estamos em Jesus. Esse é o segredo da vida espiritual. Se você estiver em Jesus, se você estiver unido a Ele, como essa música diz, eu fecho os olhos e confio em Ti, eu dou minha mão para Ti, se você der a mão para Ele, se você confiar nele, se você se unir a Ele, os teus planos vão dar certo, os teus passos vão dar certo.

você vai dar fruto, e você vai dar fruto, e você vai conhecer os planos dele para você, e os planos dele são melhores que os seus. Os meus passos são fiéis.

ti nada posso fazer, Jesus. Vamos cantar isso. Eu quero convidar você a cantar comigo. Sem ti, nada posso fazer.

Obrigado, Senhor, pelas nossas famílias. Elas são uma bênção. Elas são um presente do céu para nós. Nós não vamos desistir das nossas famílias, porque elas são um presente teu para o nosso coração.

ser família, pelo dom de ter família. Ah, que bênção, Deus, é ter uma família. As nossas famílias são frágeis, as nossas famílias são imperfeitas. Muitas vezes nós nos machucamos, Senhor, no relacionamento com os nossos familiares. Nós nos sentimos menosprezados, muitas vezes palavras duras são ditas, muitas vezes palavras acusatórias. Não é fácil viver em família, mas ao mesmo tempo é uma grande bênção, é um grande dom. Obrigado, Senhor, pelas nossas famílias. Obrigado por cada membro da nossa família. A melhor família que existe é a nossa, Deus. Obrigado. Obrigado pela família que o Senhor me deu. Obrigado pela família que o Senhor deu a cada filho, a cada filha que reza comigo agora. Senhor, vem curar as nossas famílias, Jesus, em teu nome. Vem libertar as nossas famílias. Vem salvar as nossas famílias. Vem sarar as nossas famílias. As nossas famílias precisam de ti, Jesus. Nós pedimos agora a tua intercessão, Maria, José, o teu poder, Jesus, a Sagrada Família agindo em prol das nossas famílias. Senhor, vem curar nas nossas famílias a ferida do ódio, da divisão, da fofoca que fere, da maledicência. Vem curar, Senhor, no seio das nossas famílias a ferida da impaciência, do nervosismo, da grosseria. Quantas vezes com palavras duras machucamos uns aos outros em família? Vem curar, Jesus, nas nossas famílias a dor, a ferida da traição. Quantas mulheres destroçadas, tristes, magoadas porque foram traídas pelos maridos e vice-versa. Venha libertar, Senhor, as nossas famílias do flagelo do adultério. Venha libertar as nossas famílias da pobreza material, Senhor. Vem com a sua providência, providencie um novo emprego, as condições para essa família viver bem, o alimento, as condições básicas. Mas também, Senhor, liberta as nossas famílias da pobreza espiritual, da pobreza de valores, da pobreza de educação cristã. Liberta as nossas famílias, Senhor, da impureza, do desamor, do ódio. Liberta as nossas famílias do secularismo, das ideologias que desconstroem a identidade do ser humano. Liberta as nossas famílias da culpa, do medo. Liberta as nossas famílias, Senhor, do flagelo dos vícios. Quantas famílias destruídas pela bebida, Senhor, pelas drogas. Senhor, eu te entrego os enfermos das nossas famílias, os doentes. Talvez na casa dessa pessoa que reza comigo, na família, exista um enfermo tratando câncer, tratando uma doença terminal. Vem tocar esse doente nessa família, vem curar, vem fortalecer. Vem, Senhor, tocar essa pessoa que cuida de um pai idoso, de uma mãe idosa, que cuida de várias crianças, que se sente sozinha cuidando da casa, do lar, o marido não ajuda, os filhos não ajudam. Esse cuidador do idoso, de uma mãe, do pai, que se sente tão sobrecarregado, vem restaurar as energias, Senhor. Vem curar, Senhor. Vem refazer o amor, a esperança nesse coração. Que as nossas famílias, Senhor, como pede o Papa, sejam oásis de amor, oásis de reconciliação, oásis de esperança. Reconstrói o amor nas nossas casas. Reconstrói o amor nas nossas famílias. Faz novas nossas famílias, Jesus, pelo poder do teu nome. E derrama agora a infusão do teu Espírito Santo, Pai, em nome de Cristo Jesus, sobre as nossas famílias, sobre os casamentos, sobre o relacionamento dos filhos com os pais, dos pais com os filhos, sobre o relacionamento entre irmãos, entre sogra e nora, nora e sogra, sogro, genro, todos os familiares. Batiza no Espírito Santo esses relacionamentos, ó Pai. Cura as nossas famílias, restaura as nossas famílias, faz novas nossas famílias no amor. As nossas famílias são uma bênção e nós queremos viver a bênção que é ter família, a bênção que é ser família. Vem salvar, Senhor, nossa casa. Vem libertar, Senhor, nossa família. Em teu nome, Jesus, faz novas todas as coisas na nossa casa, na nossa família.

0: amamos a nossa família e não vamos desistir dela. Jesus, Maria e José, a nossa família, vossa é.
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1: Se você, assim como eu, não consegue viver sem os cuidados de Nossa Senhora, se você, assim como eu, precisa da intercessão de Maria, cante essa canção hoje, recorra a ela, deixe que ela te apresente a Deus nesse momento. Eu recorro a ti.

Hoje eu queria recordar aqui a história de um bebê que foi abandonado no seu nascimento. Ele que só depois de 15 dias teve o seu primeiro contato com uma família, com um lar, que foi quando ele foi adotado. O tempo passou, muita coisa aconteceu, e assim então criança, aos 10 anos, começou a tocar na igreja. Aos 13 ela já tocava no grupo de oração, em retiros, e o mais louco de tudo isso é que todas as vezes que essa criança tocava, a maioria das vezes, as pessoas rezavam por ela e tinha profecias grandiosas de Deus para a vida dela. Tinha revelações grandiosas de Deus para a vida dela. E um desses dias, tocando em um retiro, em um momento de oração, uma das intercessoras se aproxima desse então adolescente e diz para ele que precisa conversar com ele. E então, na hora da conversa, ela conta para ele que teve uma revelação exata do dia que a mãe dele abandonou ele, do exato momento que ela não quis ficar com ele. E nessa hora, ela conta que Nossa Senhora aparece, estende os braços, pega o bebê no colo e diz: a partir de hoje sou eu que cuido dele. O tempo continuou passando, esse adolescente foi crescendo, continuou tocando, mas em um determinado momento da vida, ele se afasta da igreja e começa a viver uma vida totalmente promíscua, de pecado, bebidas, mulheres, baladas, noitadas, se esquecendo de tudo aquilo que ele já tinha vivido com Deus, de todas as promessas que ele tinha vivido com Deus, de toda a intimidade que ele tinha com Deus. E um dia, agora ele que tocava música sertaneja, já não tocava mais na igreja, voltando de um show, um sábado de madrugada, o amigo que estava no carro da frente freia o carro bruscamente por conta de uma lombada que tinha na pista. Ele tenta frear o carro, mas ele não consegue, acaba derrapando e resvalando no amigo dele. O carro do amigo dele rodopia, para no acostamento, e o carro dele perde o sentido, atravessa a pista. Estava vindo 4 carros de frente com ele nesse momento. Ele passa pelos 4 carros sem relar em nenhum, bate em um barranco, sobe 4 metros de altura e bate num pilar de concreto. Para quem está imaginando agora, é uma cena realmente muito feia, porque ele estava sem cinto e o carro dele deu perda total. O que ninguém esperava é que nessas frações de segundos ele teve uma visualização de Nossa Senhora, que dizia para ele: calma, vai ficar tudo bem, não vai acontecer nada demais com você. E tudo o que aconteceu com ele foi ter quebrado o dedo da mão. A polícia, na hora que chega no local, já determina que aquilo é um milagre, porque o carro estava a 4 metros de altura e nada tinha acontecido com o motorista. Pessoas por muito menos tinham morrido naquele local. Então esse rapaz resolve voltar na igreja para agradecer. E isso foi a volta desse rapaz para a igreja. Para quem não sabe, esse rapaz sou eu. Esse bebê que foi abandonado sou eu. Essa é a minha história. E o porquê que eu tô te contando tudo isso? Para que você nunca, jamais se esqueça que Nossa Senhora vive. Talvez as pessoas, o mundo tem pregado ao contrário de tudo isso, disso que eu estou te dizendo agora, mas que essa canção te faça recordar que não dá para viver sem os cuidados maternais de Maria. Nós te pedimos, Maria, tu que és o sacrário do amor, dai-nos um coração adorador, porque somente um coração adorador é capaz de adorar Jesus como ele merece ser adorado. Por isso vai dizendo para ela: Maria, sacrário do amor, dai-nos um coração adorador. Maria, sacrário do amor, dai-nos um coração adorador. Maria,

desse momento o seu momento com Maria. Consagra a sua vida agora a ela. Entrega tudo para ela. Deixa ela interceder por você. Deixa ela te colocar no colo dela de mãe. Canta.

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Você que acredita nesse amor, levanta os seus braços e deixa Deus derramar sobre esse lugar o seu amor, que é mais forte e maior do que tudo.

Ore no Espírito. Ore no Espírito. E deixe esse amor banhar o seu coração. Quanto mais necessitado, maior o seu clamor. Quanto mais necessitado, maior o seu clamor. Aleluia. Canta o amor de Deus.

transforma.

Espírito Santo, vem, vem, necessito de ti. Clama ao Espírito agora, meu irmão e minha irmã. Diga que você necessita dele para a sua vida ser transformada, para a vida da sua família.

0: mais uma vez pra terminar. Inspirar-me, consolar-me, inflamar-me. Amém.
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0: Altíssimo, onipotente, bom Senhor, teus são o louvor, a glória, a honra e toda a bênção. Louvado sejas, meu Senhor, com todas as tuas criaturas, especialmente o Senhor Irmão Sol, que clareia o dia e que com a sua luz nos ilumina. Ele é belo e radiante, com grande esplendor de ti, Altíssimo, é a imagem. Louvado sejas, meu Senhor, pela irmã Lua e pelas estrelas que no céu formaste, claras, preciosas e belas. Louvado sejas, meu Senhor, pelo irmão Vento, pelo ar, pelas nuvens, pelo sereno e por todo o tempo em que dá sustento às tuas criaturas. Louvado sejas, meu Senhor, pela irmã Água, útil e humilde, preciosa e casta. Louvado sejas, meu Senhor, pelo irmão Fogo, com o qual iluminas a noite. Ele é belo e alegre, vigoroso e forte. Louvado sejas, meu Senhor, pela nossa irmã, a Mãe Terra, que nos sustenta e governa, produz frutos diversos, flores e ervas. Louvado sejas, meu Senhor, pelos que perdoam pelo teu amor e suportam as enfermidades e tribulações. Louvado sejas, meu Senhor, pela nossa irmã, a morte corporal, da qual homem algum pode escapar. Louvai todos e bendizei o meu Senhor. Dai-lhe graças e servi-o com grande humildade.
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2: Irmãos e irmãs, sejam bem-vindos a este encontro fraterno. Deus nos concede seus dons para que sejam multiplicados em favor do mundo inteiro. Que nossa vida seja de doação, partilha e certeza da graça de Deus derramada em nossos corações abundantemente. Cantemos.

0: Em nome do Pai, do Filho e do Espírito Santo.
1: Amém.
0: Irmãos e irmãs, amigos e amigas, bom dia.
1: Bom dia.
0: Paz e bem.
1: Paz e bem.
0: Bem-vindo, bem-vinda à casa de Deus. Os nossos corações se aproximam do coração de Deus, louvando e bendizendo pelo dom da vida e pedindo que o Evangelho nos mostre o caminho do reino de Deus. Acolha cada um e a cada uma desta manhã, aqueles e aquelas que à distância rezam conosco. De coração, irmãos e irmãs, desejo a vocês, o Senhor esteja convosco.
1: Ele está no meio de nós.
0: O Deus que nos reuniu, nos convida à conversão. Peçamos o perdão dos nossos pecados. Senhor, tende piedade de nós.
1: Senhor, tende piedade de nós.
0: Cristo, tende piedade de nós.
1: Cristo, tende piedade de nós.
0: Senhor, tende piedade de nós.
1: Senhor, tende piedade de nós.
0: O Deus de amor e de bondade, tenha compaixão de nós, perdoe os nossos pecados e nos conduza um dia às alegrias da vida eterna.
1: Amém.
0: Irmãos e irmãs, rezemos. No coração de Deus, nossas intenções, a prece pela nossa família, nossa casa, pedido de saúde aos doentes. Ó Deus, que em cada uma das igrejas da terra manifestais a Igreja Una, Santa, Católica e Apostólica, concedei a nossa comunidade, unida ao seu pastor e reunida no Espírito Santo pelo Evangelho e a Eucaristia, representar a universalidade do vosso povo e ser no mundo o sinal e o instrumento da presença do Cristo. O nosso Senhor Jesus Cristo, vosso Filho, na unidade do Espírito Santo.
1: Amém. Amém.
2: Leitura do segundo livro dos Macabeus. Naqueles dias, aconteceu que foram presos 7 irmãos com sua mãe, aos quais o rei, por meio de golpes de chicote e de nervos de boi, quis obrigar a comer carne de porco que lhes era proibida. Mas, especialmente admirável e digna de abençoada memória, foi a mãe, que num só dia viu morrer 7 filhos e tudo suportou valorosamente, por causa da esperança que depositou no Senhor. Cheia de nobres sentimentos, ela exortava a cada um na língua de seus pais. E revestindo de coragem varonil sua alma de mulher, dizia-lhes: não sei como aparecestes em minhas entranhas. Não fui eu quem vos deu o espírito e a vida, nem fui eu quem organizou os elementos dos vossos corpos. Por isso, o Criador do mundo, que formou o homem na sua origem e preside a geração de todas as coisas, ele mesmo, na sua misericórdia, vos dará de novo o espírito e a vida, pois agora vós desprezais a vós mesmos por amor às suas leis. Palavra do Senhor.
1: Graças a Deus.
3: Ao despertar, me saciará a vossa presença, ó Senhor.
1: Ao despertar, me saciará a vossa presença, ó Senhor.
3: Ó Senhor, ouvi a minha justa causa, escutai-me e atendei o meu clamor. Inclinai o vosso ouvido à minha prece, pois não existe falsidade nos meus lábios.
1: Ao despertar, me saciará a vossa presença, ó Senhor.
3: Os meus passos eu firmei na vossa estrada, e por isso os meus pés não vacilaram. Eu vos chamo, ó meu Deus, porque me ouvis. Inclinai vosso ouvido e escutai-me.
1: Ao despertar, me saciará a vossa presença, ó Senhor.
3: Protegei qual dos olhos a pupila, e guardai-me a proteção de vossas asas. E verei justificado a vossa face, e ao despertar, me saciará a vossa presença.
1: Ao despertar, me saciará a vossa presença, ó Senhor.

0: Irmãos e irmãs, o Senhor esteja convosco.
1: Ele está no meio de nós.
0: Anúncio da Boa Nova de Jesus Cristo segundo São Lucas.
1: Glória a vós, Senhor.
0: Naquele tempo, Jesus acrescentou uma parábola porque estava perto de Jerusalém e eles pensavam que o reino de Deus ia chegar logo. Então Jesus disse: um homem nobre partiu para um país distante a fim de ser coroado rei e depois voltar. Chamou então 10 dos seus empregados, entregou 100 moedas de prata a cada um e disse: procurai negociar até que eu volte. Seus concidadãos, porém, o odiavam e enviaram uma embaixada atrás dele, dizendo: nós não queremos que esse homem reine sobre nós. Mas o homem foi coroado rei e voltou. Mandou chamar os empregados, aos quais havia dado dinheiro, a fim de saber quanto cada um havia lucrado. O primeiro chegou e disse: Senhor, as 100 moedas renderam 10 vezes mais. O homem disse: muito bem, servo bom, como foste fiel em coisas pequenas, recebe o governo de 10 cidades. O segundo chegou e disse: Senhor, as 100 moedas renderam 5 vezes mais. O homem disse também a este: recebe tu também o governo de 5 cidades. Chegou o outro empregado e disse: Senhor, aqui estão as tuas 100 moedas que guardei num lenço, pois eu tinha medo de ti, porque és um homem severo. Recebes o que não deste e colhes o que não semeaste. O homem disse: servo mau, eu te julgo pela tua própria boca. Tu sabias que eu sou um homem severo, que recebo o que não dei e colho o que não semeei. Então por que tu não depositaste meu dinheiro no banco? Ao chegar, eu o retiraria com juros. Depois disse aos que estavam aí presentes: tirai dele as 100 moedas e dai àquele que tem 1000. Os presentes disseram: Senhor, esse já tem 1000 moedas. Ele respondeu: eu vos digo, a todo aquele que já possui será dado ainda mais, mas aquele que nada tem será tirado até mesmo o que tem. E quanto a esses inimigos que não queriam que eu reinasse sobre eles, trazei-os aqui e matai-os na minha frente. Jesus caminhava à frente dos discípulos, subindo para Jerusalém. Irmãos e irmãs, palavra da salvação.
1: Glória a vós, Senhor.
0: Saudemos a palavra de Deus. Podem sentar-se um pequeno instante, um breve momento. Jesus caminhava à frente dos discípulos. Louvado seja nosso Senhor Jesus Cristo.
1: Para sempre seja louvado.
0: A chegada, a vinda de Jesus é o anúncio, concretização do reino de Deus. Em Jesus descobrimos qual o projeto de Deus para o mundo e para nós. E nesta caminhada, indo a Jerusalém, no anúncio do reino de Deus, Jesus foi chamando pessoas a fim de que pudessem ajudá-lo nesta missão de anunciar, preparar e concretizar o reino de Deus. Deus nos municiou de dons, nos deu capacidades, nos deu recursos para que pudéssemos também com a nossa vida ser um sinal do reino de Deus. O reino de Deus, ele é presente, ele é dom, ele é oferta, mas o reino de Deus também é busca, é construção e é conquista. Queremos nós também, seguindo os passos do Mestre Jesus Cristo, colocar nossa vida, nossos dons, nossos talentos a serviço do reino de Deus. Irmãos e irmãs, que possamos ofertar a nossa vida a fim de que o reino de Deus aconteça já aqui entre nós. Louvado seja nosso Senhor Jesus Cristo.
1: Para sempre seja louvado.
0: Preparemos a mesa santa cantando.

0: Irmãos e irmãs, amigos e amigas, rezemos para que esta nossa oferta seja aceita por Deus Pai Todo-Poderoso.
1: Receba, ó Senhor, por tuas mãos este sacrifício para a glória do seu nome, para o nosso bem e de toda a Santa Igreja.
0: Celebrando, ó Pai, o memorial do imenso amor do vosso Filho, nós vos imploramos que os frutos de sua obra redentora pelo ministério da vossa Igreja sirvam para a salvação de todo mundo por Cristo nosso Senhor.
1: Amém.
0: Irmãos e irmãs, o Senhor esteja convosco.
1: Ele está no meio de nós.
0: Corações ao alto.
1: O nosso coração está em Deus.
0: Demos graças ao Senhor nosso Deus.
1: É nosso dever e nossa salvação.
0: É, na verdade, é justo, necessário, nosso dever e salvação, dar-vos graças sempre em todo lugar, Senhor Pai Santo, Deus Eterno e Todo-Poderoso, por Cristo Senhor nosso. Unidos na caridade, celebramos a morte do vosso Filho, anunciamos com fé a sua ressurreição e aguardamos com firme esperança a sua vinda gloriosa no fim dos tempos. Enquanto a multidão dos anjos e dos santos se alegra eternamente na vossa presença, nós nos associamos aos seus louvores, dizendo a uma só voz:
1: Santo, Santo, Santo, Senhor Deus do Universo, o céu e a terra proclamam a vossa glória. Hosana nas alturas. Bendito que vem em nome do Senhor. Hosana nas alturas.
0: Na verdade, ó Pai, vós sois santo e fonte de toda santidade. Santificai, pois, estas oferendas, derramando sobre elas o vosso Espírito, a fim de que se tornem para nós o corpo e o sangue de Jesus Cristo, vosso Filho e Senhor nosso.
1: Santificai nossa oferenda, ó Senhor,
0: estando para ser entregue, abraçando livremente a paixão. Jesus tomou o pão, deu graças, o partiu e deu aos seus discípulos, dizendo: tomai todos e comei, isto é o meu corpo que será entregue por vós. Do mesmo modo, ao fim da ceia, Jesus tomou o cálice em suas mãos, deu graças novamente e o deu aos seus discípulos, dizendo: tomai todos e bebei, este é o cálice do meu sangue, o sangue da nova e eterna aliança, que será derramado por vós e por todos para a remissão dos pecados. Fazei isto em memória de mim. Irmãos e irmãs, eis aqui o mistério da nossa fé.
1: Anunciamos, Senhor, a vossa morte e proclamamos a vossa ressurreição. Vinde, Senhor Jesus.
0: Celebrando agora a memória da morte e ressurreição do vosso Filho, nós vos oferecemos, ó Pai, o pão da vida, o cálice da salvação, e vos agradecemos porque nos tornastes dignos e dignas de estar aqui na vossa presença e vos servir.
1: Recebei, ó Senhor, a nossa oferta.
0: E nós vos suplicamos que, participando do corpo e sangue de Cristo, sejamos reunidos pelo Espírito Santo num só corpo.
1: Fazei de nós um só corpo e um só Espírito.
0: Lembrai-vos, ó Pai, da vossa Igreja presente pelo mundo inteiro, que ela cresça na caridade com todos aqueles e aquelas que servem ao vosso povo.
1: Lembrai-vos, ó Pai, da vossa Igreja.
0: Lembrai-vos também dos nossos irmãos e irmãs que morreram na esperança da ressurreição, de modo especial as intenções trazidas e depositadas sobre este altar. Acolhei-os junto a vós na luz da vossa face.
1: Lembrai-vos, ó Pai, dos vossos filhos.
0: Enfim, nós os pedimos, tende piedade de todos nós e dai-nos um dia participar da vida eterna, com a Virgem Maria, Mãe de Deus, os apóstolos e com todos os que neste mundo vos serviram, a fim de vos louvarmos e glorificarmos, por Jesus Cristo, vosso Filho.
1: Concedei-nos o convívio dos eleitos.
0: Por Cristo, com Cristo e em Cristo, a vós, Deus Pai Todo-Poderoso, na unidade do Espírito Santo, toda honra e toda glória, agora e para sempre.
1: Amém.
0: Unidos como família em torno do altar, voltemos nosso coração para Deus e digamos numa só prece: Pai nosso, que estais nos céus, santificado seja o vosso nome, venha a nós o vosso reino, seja feita a vossa vontade, assim na terra como no céu. O pão nosso de cada dia nos dai hoje, perdoai as nossas ofensas, assim como nós perdoamos a quem nos tem ofendido. E não nos deixeis cair em tentação, mas livrai-nos do mal. Deus nos livre de todos os males, nos conceda a paz no dia de hoje. Senhor Jesus Cristo, dissestes aos vossos apóstolos: eu vos deixo a paz, eu vos dou a minha paz. Não olheis os nossos pecados, mas a fé que anima a vossa igreja. Dá-lhe segundo o vosso desejo a paz e a unidade. Vós que sois Deus, com o Pai e o Espírito Santo.
1: Amém.
0: Irmãos, irmãs, amigos e amigas, a paz. A paz que vem do Senhor esteja sempre convosco.
1: O amor de Cristo nos uniu. Cordeiro de Deus, que tirais o pecado do mundo, tende piedade de nós. Cordeiro de Deus, que tirais o pecado do mundo, tende piedade de nós. Cordeiro de Deus, que tirais o pecado do mundo, dai-nos a paz.
0: Eu sou a luz do mundo, diz Jesus. Quem me segue não anda nas trevas, mas tem a luz da vida. Eis aqui o Cordeiro de Deus que tira o pecado do mundo.
1: Senhor, eu não sou digno de que entreis em minha morada, mas dizei uma palavra e serei salvo.
0: Corpo de Cristo, nos guarde, nos conserve e nos conduza à vida eterna.
1: Amém.

0: Eis que estou à porta e bato, diz o Senhor. Se alguém ouvir a minha voz e abrir, eu entrarei e cearemos juntos. Irmãos e irmãs, rezemos. Floresçam, ó Deus, nesta vossa igreja e permaneço até o fim a integridade da fé, a santidade dos costumes, a caridade fraterna e a religião verdadeira. E jamais deixeis de proteger os que alimentais com vossa palavra e com o vosso corpo do vosso Filho, que vive e reina para sempre.
1: Amém.
0: Irmãos e irmãs, o Senhor esteja convosco.
2: Ele está no meio de nós.
0: Que o Senhor vos abençoe e vos guarde.
2: Amém.
0: Que o Senhor volte o seu olhar para vós e tenha compaixão.
2: Amém.
0: Que o Senhor volva o seu rosto para vós, vos dê a saúde e vos dê a paz.
2: Amém.
0: O Senhor vos abençoe, em nome do Pai, do Filho e do Espírito Santo.
2: Amém.
0: Deus fez morada em nossos corações, por isso, irmãos e irmãs, vamos e fiquemos em paz, e que o Senhor, que Ele sempre nos acompanhe.
2: Graças a Deus.
0: Um grande abraço, um beijo no coração, louvado seja nosso Senhor Jesus Cristo.
2: Para sempre seja louvado.

0: São Francisco nos ensina: comece fazendo o que é necessário, depois o que é possível. Em breve estarás fazendo o impossível. 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A liturgia das horas é uma das formas de a Igreja viver a paz de Jesus Cristo no ritmo diário, semanal e anual do tempo. Pela oração das horas, o cristão é lançado no mistério da morte e ressurreição do Senhor, na expressão mais nobre e definitiva de sua atividade humana, a comunhão com Deus. Vamos agora rezar o ofício das leituras e das completas com os frades do noviciado São José de Rodeio, Santa Catarina.
1: Vinde, ó Deus, em meu auxílio,
2: socorrei-me sem demora. Glória ao Pai, ao Filho e ao Espírito Santo, como era no princípio, agora e sempre. Amém.
1: Aleluia.
3: Reinais no mundo inteiro.
1: Jesus, ó céu divino, deixamos nossos leitos cantando este hino.
2: Da noite na quietude, do sono levantamos, mostrando as nossas chagas, remédio suplicamos.
1: Oh, quanto mal fizemos, por Lúcifer levados, que a glória da manhã apague esses pecados.
2: E assim o vosso povo, por vós iluminados, jamais venha a tombar nos laços do malvado.
1: A glória seja ao Pai, ao Filho seu também, ao Espírito igualmente, agora e sempre. Amém.
4: Estou cansado de gritar e de esperar pelo meu Deus. Salvai-me, ó meu Deus, porque as águas
2: até o meu pescoço já chegaram.
1: Na lama do abismo eu me afundo e não encontro um apoio para os pés.
2: Nestas águas muito fundas me caí e as ondas já começam a cobrir.
1: A força de gritar estou cansado, minha garganta já ficou enrouquecida.
2: Os meus olhos já perderam sua luz, de tanto esperar pelo meu Deus.
1: Mais numerosos que os cabelos da cabeça são aqueles que me odeiam sem motivo.
2: Meus inimigos são mais fortes do que eu. Contra mim eles se voltam com mentiras.
1: Por acaso poderei restituir alguma coisa que de outros não roubei?
2: Ó Senhor, vós conheceis minhas loucuras e minha falta não se esconde aos vossos olhos.
1: Por minha causa não deixeis desiludidos os que esperam, Senhor, em vós, Deus do universo.
2: Que eu não seja a decepção e a vergonha dos que vos buscam, Senhor Deus de Israel.
1: Por vossa causa é que sofri tantos insultos e o meu rosto se cobriu de confusão.
2: Eu me tornei como um estranho a meus irmãos, como um estrangeiro para os filhos de uma mãe.
1: Pois meu zelo e meu amor por vossa casa me devoram como fogo abrasador.
2: E os insultos de infiéis que vos ultrajam recaíram todos eles sobre mim.
1: Se aflijo a minha alma com jejuns, fazem disso uma razão para insultar-me.
2: Se me visto com sinais de penitência, eles fazem zombaria e me escarnecem.
1: Falam de mim os que se assentam junto às portas, sou motivo de canções até de bêbados.
2: Glória ao Pai, ao Filho e ao Espírito Santo, como era no princípio, agora e sempre. Amém. Estou cansado de gritar e de esperar pelo meu Deus.
3: Deram-me fel como se fosse um alimento, em minha sede ofereceram-me vinagre.

0: trevas não me arrastem, não me devorem violentos turbilhões, nem a cova feche a boca sobre mim.
1: Senhor, ouvi-me, pois suave é vossa graça, ponde os olhos sobre mim com grande amor.
0: Não ocupeis a vossa face ao vosso servo, como eu sofro, respondei-me bem depressa.
1: Aproximai-vos de minha alma e libertai-me, apesar da multidão dos inimigos.
0: Vós conheceis minha vergonha e meu opróbrio, minhas injúrias e minha grande humilhação. Os que me afligem estão todos ante vós.
1: O insulto me partiu o coração, não suportei e desfaleci de tanta dor.
0: Eu esperei que alguém de mim tivesse pena, mas foi em vão, pois a ninguém pude encontrar. Procurei quem me aliviasse e não achei.
1: Deram-me fel como se fosse um alimento, e minha sede ofereceram-me vinagre.
0: Glória ao Pai, ao Filho e ao Espírito Santo, como era no princípio, agora e sempre. Amém. Deram-me fel como se fosse um alimento, em minha sede ofereceram-me vinagre.
2: Procurai o Senhor continuamente, e o vosso coração reviverá. Pobre de mim, sou infeliz e sofredor.
0: Que vosso auxílio me levante, Senhor Deus.
1: Cantando eu louvarei o vosso nome, e agradecido exultarei de alegria.
0: Isto será mais agradável ao Senhor, e o sacrifício de novilhos e de touros.
1: Eu despedi isso e alegrai-vos, o vosso coração reviverá, se procurardes o Senhor continuamente.
0: Pois nosso Deus atende a prece dos seus pobres, e não despreza o clamor de seus cativos.
1: E céus e terra glorifiquem o Senhor, como o mar e todo ser que neles vive.
0: Sim, Deus virá salvar Jerusalém, reconstruindo as cidades de Judá, onde os pobres morarão sendo seus donos.
1: A descendência de seus servos há de herdá-las, e os que amam o santo nome do Senhor, dentro delas fixarão sua morada.
0: Glória ao Pai, ao Filho e ao Espírito Santo, como era no princípio, agora e sempre. Amém.
1: Procurai o Senhor continuamente, e o vosso coração reviverá.
3: O Senhor há de ensinar nos seus caminhos,
1: e trilharemos todos nós suas veredas.
2: No livro do Deuteronômio, últimas palavras de Moisés. Naqueles dias, Moisés dirigiu-se a todo Israel com as seguintes palavras: tenho hoje 120 anos e já não posso deslocar. Além do mais, o Senhor lhe disse: não atravessarás este rio Jordão. É o Senhor teu Deus que irá à tua frente, ele mesmo à tua vista destruirá todas essas nações para que ocupe suas terras. Josué passará diante de ti, como disse o Senhor, e o Senhor fará com esses povos o que fez com Seom e Og, reis dos amorreus, e com suas terras que ele destruiu. Quando, pois, o Senhor os entregar a vós, fareis com eles exatamente o que vos ordenei. Sede fortes e valentes, não vos intimideis, nem tenhais medo deles, pois o Senhor teu Deus é ele.

0: Ele mesmo teu guia, e não te deixará nem te abandonará. Depois Moisés chamou Josué e diante de todo Israel lhe disse: se forte e corajoso, pois tu introduzirás este povo na terra que o Senhor, sob juramento, prometeu dar a seus pais, e és tu que lhes darás a posse dela. O Senhor, que é o teu guia, marchará à tua frente, estará consigo e não te deixará nem te abandonará. Por isso não temas nem te acovardes. Moisés escreveu esta lei e entregou aos sacerdotes, filhos de Levi, que carregavam a arca da aliança do Senhor, e a todos os anciãos de Israel, e ordenou-lhes, dizendo: no fim de cada 7 anos, ao chegar o ano da remissão, na festa dos tabernáculos, quando todo Israel vier apresentar-se diante do Senhor teu Deus, no lugar que ele tiver escolhido, lerás as palavras desta lei perante todo Israel, para que as ouça. Reúne o povo, tanto homens como mulheres, as crianças e os estrangeiros, que se acham em tuas cidades, para que ouçam e aprendam a temer o Senhor vosso Deus, e estejam sempre atentos a cumprir todas as palavras desta lei. E os seus filhos, que nada sabem agora, deverão ouvi-la para aprender a temer o Senhor vosso Deus, todo o tempo que viverdes sobre a terra da qual ides tomar posse, depois de passado o Jordão. Então o Senhor disse a Moisés: eis que está próximo o dia da tua morte. Chama Josué e apresentai-vos na tenda da reunião, para que ele dê as minhas ordens. Foram, pois, Moisés e Josué apresentar-se na tenda da reunião, e o Senhor ali apareceu numa coluna de nuvem que se pôs à entrada da tenda. E o Senhor ordenou a Josué, filho de Nun, dizendo: se forte e corajoso, pois tu introduzirás o filho de Israel na terra que lhe prometi, e eu estarei contigo. Se forte e corajoso, porque o Senhor é o teu Deus, é ele o teu guia e estará sempre contigo. Coragem e não temas.
1: Se forte e corajoso, porque o Senhor é o teu Deus, é ele o teu guia e estará sempre contigo. Coragem e não temas.
0: A teu lado ele estará, e teus pés protegerá contra os laços traiçoeiros.
1: É ele o teu guia e estará sempre contigo. Coragem, não temas.
2: Das conferências de Santo Tomás de Aquino, presbítero: que necessidade havia para que o Filho de Deus sofresse por nós? Uma necessidade grande, por assim dizer, para ser remédio contra o pecado e para o exemplo do que devemos praticar. Foi, em primeiro lugar, um remédio, porque na paixão de Cristo encontramos remédio contra todos os males que nos sobrevêm por causa dos nossos pecados. Mas não é menor a utilidade em relação ao exemplo. Na verdade, a paixão de Cristo é suficiente para orientar nossa vida inteira. Quem quiser viver na perfeição, nada mais tem a fazer do que desprezar aquilo que Cristo desprezou na cruz e desejar o que ele desejou. Na cruz, pois, não falta nenhum exemplo de virtude. Se procuras um exemplo de caridade, ninguém tem amor maior do que aquele que dá sua vida pelos amigos. Assim fez Cristo na cruz, e se ele deu sua vida por nós, não devemos considerar penoso qualquer mal que tenhamos de sofrer por causa dele. Se procuras um exemplo de paciência, encontras na cruz o mais excelente. Podemos reconhecer uma grande paciência em duas circunstâncias: quando alguém suporta com serenidade grandes sofrimentos, ou quando pode evitar os sofrimentos, que não os evite. Ora, Cristo suportou na cruz grandes sofrimentos, e com grande serenidade, porque atormentado, não ameaçava, foi levado como ovelha ao matadouro e não abriu a boca. É grande, portanto, a paciência de Cristo na cruz. Corramos com paciência o combate que nos é proposto, com os olhos fixos em Jesus, que em nós começa e completa a obra da fé. Em vista da alegria que lhe foi proposta, suportou a cruz, não se importando com o infame. Se procuras um exemplo de humildade, contempla o crucificado. Deus quis ser julgado sobre Pôncio Pilatos e morrer. Se procuras um exemplo de obediência, segue aquele que se fez obediente ao Pai até a morte. Como pela desobediência de um só homem, isto é, de Adão, a humanidade toda foi estabelecida numa condição de pecado. Assim também, pela obediência de um só, toda a humanidade passará por uma situação de justiça. Se procuras um exemplo de desprezo pelas coisas da terra, segue aquele que é rei dos reis e senhores dos senhores, no qual estão encerrados todos os tesouros da sabedoria e da ciência, e que na cruz está despojado de suas vestes, escarnecido, cuspido e espancado, coroado de espinhos, e por fim, tendo vinagre e fel como bebida para matar a sede. Não te preocupes com as vestes e riquezas, porque repartiram entre si as minhas vestes. Nem com honras, porque foi ultrajado e flagelado. Nem com a dignidade, porque tecendo uma coroa de espinhos, puseram-na em minha cabeça. Nem com os prazeres, porque em minha sede ofereceram-me vinagre. Pedi e foi-me dada a inteligência. Roguei e recebi sabedoria. Aos tronos e ao poder que a preferi, a ela comparadas as riquezas, perderam para mim todo o valor.
1: Pedi e foi-me dada a inteligência. Roguei e recebi sabedoria. Aos tronos e ao poder a preferi, a ela comparadas as riquezas, perderam para mim todo o valor.
2: Quem pode conhecer vossos desígnios, se vós não lhe doais sabedoria, enviando das alturas celestiais o vosso Santo Espírito, Senhor?
1: Aos tronos e ao poder a preferi, a ela comparadas as riquezas, perderam para mim todo o valor.
3: Oremos. Ó Deus, que tornaste Santo Tomás de Aquino um modelo admirável, pela procura da santidade e amor à ciência sagrada, dai-nos compreender seus ensinamentos e seguir seus exemplos. Por nosso Senhor Jesus Cristo, vosso Filho, na unidade do Espírito Santo.
4: Amém.
3: Tende compaixão de nós, Senhor.
1: Porque somos pecadores.
3: Manifestai, Senhor, a vossa misericórdia.
1: E dai-nos a vossa salvação.
3: Deus Todo-Poderoso, tenha compaixão de nós, perdoe os nossos pecados e nos conduza à vida eterna.
1: Amém.

Na primeira carta de São Paulo aos Tessalonicenses. Que o próprio Deus da paz vos santifique totalmente, e que tudo aquilo que sois, espírito, alma, corpo, seja conservado sem mancha alguma para a vinda de nosso Senhor Jesus.

0: Oremos, Senhor nosso Deus, após as fadigas de hoje, restaurai nossas energias por um sono tranquilo, a fim de que por vós renovados, nos dediquemos de corpo e alma ao vosso serviço. Por Cristo nosso Senhor.
1: Amém.
0: O Senhor Todo-Poderoso nos conceda uma noite tranquila e no fim da vida uma morte santa.
1: Amém.

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1: 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Franciscanos, compartilhando a paz e o bem.
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0: Santo Antônio de Santa Ana Galvão, popularmente conhecido como Frei Galvão, é o primeiro santo brasileiro e foi fiel seguidor dos passos de São Francisco. A cada dia, mais pessoas conhecem a bonita história deste homem de fé e pedem as mais diversas graças por meio de sua intercessão junto a Deus. Vamos agora ao Santuário de Santo Antônio Galvão, em Guaratinguetá, São Paulo, para rezarmos juntos a novena em honra a Santo Antônio Galvão e, em seguida, a oração do Santo Terço.
1: Santuário Arquidiocesano de Santo Antônio de Santana Galvão, a nossa saudação também aos ouvintes da Rádio Frei Galvão, do Grupo Selinalta de Comunicação, e a todos que nos acompanham pelas redes sociais deste santuário, dedicado ao primeiro santo brasileiro. Sejam bem-vindos, paz e bem.
2: Paz e bem.
1: Novena Perpétua de Santo Antônio de Santana Galvão, terceiro dia. Irmãos e irmãs, vamos celebrar juntos a novena em louvor a Santo Antônio de Santana Galvão. Hoje meditaremos sobre seu dom de ser confessor. Durante muitos anos, São Frei Galvão trabalhou no convento São Francisco em São Paulo e lá passava horas no confessionário, escutando, perdoando, consolando e aconselhando os fiéis, levando-os à experiência da misericórdia de Deus. Iniciemos cantando.

0: Queridos irmãos e irmãs, paz e bem.
1: Paz e bem.
0: Iniciemos esta novena pelo sinal da Santa Cruz. Livrai-nos, Deus, nosso Senhor, dos nossos inimigos. Em nome do Pai, do Filho e do Espírito Santo.
1: Amém.
0: Oração à Santíssima Trindade. Trindade Santíssima, Pai, Filho e Espírito Santo, presente e atuante na Igreja e na profundidade do meu ser, eu vos adoro, amo e agradeço, e pelas mãos de Santo Antônio de Santana Galvão, devoto de Maria, minha Mãe Santíssima, ofereço-me, entrego-me e consagro-me inteiramente a vós, nesta vida e na eternidade. Pai Celeste, a vós me ofereço, entrego e consagro-me como vosso Filho. Espírito Santo, a vós me ofereço, entrego e consagro-me como templo vivo para ser santificado. Maria, Mãe da Igreja e minha Mãe, vós que estáis em íntima união com a Santíssima Trindade, ensinai-me a viver em comunhão com as três pessoas divinas, a fim de que a minha vida inteira seja um hino de glória ao Pai, ao Filho e ao Espírito.

0: Ouçamos atentamente, com alegria, as palavras do Santo Evangelho segundo São Lucas, falando daquela bonita passagem do retorno do filho pródigo. Então, diz o Evangelho, ele caiu em si e disse: quantos empregados na casa de meu pai têm pão com fartura e eu aqui morrendo de fome? Vou voltar para meu pai e dizer-lhe: pai, pequei contra Deus e contra ti. Já não mereço ser chamado teu filho. Trata-me como a um dos teus empregados. Então o filho partiu e voltou para seu pai. Quando ainda estava longe, seu pai o avistou e foi tomado de compaixão. Correu-lhe ao encontro, abraçou-o e cobriu-o de beijos. O filho então lhe disse: pai, pequei contra Deus e contra ti, já não mereço ser chamado teu filho. Mas o pai disse aos empregados: trazei depressa a melhor túnica para vestir meu filho, colocai-lhe um anel no dedo e sandália nos pés. Trazei um novilho gordo e matai-o para comermos e festejarmos, pois este meu filho estava morto e tornou a viver. Estava perdido e foi encontrado. Palavra da salvação.
1: Glória a vós, Senhor. Na parábola do filho pródigo, o pai não lhe pergunta o que havia feito em sua vida desenfreada. Nem exige nada dele, mas apenas o abraça e o cobre de beijos. Assim é nosso Deus, rico em misericórdia. Basta o nosso arrependimento sincero e nosso retorno a Ele.
0: Vamos agora elevar ao Pai de misericórdia os nossos pedidos. E após cada prece, vamos responder: por intercessão de São Frei Galvão, atendei-nos, Senhor.
2: Por intercessão de São Frei Galvão, atendei-nos, Senhor.
1: Por todos os que lutam contra seus vícios, para que sintam a presença de um Deus misericordioso em suas vidas, rezemos ao Senhor.
2: Por intercessão de São Frei Galvão, atendei-nos, Senhor.
1: Por todos os que não encontram mais um sentido em suas vidas, para que percebam e acolham o amor de Deus e das pessoas de boa vontade, rezemos ao Senhor.
2: Por intercessão de São Frei Galvão, atendei-nos, Senhor.
1: Por todos os que em seus sofrimentos passam pelo desespero, para que sejam animados na esperança de uma vida nova, rezemos ao Senhor.
2: Por intercessão de São Frei Galvão, atendei-nos, Senhor.
0: Acolhei, ó Pai de bondade, as nossas súplicas que confiantes vos dirigimos, por Cristo nosso Senhor.
2: Amém.
1: Conselho inspirado na vida de Frei Galvão. A pessoa que confia na misericórdia divina encontra mais força e ânimo em sua busca de santidade, pois sabe que seus pecados serão perdoados e o amor de Deus por ela não tem fim.
0: Vamos agora ficar de pé para fazermos a nossa oração ao Divino Espírito Santo, de modo especial pedindo pela saúde. Divino Espírito Santo, Criador e Renovador de todas as coisas, vida da minha vida, com Santo Antônio de Santana Galvão, devoto de Maria Santíssima, eu vos adoro, agradeço e amo. Vós que dais vida a todo o universo, conservai em minha saúde, livrai-me de todas as doenças e de todo o mal. Ajudado pela vossa graça, quero sempre fazer bom uso da saúde, empregando as minhas forças para a glória de Deus, para o meu próprio bem e para o bem do próximo. Peço-vos ainda que ilumineis com os vossos dons de sabedoria e ciência os médicos e todos os que se ocupam dos doentes, para que conheçam a verdadeira causa dos males que destroem ou ameaçam a vida e possam também descobrir e aplicar os remédios mais eficazes para curar e proteger a vida das pessoas. Santo Antônio de Santana Galvão, devoto da Virgem Santíssima, sede mediador nesta minha humilde oração e intercedei por mim. Amém. Vamos pedir a bênção das pílulas. O nosso auxílio está no nome do Senhor,
3: que fez o céu e a terra.
0: Ó Pai de misericórdia, Deus de toda a consolação, que nos consolais por vosso Filho Jesus no Espírito Santo e acompanhais com a vossa bênção particular os que sofrem tribulações e enfermidades do corpo e da alma. Nós vos suplicamos que, pela intercessão de Santo Antônio de Santana Galvão, devoto de Maria Imaculada, abençoeis estas pílulas, objetos sacramentais de fé e devoção do vosso povo santo. Fazei, Senhor, que todos os que na fé e pela fé delas fizerem uso possam alcançar a graça da cura conforme a vossa santíssima vontade. Em nome do Pai, do Filho e do Espírito Santo. E agora, voltemos o nosso olhar para a imagem e relíquia de Frei Galvão e rezemos juntos. Deus de amor, fonte de todas as graças, por intercessão de Santo Antônio de Santana Galvão, fazei-nos tomar com fé e devoção estas pílulas, rezando. Santíssima Trindade, Pai, Filho e Espírito Santo, eu vos adoro, louvo e vos dou graças pelos benefícios que me fizestes, por tudo que fez e sofreu Santo Antônio de Santana Galvão. Peço-vos que aumenteis em mim a fé, a esperança e a caridade, e vos digneis conceder-me a graça que ardentemente almejo. Faça o seu pedido a Frei Galvão. Prometo-vos conhecer sempre mais o Evangelho que Santo Antônio de Santana Galvão viveu, cultivar a vida eucarística e a devoção à Imaculada Virgem Maria. Santo Antônio de Santana Galvão, rogai por nós. Estendendo a nossa mão, na minha aflição, dai-me consolação, meu Santo Frei Galvão. Vamos repetir mais uma vez. Na minha aflição, dai-me consolação, meu Santo Frei Galvão. O Senhor esteja convosco.
4: Ele está no meio de nós.
0: Que por intercessão de Santo Antônio de Santana Galvão, que Deus Todo-Poderoso vos abençoe, Ele que é Pai, Filho e Espírito Santo. Amém. Louvado seja nosso Senhor Jesus Cristo.
3: Para sempre seja louvado.
0: Bem bonito. Viva Frei Galvão!
3: Viva!
0: Viva o primeiro santo brasileiro!

0: Paz e bem.
1: Sejam todos bem-vindos, nossos irmãos e irmãs, para nosso Santo Terço, as intenções desse Santo Terço, de modo muito especial, as intenções de vocês que estão chegando e vocês estão aí rezando as intenções que têm os vossos corações, tá bom? Frei Leandro, quer dar uma palavrinha?
0: Reze com fé, reze com piedade este momento de fé, de oração, junto à proteção de Nossa Mãe Maria Santíssima. Então apresente mais uma vez a sua intenção, a sua motivação para este Santo Terço. Nós rezamos por todos os nossos aniversariantes, devotos de Frei Galvão. Colocarei aos pés de Nossa Mãe Santíssima essas pessoas, essas intenções.
1: E também as intenções que vocês telefonaram ali na Secretaria do Santuário, colocaram a intenção para esse Santo Terço. Vamos dar início ao Santo Terço, em nome do Pai, e do Filho, e do Espírito Santo.
0: Amém.
1: Creio em Deus Pai, Todo-Poderoso, Criador do céu e da terra, e em Jesus Cristo, seu único Filho, nosso Senhor, que foi concebido pelo poder do Espírito Santo, nasceu da Virgem Maria, padeceu sob Pôncio Pilatos, foi crucificado, morto e sepultado, desceu à mansão dos mortos, ressuscitou ao terceiro dia, subiu aos céus, está sentado à direita de Deus Pai Todo-Poderoso, donde há de vir a julgar os vivos e os mortos. Creio no Espírito Santo, na Santa Igreja Católica, na comunhão dos santos, na remissão dos pecados, na ressurreição da carne, na vida eterna. Amém. Um Pai Nosso e três Ave Marias em honra à Santíssima Trindade. Pai nosso que estais no céu, santificado seja o vosso nome. Venha a nós o vosso reino, seja feita a vossa vontade, assim na terra como no céu.
0: O pão nosso de cada dia nos dai hoje, perdoai-nos as nossas ofensas, assim como nós perdoamos a quem nos tem ofendido. E não nos deixeis cair em tentação, mas livrai-nos do mal.
1: Ave Maria, cheia de graça, o Senhor é convosco. Bendita sois vós entre as mulheres, e bendito é o fruto do vosso ventre, Jesus.
0: Santa Maria, Mãe de Deus, rogai por nós, pecadores, agora e na hora de nossa morte. Amém.
1: Ave Maria, cheia de graça, o Senhor é convosco. Bendita sois vós entre as mulheres, e bendito é o fruto do vosso ventre, Jesus.
0: Santa Maria, Mãe de Deus, rogai por nós, pecadores, agora e na hora de nossa morte. Amém.
1: Ave Maria, cheia de graça, o Senhor é convosco. Bendita sois vós entre as mulheres, e bendito é o fruto do vosso ventre, Jesus.
0: Santa Maria, Mãe de Deus, rogai por nós, pecadores, agora e na hora de nossa morte. Amém.
1: Glória ao Pai, ao Filho e ao Espírito Santo,
0: como era no princípio, agora e sempre. Amém.
1: Ó meu Jesus, perdoai-nos e livrai-nos do fogo do inferno, levai as almas todas para o céu, e socorrei principalmente as que mais precisarem. Nossa Senhora Aparecida,
0: rogai por nós.

0: Ouvintes, e hoje contemplamos os mistérios gloriosos. No primeiro mistério, a ressurreição de nosso Senhor Jesus Cristo, nosso Senhor, triunfando da morte e do pecado, ressuscitou ao terceiro dia, imortal e radiante de glória. Frei Leandro, quer puxar esse mistério?
1: Pai nosso que estais no céu, santificado seja o vosso nome, venha a nós o vosso reino, seja feita a vossa vontade, assim na terra como no céu.
0: O pão nosso de cada dia nos dai hoje, perdoai-nos as nossas ofensas, assim como nós perdoamos a quem nos tem ofendido, e não nos deixeis cair em tentação, mas livrai-nos do mal.
1: Ave Maria, cheia de graça, o Senhor é convosco, bendita sois vós entre as mulheres, e bendito é o fruto do vosso ventre, Jesus.
0: Santa Maria, Mãe de Deus, rogai por nós, pecadores, agora e na hora de nossa morte. Amém.
1: Ave Maria, cheia de graça, o Senhor é convosco, bendita sois vós entre as mulheres, e bendito é o fruto do vosso ventre, Jesus.
0: Santa Maria, Mãe de Deus, rogai por nós, pecadores, agora e na hora de nossa morte. Amém.
1: Ave Maria, cheia de graça, o Senhor é convosco, bendita sois vós entre as mulheres, e bendito é o fruto do vosso ventre, Jesus.
0: Santa Maria, Mãe de Deus, rogai por nós, pecadores, agora e na hora de nossa morte. Amém.
1: Ave Maria, cheia de graça, o Senhor é convosco, bendita sois vós entre as mulheres, e bendito é o fruto do vosso ventre, Jesus.
0: Santa Maria, Mãe de Deus, rogai por nós, pecadores, agora e na hora de nossa morte. Amém.
1: Ave Maria, cheia de graça, o Senhor é convosco, bendita sois vós entre as mulheres, e bendito é o fruto do vosso ventre, Jesus.
0: Santa Maria, Mãe de Deus, rogai por nós, pecadores, agora e na hora de nossa morte. Amém.
1: Ave Maria, cheia de graça, o Senhor é convosco, bendita sois vós entre as mulheres, e bendito é o fruto do vosso ventre, Jesus.
0: Santa Maria, Mãe de Deus, rogai por nós, pecadores, agora e na hora de nossa morte. Amém.
1: Ave Maria, cheia de graça, o Senhor é convosco, bendita sois vós entre as mulheres, e bendito é o fruto do vosso ventre, Jesus.
0: Santa Maria, Mãe de Deus, rogai por nós, pecadores, agora e na hora de nossa morte. Amém.
1: Ave Maria, cheia de graça, o Senhor é convosco, bendita sois vós entre as mulheres, e bendito é o fruto do vosso ventre, Jesus.
0: Santa Maria, Mãe de Deus, rogai por nós, pecadores, agora e na hora de nossa morte. Amém.
1: Ave Maria, cheia de graça, o Senhor é convosco, bendita sois vós entre as mulheres, e bendito é o fruto do vosso ventre, Jesus.
0: Santa Maria, Mãe de Deus, rogai por nós, pecadores, agora e na hora de nossa morte. Amém.
1: Ave Maria, cheia de graça, o Senhor é convosco, bendita sois vós entre as mulheres, e bendito é o fruto do vosso ventre, Jesus.
0: Santa Maria, Mãe de Deus, rogai por nós, pecadores, agora e na hora de nossa morte. Amém.
1: Glória ao Pai, ao Filho e ao Espírito Santo,
0: como era no princípio, agora e sempre. Amém.
1: Nossa Senhora de Aparecida, rogai por nós.

0: no segundo mistério glorioso, contemplamos a ascensão gloriosa de Jesus Cristo aos céus. Nosso Senhor, 40 dias depois de sua ressurreição, subiu aos céus, diante de sua Mãe Santíssima e dos apóstolos, tomados de admiração. Pai nosso que estais nos céus, santificado seja o vosso nome, venha a nós o vosso reino, seja feita a vossa vontade, assim na terra como no céu.
1: Pão nosso de cada dia nos dai hoje, perdoai-nos as nossas ofensas, assim como nós perdoamos a quem nos tem ofendido. E não nos deixeis cair em tentação, mas livrai-nos do mal.
0: Ave Maria, cheia de graça, o Senhor é convosco. Bendita sois vós entre as mulheres, e bendito é o fruto do vosso ventre, Jesus.
1: Santa Maria, Mãe de Deus, rogai por nós, pecadores, agora e na hora de nossa morte. Amém.
0: Ave Maria, cheia de graça, o Senhor é convosco. Bendita sois vós entre as mulheres, e bendito é o fruto do vosso ventre, Jesus.
1: Santa Maria, Mãe de Deus, rogai por nós, pecadores, agora e na hora de nossa morte. Amém.
0: Ave Maria, cheia de graça, o Senhor é convosco. Bendita sois vós entre as mulheres, e bendito é o fruto do vosso ventre, Jesus.
1: Santa Maria, Mãe de Deus, rogai por nós, pecadores, agora e na hora de nossa morte. Amém.
0: Ave Maria, cheia de graça, o Senhor é convosco. Bendita sois vós entre as mulheres, e bendito é o fruto do vosso ventre, Jesus.
1: Santa Maria, Mãe de Deus, rogai por nós, pecadores, agora e na hora de nossa morte. Amém.
0: Ave Maria, cheia de graça, o Senhor é convosco. Bendita sois vós entre as mulheres, e bendito é o fruto do vosso ventre, Jesus.
1: Santa Maria, Mãe de Deus, rogai por nós, pecadores, agora e na hora de nossa morte. Amém.
0: Ave Maria, cheia de graça, o Senhor é convosco. Bendita sois vós entre as mulheres, e bendito é o fruto do vosso ventre, Jesus.
1: Santa Maria, Mãe de Deus, rogai por nós, pecadores, agora e na hora de nossa morte. Amém.
0: Ave Maria, cheia de graça, o Senhor é convosco. Bendita sois vós entre as mulheres, e bendito é o fruto do vosso ventre, Jesus.
1: Santa Maria, Mãe de Deus, rogai por nós, pecadores, agora e na hora de nossa morte. Amém.
0: Ave Maria, cheia de graça, o Senhor é convosco. Bendita sois vós entre as mulheres, e bendito é o fruto do vosso ventre, Jesus.
1: Santa Maria, Mãe de Deus, rogai por nós, pecadores, agora e na hora de nossa morte. Amém.
0: Ave Maria, cheia de graça, o Senhor é convosco. Bendita sois vós entre as mulheres, e bendito é o fruto do vosso ventre, Jesus.
1: Santa Maria, Mãe de Deus, rogai por nós, pecadores, agora e na hora de nossa morte. Amém.
0: Ave Maria, cheia de graça, o Senhor é convosco. Bendita sois vós entre as mulheres, e bendito é o fruto do vosso ventre, Jesus.
1: Santa Maria, Mãe de Deus, rogai por nós, pecadores, agora e na hora de nossa morte. Amém.
0: Glória ao Pai, ao Filho e ao Espírito Santo,
1: como era no princípio, agora e sempre. Amém.
0: Ó meu Jesus,
1: perdoai-nos, livrai-nos do fogo do inferno, levai as almas todas para o céu, e socorrei principalmente as que mais precisarem.
0: Santo Antônio de Santana Galvão,
1: rogai por nós.

0: no terceiro mistério glorioso, contemplamos a descida do Espírito Santo sobre os apóstolos. Nosso Senhor enviou o Espírito Santo sobre Maria Santíssima e os apóstolos sob a forma de línguas de fogo. Os apóstolos, até então tímidos e pouco capazes de entender, imediatamente se transformaram em ardentes anunciadores de Jesus e seus ensinamentos.
1: Pai nosso que estais no céu, santificado seja o vosso nome, venha a nós o vosso reino, seja feita a vossa vontade, assim na terra como no céu.
0: O pão nosso de cada dia nos dai hoje, perdoai-nos as nossas ofensas, assim como nós perdoamos a quem nos tem ofendido, e não nos deixeis cair em tentação, mas livrai-nos do mal.
1: Ave Maria, cheia de graça, o Senhor é convosco, bendita sois vós entre as mulheres, e bendito é o fruto do vosso ventre, Jesus.
0: Santa Maria, Mãe de Deus, rogai por nós, pecadores, agora e na hora de nossa morte. Amém.
1: Ave Maria, cheia de graça, o Senhor é convosco, bendita sois vós entre as mulheres, e bendito é o fruto do vosso ventre, Jesus.
0: Santa Maria, Mãe de Deus, rogai por nós, pecadores, agora e na hora de nossa morte. Amém.
1: Ave Maria, cheia de graça, o Senhor é convosco, bendita sois vós entre as mulheres, e bendito é o fruto do vosso ventre, Jesus.
0: Santa Maria, Mãe de Deus, rogai por nós, pecadores, agora e na hora de nossa morte. Amém.
1: Ave Maria, cheia de graça, o Senhor é convosco, bendita sois vós entre as mulheres, e bendito é o fruto do vosso ventre, Jesus.
0: Santa Maria, Mãe de Deus, rogai por nós, pecadores, agora e na hora de nossa morte. Amém.
1: Ave Maria, cheia de graça, o Senhor é convosco, bendita sois vós entre as mulheres, e bendito é o fruto do vosso ventre, Jesus.
0: Santa Maria, Mãe de Deus, rogai por nós, pecadores, agora e na hora de nossa morte. Amém.
1: Ave Maria, cheia de graça, o Senhor é convosco, bendita sois vós entre as mulheres, e bendito é o fruto do vosso ventre, Jesus.
0: Santa Maria, Mãe de Deus, rogai por nós, pecadores, agora e na hora de nossa morte. Amém.
1: Ave Maria, cheia de graça, o Senhor é convosco, bendita sois vós entre as mulheres, e bendito é o fruto do vosso ventre, Jesus.
0: Santa Maria, Mãe de Deus, rogai por nós, pecadores, agora e na hora de nossa morte. Amém.
1: Ave Maria, cheia de graça, o Senhor é convosco, bendita sois vós entre as mulheres, e bendito é o fruto do vosso ventre, Jesus.
0: Santa Maria, Mãe de Deus, rogai por nós, pecadores, agora e na hora de nossa morte. Amém.
1: Ave Maria, cheia de graça, o Senhor é convosco, bendita sois vós entre as mulheres, e bendito é o fruto do vosso ventre, Jesus.
0: Santa Maria, Mãe de Deus, rogai por nós, pecadores, agora e na hora de nossa morte. Amém.

0: No quarto mistério glorioso, contemplamos a Assunção gloriosa de Nossa Mãezinha aos céus. A Virgem Maria, alguns anos depois da ressurreição do seu filho, foi levada ao céu em corpo e alma pelo mesmo Jesus Cristo, acompanhado de coros de anjos. Colocamos as intenções que cada um de vocês que estão participando do Santo Terço e Frei está colocando aqui sob o manto de Nossa Mãe. Vamos pedir para aqueles que carregam cruzes pesadas da doença, câncer, tumores, aqueles que sofrem com a doença da depressão, transtorno da ansiedade, síndrome do pânico, que a força do ressuscitado lhes conceda o ânimo e a coragem de enfrentar a vida. Pai nosso que estais nos céus, santificado seja o vosso nome, venha a nós o vosso reino, seja feita a vossa vontade, assim na terra como no céu.
1: O pão nosso de cada dia nos dai hoje, perdoai-nos as nossas ofensas, assim como nós perdoamos a quem nos tem ofendido, e não nos deixeis cair em tentação, mas livrai-nos do mal.
0: Ave Maria, cheia de graça, o Senhor é convosco, bendita sois vós entre as mulheres, e bendito é o fruto do vosso ventre, Jesus.
1: Santa Maria, Mãe de Deus, rogai por nós, pecadores, agora e na hora de nossa morte. Amém.
0: Ave Maria, cheia de graça, o Senhor é convosco, bendita sois vós entre as mulheres, e bendito é o fruto do vosso ventre, Jesus.
1: Santa Maria, Mãe de Deus, rogai por nós, pecadores, agora e na hora de nossa morte. Amém.
0: Ave Maria, cheia de graça, o Senhor é convosco, bendita sois vós entre as mulheres, e bendito é o fruto do vosso ventre, Jesus.
1: Santa Maria, Mãe de Deus, rogai por nós, pecadores, agora e na hora de nossa morte. Amém.
0: Ave Maria, cheia de graça, o Senhor é convosco, bendita sois vós entre as mulheres, e bendito é o fruto do vosso ventre, Jesus.
1: Santa Maria, Mãe de Deus, rogai por nós, pecadores, agora e na hora de nossa morte. Amém.
0: Ave Maria, cheia de graça, o Senhor é convosco, bendita sois vós entre as mulheres, e bendito é o fruto do vosso ventre, Jesus.
1: Santa Maria, Mãe de Deus, rogai por nós, pecadores, agora e na hora de nossa morte. Amém.
0: Ave Maria, cheia de graça, o Senhor é convosco, bendita sois vós entre as mulheres, e bendito é o fruto do vosso ventre, Jesus.
1: Santa Maria, Mãe de Deus, rogai por nós, pecadores, agora e na hora de nossa morte. Amém.
0: Ave Maria, cheia de graça, o Senhor é convosco, bendita sois vós entre as mulheres, bendito é o fruto do vosso ventre, Jesus.
1: Santa Maria, Mãe de Deus, rogai por nós, pecadores, agora e na hora de nossa morte. Amém.
0: Ave Maria, cheia de graça, o Senhor é convosco, bendita sois vós entre as mulheres, e bendito é o fruto do vosso ventre, Jesus.
1: Santa Maria, Mãe de Deus, rogai por nós, pecadores, agora e na hora de nossa morte. Amém.
0: Ave Maria, cheia de graça, o Senhor é convosco, bendita sois vós entre as mulheres, e bendito é o fruto do vosso ventre, Jesus.
1: Santa Maria, Mãe de Deus, rogai por nós, pecadores, agora e na hora de nossa morte. Amém.
0: Ave Maria, cheia de graça, o Senhor é convosco, bendita sois vós entre as mulheres, e bendito é o fruto do vosso ventre, Jesus.
1: Santa Maria, Mãe de Deus, rogai por nós, pecadores, agora e na hora de nossa morte. Amém.
0: Glória ao Pai, ao Filho e ao Espírito Santo,
1: como era no princípio, agora e sempre. Amém.
0: Ó meu Jesus, perdoai-nos,
1: livrai-nos do fogo do inferno, levai as almas todas para o céu, e socorrei principalmente as que mais precisarem.
0: São José,
1: rogai por nós.

0: e último mistério glorioso, contemplamos a gloriosa coroação de nossa mãezinha lá no céu. A Virgem Maria foi esplendidamente coroada pela Santíssima Trindade como Rainha dos Anjos e dos Homens, é corredentora, medianeira e advogada lá no céu. Vamos fechar os nossos olhos, nos sentir amados por Jesus, sentindo tocado pelas mãozinhas de nossa mãe, ela que está colhendo os nossos pedidos. Pedimos pelas famílias que estão passando necessidade, falta de trabalho, desemprego, pela união nas famílias e reconciliação dos casais. A mãe que chora de lágrimas, reza pela conversão de sua família, pela libertação do vício das bebidas, das drogas, do esposo, dos filhos. Colocamos agora nessa intenção.
1: Pai nosso que estais no céu, santificado seja o vosso nome, venha a nós o vosso reino, seja feita a vossa vontade, assim na terra como no céu.
0: O pão nosso de cada dia nos dai hoje, perdoai-nos as nossas ofensas, assim como nós perdoamos a quem nos tem ofendido. E não nos deixeis cair em tentação, mas livrai-nos do mal.
1: Ave Maria, cheia de graça, o Senhor é convosco, bendita sois vós entre as mulheres, e bendito é o fruto do vosso ventre, Jesus.
0: Santa Maria, Mãe de Deus, rogai por nós, pecadores, agora e na hora de nossa morte. Amém.
1: Ave Maria, cheia de graça, o Senhor é convosco, bendita sois vós entre as mulheres, e bendito é o fruto do vosso ventre, Jesus.
0: Santa Maria, Mãe de Deus, rogai por nós, pecadores, agora e na hora de nossa morte. Amém.
1: Ave Maria, cheia de graça, o Senhor é convosco, bendita sois vós entre as mulheres, e bendito é o fruto do vosso ventre, Jesus.
0: Santa Maria, Mãe de Deus, rogai por nós, pecadores, agora e na hora de nossa morte. Amém.
1: Ave Maria, cheia de graça, o Senhor é convosco, bendita sois vós entre as mulheres, e bendito é o fruto do vosso ventre, Jesus.
0: Santa Maria, Mãe de Deus, rogai por nós, pecadores, agora e na hora de nossa morte. Amém.
1: Ave Maria, cheia de graça, o Senhor é convosco, bendita sois vós entre as mulheres, e bendito é o fruto do vosso ventre, Jesus.
0: Santa Maria, Mãe de Deus, rogai por nós, pecadores, agora e na hora de nossa morte. Amém.
1: Ave Maria, cheia de graça, o Senhor é convosco, bendita sois vós entre as mulheres, e bendito é o fruto do vosso ventre, Jesus.
0: Santa Maria, Mãe de Deus, rogai por nós, pecadores, agora e na hora de nossa morte. Amém.
1: Ave Maria, cheia de graça, o Senhor é convosco, bendita sois vós entre as mulheres, e bendito é o fruto do vosso ventre, Jesus.
0: Santa Maria, Mãe de Deus, rogai por nós, pecadores, agora e na hora de nossa morte. Amém.
1: Ave Maria, cheia de graça, o Senhor é convosco, bendita sois vós entre as mulheres, e bendito é o fruto do vosso ventre, Jesus.
0: Santa Maria, Mãe de Deus, rogai por nós, pecadores, agora e na hora de nossa morte. Amém.
1: Ave Maria, cheia de graça, o Senhor é convosco, bendita sois vós entre as mulheres, e bendito é o fruto do vosso ventre, Jesus.
0: Santa Maria, Mãe de Deus, rogai por nós, pecadores, agora e na hora de nossa morte. Amém.
1: Ave Maria, cheia de graça, o Senhor é convosco, bendita sois vós entre as mulheres, e bendito é o fruto do vosso ventre, Jesus.
0: Santa Maria, Mãe de Deus, rogai por nós, pecadores, agora e na hora de nossa morte. Amém.
1: Glória ao Pai, ao Filho e ao Espírito Santo,
2: como era no princípio, agora e sempre. Amém.
1: Todos os santos e santas de Deus, rogai por nós.

0: Vamos estender nossas mãozinhas, agradecer a nossa mãe. Infinitas graças vos damos, soberana rainha, pelos benefícios que todos os dias recebemos de vossas mãos liberais. Dignai-vos agora e para sempre tomar-nos debaixo de vosso poderoso amparo. Para mais vos agradecer, vos saudamos com a salve rainha.
1: Salve rainha, mãe de misericórdia, vida, doçura, esperança nossa, salve. A vós bradamos, degredados filhos de Eva, a vós suspiramos, gemendo e chorando neste vale de lágrimas. Eia, pois, advogada nossa, esses vossos olhos misericordiosos a nós ouvem, e depois deste desterro, mostrai-nos Jesus. Bendito é o fruto do vosso ventre, ó clemente, ó piedosa, ó doce sempre Virgem Maria.
0: Rogai por nós, Santa Mãe de Deus,
1: para que sejamos dignos das promessas de Cristo.
0: Ah, meus irmãos, minhas irmãs, vamos fazer a bênção da água. Coloque a água pertinho aí, né? Junto com nossa Mãe Aparecida, vocês podem tomar e que se conceda a cura das doenças. Vamos pedir para o Frei Leandro fazer a bênção para todos nós, a bênção da água.
1: O nosso auxílio está no nome do Senhor, que fez o céu e a terra. Nós os pedimos, ó Deus, a sua bênção sobre esta água que você coloca com toda a fé e piedade diante dessa transmissão. Nós os pedimos, Senhor, infunda o teu Espírito Santo nesta água, para que as pessoas que dela usarem, aspergirem e beberem, recebam de ti, Senhor, a saúde do corpo e da alma, a restauração da vida e a proteção. Em nome do Pai, do Filho, do Espírito Santo. Amém.
0: Obrigado, Frei Leandro. Queremos agradecer a participação de todos aqui no santuário, rezaram conosco e também em vossas casas. Nesse terço, todas as vossas intenções estão todos aqui na urna de intenções sob o manto de nossa mãe, né? Paz bem a todos. A bênção final: o Senhor esteja convosco.
1: Ele está no meio de nós.
0: Por intercessão do glorioso São José, Santo Antônio de Santana Galvão e nossa Mãe Aparecida, que o Senhor vos abençoe e vos guarde.
1: Amém.
0: O Senhor mostre a sua face e se compadeça de vós.
1: Amém.
0: O Senhor volva o seu olhar para vós e vos dê a paz.
1: Amém.
0: Abençoe-vos Deus Todo-Poderoso, Pai e Filho e Espírito Santo.
1: Amém.
0: A alegria do Senhor seja a vossa força, e de em paz o Senhor vos acompanhe. Graças a Deus. Viva nossa Mãe Aparecida!
2: Viva!
0: Viva São Frei Galvão!
2: Viva!
0: Viva São José!
2: Viva!
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8: A nossa saudação franciscana é você que nos acompanha na série Místicos Medievais. Paz e bem, bem-vindos. Vamos dar continuidade, então, ao nosso estudo sobre o livro O Caminho do Coração, de Henri Nouwen. Nós começamos a caminhar com ele e ele nos explicou um pouco qual foi o intuito desta obra e o que nós encontraríamos aqui dentro deste livro, e percebemos que alguns pais e mães, homens e mulheres, que viviam numa cidade junto com muitas pessoas e que queriam fazer um experimento na sua vida espiritual. E também, quem sabe, também chegar a viver o martírio. Então escolheram ir para o deserto. Deixaram casas, bens, riquezas, abandonaram tudo e foram fazer a sua experiência de Deus no deserto. Viver este tempo para eles. Eles e Deus. E a partir dessa experiência começam, então, a chamar a atenção de muitas pessoas que ficam curiosas e querem também fazer a experiência. E com o passar do tempo no deserto, estes pais e mães começam a experimentar algumas novidades e trazem para nós, a partir da sua própria experiência, algumas máximas que servem para os nossos dias, para os nossos tempos. E também servirá depois que nós passarmos desta vida, que nós deixarmos também este mundo em que nós vivemos, e outros que virão depois de nós. E hoje eu quero falar para você sobre o silêncio. O que pensam os pais e mães do deserto sobre o silêncio? E eles dizem assim, em Nouwen, escreveu aqui neste livro, vários textos sobre este assunto, e eu escolhi um que é muito próprio para os nossos dias, para a nossa vida, e que vai ajudar-nos a clarear um pouco sobre como manter o silêncio em todas as nossas ações. Ouça o que Henri Nouwen vai nos dizer a partir desta compilação que ele fez. O silêncio é a morada da palavra. Ele fortifica e fecunda o mundo. Podemos até mesmo dizer que as palavras se destinam a divulgar o mistério dele de onde provém. O filósofo taoísta Chuang Tzu expressa isso muito bem, e da seguinte maneira: o propósito de uma rede de peixes é pegar peixes. E quando os peixes são pegos, a rede é esquecida. O propósito de uma armadilha de coelhos é pegar coelhos. Quando os coelhos são pegos, a armadilha é esquecida. O propósito da palavra é transmitir ideias. Quando as ideias são absorvidas, as palavras são esquecidas. Onde posso encontrar um homem que tenha esquecido as palavras? Esse homem é aquele com quem eu gostaria de falar. E continua: eu gostaria de falar com um homem que tenha esquecido as palavras. Isso poderia ter sido dito por um dos padres do deserto. Para eles, a palavra é o instrumento do mundo presente e o silêncio e o mistério do mundo futuro. Se uma palavra está dando frutos, ela deve ser dita a partir do mundo futuro para o mundo presente. Os padres do deserto, portanto, consideravam suas incursões no silêncio do deserto como o primeiro passo em direção ao mundo futuro. A partir desse mundo, as palavras poderiam frutificar, porque ali se encheriam do poder do silêncio de Deus. Nos ditos dos padres do deserto, podemos distinguir três aspectos do silêncio. Todos aprofundam e fortalecem a ideia central de que ele é o mistério do mundo futuro. Em primeiro lugar, o silêncio nos faz peregrinos. Em segundo, guarda o fogo interior. Em terceiro, nos ensina a falar. O que, que são esses três aspectos? E caminhando mais um pouquinho para frente, nós vamos conseguir encontrar uma pequena explicação do que é isso. Em primeiro lugar, o silêncio nos faz peregrinos. O silêncio nos ajuda a guardar o fogo interior. E o silêncio, pasmem, nos ensina a falar. O Abba Titois disse certa vez, a peregrinação significa que o homem deve controlar a língua. Como é difícil. Nos dias atuais, quase que impossível controlar a língua. Quase que impossível não querer retrucar aquilo que nós recebemos, muito mais pelas redes sociais. Que muitas pessoas conseguem falar, expor suas ideias nas redes sociais, mas se estiver presente, cara a cara, talvez não tenha a mesma coragem que tem quando está atrás dessa tela de computador ou da tela do celular. E o silêncio nos ajuda, então, a controlar a nossa língua. Este é um primeiro aspecto positivo do silêncio. O segundo aspecto que nós podemos encontrar no silêncio é que ele guarda o fogo interior. E que fogo interior é este? O fogo interior que Henri Nouwen está dizendo aqui para nós é a vida do Espírito. Quando nós temos a vida no Espírito, que é o Espírito de Deus, quando nós fazemos a experiência de Deus, nós não podemos sair contando para todo mundo. Eu tenho uma experiência de Deus a partir da minha vida espiritual, a partir da espiritualidade franciscana que eu vivo, mas nem todo mundo precisa saber dessa minha experiência. Se eu contar para todo mundo, essa experiência vai se esvair, vai acabar. Vai perder o sentido para mim e também para o outro. Porque o outro não está fazendo a mesma experiência que eu. Então, quando eu silencio essa minha experiência, e o outro só vai perceber que existe algo diferente a partir do meu jeito, do meu modo de olhar, do meu jeito de cuidar das plantas, o meu trato afável com os animais, com as pessoas, com a natureza, ele vai perceber que existe algo diferente na minha vida. Esse algo diferente é essa experiência de Deus, que somente o silêncio pode revelar, sem eu precisar verbalizar tudo isso. Quando eu verbalizo a experiência, eu perco a mesma experiência. Ela perde o sentido. Ela não precisa mais existir, porque eu já dei a conhecer a experiência. E nem todo mistério foi feito para ser revelado. É apenas para ser experimentado e guardado no coração. Um terceiro aspecto do silêncio é que ele nos ensina a falar. E aqui Henri Nouwen vai nos dizer então. Então, na plenitude dos tempos, a palavra de Deus, por meio da qual tudo foi criado, se fez carne e concedeu o poder a todos que creem na palavra. De se tornarem filhos de Deus. Em tudo isso, ela não rompe o silêncio de Deus, e sim revela a imensurável riqueza de seu silêncio. De quem Henri Nouwen está dizendo? Na plenitude dos tempos, o silêncio se fez carne e habitou entre nós. Jesus Cristo é a palavra de Deus. E Jesus Cristo, ele revela Deus no silêncio. Ele revela a Deus a partir dos seus atos, do seu jeito de ser, do seu jeito de se portar, a sua maneira de cuidar do outro, de estar atento às necessidades do outro. Essa atitude que nós encontramos nos evangelhos, A partir da experiência não falada de Jesus, ele revela o Pai. Por isso ele nos ensina a falar. Nós podemos falar no silêncio a partir dos nossos gestos. E nem tudo, lembrem-se, recordem-se do que eu disse logo atrás, nem tudo tem necessidade de ser falado. Nem tudo precisa ser manifesto. E é isso que Henri Nouwen, então, traz para nós neste livro. Isso é uma pitadinha do que nós podemos encontrar nesta obra, O Caminho do Coração. E se é um caminho, tem as suas intempéries, tem as suas dificuldades. Mas nós não podemos parar no primeiro obstáculo que nós encontramos no caminho. Mas sim, devemos contemplar o caminho nele mesmo. Devemos fazer o caminho caminhando. Observar tudo que nós encontramos no caminho. As pedras, as flores, o mato, os pássaros que habitam o entorno desse caminho. E perceber o caminho a partir de nós. O que ele está me dizendo? O que eu estou experimentando quando eu dou os meus passos, um após o outro, e vou absorvendo tudo que eu encontro no decorrer deste caminho? E um dos aspectos que nós vamos encontrar é o silêncio. E foi esse silêncio que os pais e mães do deserto foram procurar, porque eles entendiam que o silêncio já pré-anunciava o mundo futuro, a vida eterna, a vida em Deus. E a vida em Deus é silenciosa. Deus é silencioso. Deus não é barulhento. Tanto que nós, para ouvirmos a voz de Deus, precisamos silenciar o nosso interior. Não só o nosso entorno externo, mas também o nosso entorno interno. É com o coração, é com os ouvidos internos que nós conseguimos captar a palavra de Deus não falada. Este é um livro esplêndido. Tenho certeza que se você adquirir esse livro e começar a degustar palavra por palavra que Henri Nouwen vai dizendo, é um mundo fantástico que nos ensina a viver neste mundo presente. O mundo que Henri Nouwen apresenta é um mundo futuro, mas que este mundo futuro já nos fala para este mundo presente. Paz e bem, Deus abençoe.
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2: E neste domingo, dia 16 de agosto, estamos recebendo com muita alegria em nosso programa de rádio Frei Felipe Carreta, frade franciscano, vigário paroquial da paróquia Nossa Senhora Aparecida, em Nilópolis, na Baixada Fluminense, Rio de Janeiro. Paz e bem, Frei Felipe! Que bom tê-lo aqui conosco em nosso programa de rádio.
3: Paz e bem, Frei Gustavo. Paz e bem a todos aqueles nossos amigos radio-ouvintes. É uma alegria estarmos juntos mais uma vez neste encontro, nesta manhã.
2: Frei Felipe, o que mais lhe chama atenção na presença evangelizadora da paróquia Nossa Senhora Aparecida em Nilópolis, no Rio de Janeiro?
3: Então, Frei Gustavo, uma característica muito interessante que me chama a atenção é a paróquia Nossa Senhora Aparecida tem uma identidade, e a identidade franciscana. Por que eu digo isso? Porque neste ano a nossa paróquia fez, em janeiro, 60 anos de criação. Então, há 60 anos, para quem conhece ali a região da Baixada e também particularmente Nilópolis, há 60 anos que da linha do trem até o Parque de Jericinó, se assim podemos dizer, foi criada esta paróquia, desmembrada da paróquia Nossa Senhora da Conceição, que até então era cuidada também pelos frades. Então, há 60 anos que nós estamos presentes naquela realidade enquanto paróquia Nossa Senhora Aparecida. E isso também influiu na identidade da paróquia, no modo de ser igreja também naquele local, naquela realidade. E é muito viva no modo de evangelização de todas as comunidades e por que não também da cidade de Nilópolis, a nossa espiritualidade. A nossa espiritualidade franciscana, muito presente, não é uma coisa abstrata, né? Então, os frades que ali viveram, também o povo acaba condividindo do nosso modo de vida. Isso é muito, uma característica muito bacana, o nosso modo de evangelizar, o nosso modo de ser igreja, né? Uma igreja atenta aos mais necessitados. A nossa paróquia tem um serviço social muito bacana. Tem o Gotas de Misericórdia, que toda semana entrega mais de 300 quentinhas para moradores de rua. Tem o Pastoral da Ação Social, que dá cestas básicas, faz visitas às famílias carentes, né? Então, isso é uma característica muito grande, presente, está no DNA daquela porção do povo de Deus de Nilópolis, se assim podemos dizer, né? Então, uma característica, a nossa identidade franciscana presente, marcante no dia a dia dos nossos paroquianos.
2: Frei Felipe Carreta, frade franciscano, atualmente da Fraternidade Nossa Senhora Aparecida, em Nilópolis, na Baixada Fluminense. Frei, essa é uma região que possui muitos desafios, como toda a Baixada Fluminense, essa região no Rio de Janeiro. Por outro lado, tem um povo marcado pela alegria. De que maneira você percebe esta síntese, esta mistura entre as dificuldades e a alegria?
3: Evidentemente, Frei Gustavo, o povo da Baixada sofre alguns desafios, sim, né? Isso é escancarado nos noticiários, redes sociais. Aqui não vamos detalhá-los, não é? Mas também uma característica da nossa paróquia e do nosso povo é a alegria. Uma alegria tremenda, imensa, não é? A alegria de estar juntos, a alegria de fazer fraternidade. Então isso também é marcante no DNA da nossa paróquia, do nosso povo. Um povo que gosta de estar junto, sabe? É perceptível, notório a felicidade do encontro nas comunidades, nos encontros de celebrações da palavra, nas festas. Há uma cooperação mútua entre todos, né? E isso gera um ambiente muito fraterno. Apesar dos desafios, então a alegria acaba sendo um salutar remédio para esses desafios, né? E a igreja está aí para também ser sinal de esperança frente aos desafios, né? Nós, enquanto frades que estamos ali nessa missão evangelizadora com aquele povo, temos essa missão de promover ainda mais essa fraternidade, esta unidade do nosso querido povo. E isso é uma alegria muito grande para nós também, enquanto estamos ali para organizar a vida pastoral daquela paróquia. Interessante ressaltar também, Frei Gustavo, que nós não dirimimos e não diminuímos a questão dos desafios que existem na vida do nosso povo, né? Mas talvez como igreja, com a palavra do Evangelho, nós conseguimos trazer acalento e esperança para eles, né? Eu acredito que é um papel fundamental da igreja como um todo, né? Também levar este lado esperançoso para o nosso povo. Não vamos ficar martelando somente nos desafios, mas sim, ressaltamos os desafios, mas também colocamos esperança no nosso povo. Acho que esse também é uma missão, um papel de estar morando na Baixada Fluminense.
2: Convidado de hoje é o Frei Felipe Carreta, já esteve aqui outras vezes conosco. Ele é frade franciscano, vigário paroquial na paróquia Nossa Senhora Aparecida em Nilópolis, no Rio de Janeiro. Frei, nós estamos falando de alegria, agora eu gostaria de saber de você. Qual é a sua maior alegria por viver na Baixada Fluminense, no Rio de Janeiro?
3: Frei Gustavo, uma das maiores alegrias de estar morando na Baixada é poder participar da vida do povo simples, humilde, somar junto com eles, ser mais um junto com eles, né? Eles não estão sozinhos, jogados ao léu. Nós, enquanto fraternidade evangelizadora, enquanto presença religiosa, também estamos juntos com eles. Então, o criar consciência, estar junto, condividir a vida, então isso para mim é uma causa de muita alegria.

0: do bicho!
1: Frei Felipe Carreta, vigário paroquial, trabalhando ali na Baixada Fluminense, na paróquia Nossa Senhora Aparecida, em Nilópolis. Frei Felipe, nós acabamos de ouvir um samba-enredo da Beija-Flor de Nilópolis, escola de samba de fama nacional e mundial. De que maneira a proximidade entre Nilópolis e a escola de samba e a paróquia Nossa Senhora Aparecida, de que forma essa proximidade influencia a vida de fé aí do povo da Baixada Fluminense, especialmente de Nilópolis?
2: Frei Gustavo, agora você tocou num ponto culminante no povo, para o povo de Nilópolis. A Beija-Flor de Nilópolis, a grande escola campeã, soberana, como eles mesmos gostam de afirmar, é o cartaz, cartão de visita, se assim podemos dizer, de todo nilopolitano. Então a Beija-Flor também está nesta memória afetiva e cultural da nossa cidade. E é notório, todo, quando chega nas épocas do ensaio, agora começou a disputa de samba enredo, por exemplo, então nós percebemos que o povo vai sim na quadra da Beija-Flor, que por incrível que pareça fica atrás da nossa paróquia, né? Fica atrás da nossa paróquia. E aí o povo frequenta, vai e faz essa junção, fé e cultura. É bonito de ver. Até o nosso regente do nosso coral da paróquia, ele é o intérprete, o vice-intérprete da Beija-Flor. Então, essas duas, a junção dos dons ali com a questão religiosa e cultural também. Então, há uma bonita simbiose aí.
1: Frei Felipe Carreta conversando conosco. Ele, vigário paroquial da paróquia Nossa Senhora Aparecida em Nilópolis, na Baixada Fluminense. Frei, qual é a relação que os fiéis, as pessoas devotas, mantêm com Nossa Senhora Aparecida nesta paróquia aí da Baixada?
2: Evidentemente, Frei Gustavo, que Nossa Senhora Aparecida, padroeira do Brasil e também da nossa paróquia de Nilópolis, tem um carinho reservado de todos os brasileiros para com ela, né? A Mãe do Senhor, que fez ser encontrada por pobres pescadores no Rio Paraíba, também encontra lugar nos corações do nosso povo da Baixada, especialmente de Nilópolis. Então há uma devoção muito grande à Virgem Aparecida, não é? É notório naqueles que frequentam a nossa paróquia esta afeição muito grande para com a Virgem Aparecida. E Nossa Senhora Aparecida, tendo, como acabei de dizer, aparecido para pescadores pobres, então também o nosso querido povo da Baixada encontra essa similaridade, esta proximidade, a Mãe de Deus que se faz próxima, se faz presente, e esta força é sentida. Então, na vivência do dia a dia da nossa paróquia, nós percebemos, sim, esta grande devoção à Mãe de Deus, a Virgem Aparecida.
1: Frei Felipe Carreta, vigário paroquial da paróquia Nossa Senhora Aparecida, em Nilópolis, no Rio de Janeiro, ele participando conosco hoje. Também nesse final de semana estamos celebrando a Assunção de Nossa Senhora, e todos os anos a festa de Nossa Senhora Aparecida em Nilópolis é muito bem celebrada, muito solene. Frei, como vai ser a festa de Nossa Senhora Aparecida em Nilópolis neste ano?
2: A festa de Nossa Senhora Aparecida deste ano terá como tema Com Maria e Francisco Anunciando a Paz e Bem, fazendo a junção destes dois grandes jubileus que particularmente celebramos, os 60 anos de criação da nossa paróquia e o jubileu dos 800 anos do trânsito de São Francisco, que inclusive a novena tem o seu início no dia 3 de outubro, dia do trânsito de São Francisco. Então nós não poderíamos deixar de abordar essas duas grandes temáticas. E estamos preparando uma bonita novena para celebrar a Mãe de Deus, com pensamentos franciscanos, com o jeito franciscano nosso de celebrar, cantos franciscanos, louvando a Maria também. Podem perguntar, ué, novena de Nossa Senhora Aparecida, mas São Francisco está ali? Mas São Francisco está intimamente ligado também na história da nossa paróquia. Então, também gostaria de convidar a todos aqueles que nos acompanham aqui pelo Manhã Franciscana a estarem conosco na celebração da nossa novena e da nossa festa, a grandiosa festa de Nossa Senhora Aparecida, que movimenta toda Nilópolis. É uma festa muito grande mesmo, nas missas, na novena, nas festividades externas, há um grande movimento. Então, quem quiser acompanhar, poderá se fazer pelo canal do YouTube da nossa paróquia, Paróquia Nossa Senhora Aparecida de Nilópolis, pelas redes sociais, Instagram, e teremos vários meios de comunicação que estarão transmitindo a nossa novena. Então, vamos juntos celebrar a Padroeira do Brasil e do nosso modo simples franciscano de celebrar.
1: Frei Felipe, eu quero agradecer demais a sua presença conosco, desejar tudo de bom e de melhor na sua missão, também ao povo de Nilópolis. Um grande abraço, tudo de bom, até a próxima, paz e bem.
2: Obrigado, Frei Gustavo, pelo convite e que Deus possa nos abençoar. E viva Nossa Senhora Aparecida.
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6: 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No entanto, muitas vezes precisamos aprender a conviver com nossas diferenças e superá-las por meio do diálogo, do perdão e do amor. Para refletirmos sobre os desafios da família, Frei Almir Guimarães traz um pensamento diário, diretamente de Petrópolis, Rio de Janeiro.
7: Abençoa, Senhor, as famílias. Amém.
8: Olá, meus amigos. Escutar é estar de prontidão. Ou escutar e prontidão, as coisas podem ser ditas assim. A página que lhes proponho é de José Tolentino Mendonça, um cardeal português, né, que parece ter uma alta cotação, um dia até para ser papa, não sei. Há um refrão que Jesus repete muitas vezes no final de uma parábola ou de um ensinamento, a ponto de se tornar uma expressão típica do seu discurso. Quem tem ouvidos para ouvir, ouça. Repito, quem tem ouvidos para ouvir, ouça. Nós temos ouvidos para ouvir? Podemos dizer realmente que escutamos o que escutamos? Grande desafio interior este, que implica numa verdadeira conversão, uma espécie de renascimento da nossa alma. O sentido da escuta tem a ver com prontidão. Escutar está pronto.

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2: 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Queridos irmãos e irmãs, paz e bem, sejam bem-vindos a mais um nosso programa de Santo Antônio, Antônio de Pádua e de todo mundo. Hoje eu gostaria de falar com vocês, meus caros ouvintes, sobre a questão do sentido na vida. Muitas vezes, no nosso atendimento dos frades, muitas pessoas vêm com questões muito sinceras sobre a questão do sentido, sobre qual é o nosso destino e para onde caminham as nossas vidas. Principalmente entre os mais jovens é muito comum essa pergunta sobre o nosso destino, sobre aquilo que devemos fazer em nossas vidas, sobre como devemos nos colocar diante daquilo que nos acontece. E Santo Antônio nos traz uma questão muito interessante sobre a questão da tristeza. Muitas vezes atrelamos a tristeza à questão da falta de sentido, ou muitas vezes até à depressão. A tristeza realmente não é uma coisa que nós tomamos por princípio como algo bom, como algo necessariamente que nos faz buscar ou reencontrar o caminho. Normalmente a tristeza é algo que nos faz sentir preocupados. Muitas vezes não sabemos de onde ela vem, ou muitas vezes nos encontramos em situações em que sabemos exatamente o porquê nos sentimos tristes, mas não sabemos como superar de imediato. Mas Santo Antônio, num dos seus sermões, nos coloca uma questão muito interessante. Ele diz que a tristeza indica a penitência, que consiste na contrição do coração, na confissão da boca e na obra penitencial de reparação. E essa tristeza é segundo Deus, e portanto opera a salvação, isto é, produz as obras que levam à salvação, quer dizer, a solicitude em reparar o mal feito. Muitas vezes na nossa vida, a tristeza é colocada quase que como algo que nos traz, em princípio, alguma coisa que nos fizeram de mal. Muitas vezes nos sentimos tristes porque alguém nos tratou mal ou porque alguém nos fez alguma coisa que muitas vezes não é necessariamente algo que desejávamos que nos acontecesse. Mas essa tristeza, a princípio, é a tristeza a partir do que os outros fazem. Mas Santo Antônio nos fala da tristeza que nos vem a partir daquilo que nós fazemos e que muitas vezes não está de acordo com aquilo que a nossa vida e o nosso modo de entender a vida esperaria que fizéssemos. E ele fala de uma reparação. Essa tristeza que vem de Deus, ela vem de encontro com algumas questões muito comuns no nosso dia de hoje. Um dos primeiros e talvez um dos grandes problemas relacionados a essa tristeza que vem de Deus e que muitas vezes nós não conseguimos identificá-la porque não conseguimos perceber o mal ou aquilo que não deveríamos ter feito, é a questão de hoje nós estarmos muito ligados ao nosso eu, ao nosso subjetivo. Muitas vezes estamos demasiadamente preocupados conosco mesmos. Demasiadamente preocupados em nos satisfazer, em encontrar aquilo que devemos fazer para que nós tenhamos um bem para nós, mas não nos preocupamos muitas vezes em procurar coisas que tragam um bem para nós, mas também para as demais pessoas, para aqueles que estão ao nosso redor. Isso, muitas vezes, traz também a falta de sentido. Buscamos aquilo que queremos para nós, para as nossas vidas, buscamos aquilo que queremos conquistar com o nosso suor, mas muitas vezes buscamos, buscamos, buscamos e buscamos e encontramos muito pouco ou quase nada em relação àquilo que traz um sentido maior. Mas quando buscamos algo que nos beneficia, mas também que traz um benefício para outras pessoas, nós encontramos um sentido ainda maior. Deixamos de buscar as coisas a partir de uma razão que muitas vezes calcula o que no me beneficia, mas buscamos valores que são muito maiores do que nós. Ou como diríamos, deixamos os valores que muitas vezes são subjetivos, que trazem um bem para mim, para o meu eu, e buscamos valores que são objetivos, que estão para além de nós, que beneficiam a todos. E a vida com sentido é exatamente essa, que se deixa encontrar, que busca integrar esses valores que estão ainda para além do nosso eu, para além da nossa vida, para além do nosso bem-estar. Quando buscamos fazer aquilo que desejamos fazer, mas que também integra o nosso próximo, as nossas famílias, nossos vizinhos, o bem para a nossa sociedade, nos encontramos exatamente na busca de um sentido que está muito para além do que eu desejo para a minha vida particular, mas que eu desejo de deixar de marca, de legado para a vida do mundo. Ou seja, desejamos deixar a nossa marca para a vida e para o mundo. Desse modo, nós entendemos aquilo que Santo Antônio nos disse. Integrar a nossa vida, integrar esses valores, é perceber que a nossa vida, as nossas ações, o nosso proceder, não diz somente a nós, mas diz a um todo. E quando sentimos essa tristeza de Deus, que muitas vezes não encontramos naquilo que o mundo diz que é tristeza, ou seja, que nós encontramos uma tristeza a partir daquilo que não conseguimos fazer para ajudar o próximo, é que a nossa busca se intensifica na tentativa de mostrar ao mundo que, de fato, é possível ser feliz buscando ter os nossos irmãos e irmãs ao nosso lado, fazendo com que eles também participem da nossa alegria. A nossa tristeza não deve vir unicamente de uma falta de sentido, de uma busca pessoal que não se importa com os que estão ao nosso redor, mas deve vir da falta de coragem, muitas vezes, de abrir os nossos olhos, abrir as nossas mãos e buscar ajudar aqueles que estão ao nosso redor. Quando Santo Antônio fala de reparação, é exatamente isso. Devemos buscar não somente o nosso eu e a nossa satisfação, mas buscar olhar para o nosso redor e tentar buscar aqueles valores que beneficiam a todos, que beneficiam a qualquer pessoa que esteja ao nosso lado, que seja, como diz o Evangelho, o nosso próximo. Muitas vezes, a nossa falta de sentido na vida está ligada exatamente a isso. Buscamos o que nos beneficia. Muitas vezes encontramos, e o mundo nos dá a oportunidade de termos essas coisas, mas elas não nos preenchem. O que nos preenche é uma vida cheia de sentido, mas que integra também os valores que beneficiam a todas as pessoas. Que Santo Antônio, pela sua intercessão, nos faça crer e acreditar que é possível viver esses valores junto com nossos irmãos e irmãs, e nos dê a coragem de percebermos aonde devemos na nossa vida nos colocar diante de Deus e buscar com sinceridade esses valores que procuram o bem que beneficia a todos. Santo Antônio, rogai

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0: Santo Antônio de Santa Ana Galvão, popularmente conhecido como Frei Galvão, é o primeiro santo brasileiro e foi o fiel seguidor dos passos de São Francisco. A cada dia, mais pessoas conhecem a bonita história deste homem de fé e pedem as mais diversas graças por meio de sua intercessão junto a Deus. Vamos agora ao Santuário de Santo Antônio Galvão, em Guaratinguetá, São Paulo, para rezarmos juntos a novena em honra a Santo Antônio Galvão e, em seguida, a oração do Santo Terço.
1: Santuário Arquidiocesano de Santo Antônio de Santana Galvão, a nossa saudação também aos ouvintes da Rádio Frei Galvão, do Grupo Selinalta de Comunicação, e a todos que nos acompanham pelas redes sociais deste santuário, dedicado ao primeiro santo brasileiro. Sejam bem-vindos, paz e bem.
2: Paz e bem.
1: Novena Perpétua de Santo Antônio de Santana Galvão, terceiro dia. Irmãos e irmãs, vamos celebrar juntos a novena em louvor a Santo Antônio de Santana Galvão. Hoje meditaremos sobre seu dom de ser confessor. Durante muitos anos, São Frei Galvão trabalhou no convento São Francisco em São Paulo e lá passava horas no confessionário, escutando, perdoando, consolando e aconselhando os fiéis, levando-os à experiência da misericórdia de Deus. Iniciemos cantando.

0: Queridos irmãos e irmãs, paz e bem.
1: Paz e bem.
0: Iniciemos esta novena pelo sinal da Santa Cruz. Livrai-nos, Deus, nosso Senhor, dos nossos inimigos. Em nome do Pai, do Filho e do Espírito Santo.
1: Amém.
0: Oração à Santíssima Trindade. Trindade Santíssima, Pai, Filho e Espírito Santo, presente e atuante na Igreja e na profundidade do meu ser, eu vos adoro, amo e agradeço, e pelas mãos de Santo Antônio de Santana Galvão, devoto de Maria, minha Mãe Santíssima, ofereço-me, entrego-me e consagro-me inteiramente a vós, nesta vida e na eternidade. Pai Celeste, a vós me ofereço, entrego e consagro-me como vosso Filho. Espírito Santo, a vós me ofereço, entrego e consagro-me como templo vivo para ser santificado. Maria, Mãe da Igreja e minha Mãe, vós que estáis em íntima união com a Santíssima Trindade, ensinai-me a viver em comunhão com as três pessoas divinas, a fim de que a minha vida inteira seja um hino de glória ao Pai, ao Filho e ao Espírito Santo.
1: Amém.

0: Ouçamos atentamente, com alegria, as palavras do Santo Evangelho segundo São Lucas, falando daquela bonita passagem do retorno do filho pródigo. Então, diz o Evangelho, ele caiu em si e disse: quantos empregados na casa de meu pai têm pão com fartura, e eu aqui morrendo de fome? Vou voltar para meu pai e dizer-lhe: pai, pequei contra Deus e contra ti, já não mereço ser chamado teu filho, trata-me como a um dos teus empregados. Então o filho partiu e voltou para seu pai. Quando ainda estava longe, seu pai o avistou e foi tomado de compaixão. Correu-lhe ao encontro, abraçou-o e cobriu-o de beijos. O filho então lhe disse: pai, pequei contra Deus e contra ti, já não mereço ser chamado teu filho. Mas o pai disse aos empregados: trazei depressa a melhor túnica para vestir meu filho, colocai-lhe um anel no dedo e sandália nos pés. Trazei um novilho gordo e matai-o para comermos e festejarmos, pois este meu filho estava morto e tornou a viver. Estava perdido e foi encontrado. Palavra da salvação.
1: Glória a vós, Senhor.
2: Na parábola do filho pródigo, o pai não lhe pergunta o que havia feito em sua vida desenfreada, nem exige nada dele, mas apenas o abraça e o cobre de beijos. Assim é nosso Deus, rico em misericórdia. Basta o nosso arrependimento sincero e nosso retorno a Ele.
0: Vamos agora elevar ao Pai de misericórdia os nossos pedidos. E após cada prece vamos responder: por intercessão de São Frei Galvão, atendei-nos, Senhor.
1: Por intercessão de São Frei Galvão, atendei-nos, Senhor.
2: Por todos os que lutam contra seus vícios, para que sintam a presença de um Deus misericordioso em suas vidas, rezemos ao Senhor.
1: Por intercessão de São Frei Galvão, atendei-nos, Senhor.
2: Por todos os que não encontram mais um sentido em suas vidas, para que percebam e acolham o amor de Deus e das pessoas de boa vontade, rezemos ao Senhor.
1: Por intercessão de São Frei Galvão, atendei-nos, Senhor.
2: Por todos os que em seus sofrimentos passam pelo desespero, para que sejam animados na esperança de uma vida nova, rezemos ao Senhor.
1: Por intercessão de São Frei Galvão, atendei-nos, Senhor.
0: Acolhei, ó Pai de bondade, as nossas súplicas que confiantes vos dirigimos, por Cristo nosso Senhor.
1: Amém.
2: Conselho inspirado na vida de Frei Galvão. A pessoa que confia na misericórdia divina encontra mais força e ânimo em sua busca de santidade, pois sabe que seus pecados serão perdoados e o amor de Deus por ela não tem fim.
0: Vamos agora ficar de pé para fazermos a nossa oração ao Divino Espírito Santo, de modo especial pedindo pela saúde. Divino Espírito Santo, Criador e Renovador de todas as coisas, vida da minha vida, com Santo Antônio de Santana Galvão, devoto de Maria Santíssima, eu vos adoro, agradeço e amo. Vós que dais vida a todo o universo, conservai minha saúde, livrai-me de todas as doenças e de todo o mal. Ajudado pela vossa graça, quero sempre fazer bom uso da saúde, empregando as minhas forças para a glória de Deus, para o meu próprio bem e para o bem do próximo. Peço-vos ainda que ilumineis com os vossos dons de sabedoria e ciência os médicos e todos os que se ocupam dos doentes, para que conheçam a verdadeira causa dos males que destroem ou ameaçam a vida e possam também descobrir e aplicar os remédios mais eficazes para curar e proteger a vida das pessoas. Santo Antônio de Santana Galvão, devoto da Virgem Santíssima, sede mediador nesta minha humilde oração e intercedei por mim. Amém. Vamos pedir a bênção das pílulas. O nosso auxílio está no nome do Senhor,
3: que fez o céu e a terra.
0: Ó Pai de misericórdia, Deus de toda consolação, que nos consolais por vosso Filho Jesus no Espírito Santo e acompanhais com a vossa bênção particular os que sofrem tribulações e enfermidades do corpo e da alma, nós vos suplicamos que pela intercessão de Santo Antônio de Santana Galvão, devoto de Maria Imaculada, abençoeis estas pílulas, objetos sacramentais de fé e devoção do vosso povo santo. Fazei, Senhor, que todos os que na fé e pela fé delas fizerem uso possam alcançar a graça da cura conforme a vossa santíssima vontade. Em nome do Pai, do Filho e do Espírito Santo. E agora, voltemos o nosso olhar para a imagem e relíquia de Frei Galvão e rezemos juntos. Deus de amor, fonte de todas as graças, por intercessão de Santo Antônio de Santana Galvão, fazei-nos tomar com fé e devoção estas pílulas, rezando. Santíssima Trindade, Pai, Filho e Espírito Santo, eu vos adoro, louvo e vos dou graças pelos benefícios que me fizestes, por tudo que fez e sofreu Santo Antônio de Santana Galvão. Peço-vos que aumenteis em mim a fé, a esperança e a caridade, e vos digneis conceder-me a graça que ardentemente almejo. Faça o seu pedido a Frei Galvão. Prometo-vos conhecer sempre mais o Evangelho que Santo Antônio de Santana Galvão viveu, cultivar a vida eucarística e a devoção à Imaculada Virgem Maria. Santo Antônio de Santana Galvão, rogai por nós. Estendendo a nossa mão, na minha aflição, dai-me consolação, meu Santo Frei Galvão. Vamos repetir mais uma vez. Na minha aflição, dai-me consolação, meu Santo Frei Galvão. O Senhor esteja convosco.
4: Ele está no meio de nós.
0: Que por intercessão de Santo Antônio de Santana Galvão, que Deus Todo-Poderoso vos abençoe. Ele que é Pai, Filho e Espírito Santo. Amém. Louvado seja nosso Senhor Jesus Cristo.
3: Para sempre seja louvado.
0: Bem bonito. Viva Frei Galvão!
3: Viva!
0: Viva o primeiro

0: Bem,
1: paz e bem.
0: Sejam todos bem-vindos, nossos irmãos e irmãs, para o nosso Santo Terço, as intenções desse Santo Terço, de modo muito especial, as intenções de vocês que estão chegando e vocês estão aí rezando as intenções que têm os vossos corações, tá bom? Frei Leandro, quer dar uma palavrinha?
1: Reze com fé, reze com piedade este momento de fé, de oração, junto à proteção de Nossa Mãe Maria Santíssima. Então apresente mais uma vez a sua intenção, a sua motivação para este Santo Terço. Nós rezamos por todos os nossos aniversariantes, devotos de Frei Galvão. Colocarei aos pés de Nossa Mãe Santíssima essas pessoas, essas intenções.
0: E também as intenções que vocês telefonaram ali na Secretaria do Santuário, colocaram a intenção para este Santo Terço. Vamos dar início ao Santo Terço, em nome do Pai, e do Filho, e do Espírito Santo.
1: Amém.
0: Creio em Deus Pai, Todo-Poderoso, Criador do céu e da terra, e em Jesus Cristo, seu único Filho, nosso Senhor, que foi concebido pelo poder do Espírito Santo, nasceu da Virgem Maria, padeceu sob Pôncio Pilatos, foi crucificado, morto e sepultado, desceu à mansão dos mortos, ressuscitou ao terceiro dia, subiu aos céus, está sentado à direita de Deus Pai Todo-Poderoso, donde há de vir a julgar os vivos e os mortos. Creio no Espírito Santo, na Santa Igreja Católica, na comunhão dos santos, na remissão dos pecados, na ressurreição da carne, na vida eterna. Amém. Um Pai Nosso e três Ave Marias em honra à Santíssima Trindade. Pai nosso que estais no céu, santificado seja o vosso nome. Venha a nós o vosso reino, seja feita a vossa vontade, assim na terra como no céu.
1: O pão nosso de cada dia nos dai hoje, perdoai-nos as nossas ofensas, assim como nós perdoamos a quem nos tem ofendido. E não nos deixeis cair em tentação, mas livrai-nos do mal.
0: Ave Maria, cheia de graça, o Senhor é convosco. Bendita sois vós entre as mulheres, e bendito é o fruto do vosso ventre, Jesus.
1: Santa Maria, Mãe de Deus, rogai por nós, pecadores, agora e na hora de nossa morte. Amém.
0: Ave Maria, cheia de graça, o Senhor é convosco. Bendita sois vós entre as mulheres, e bendito é o fruto do vosso ventre, Jesus.
1: Santa Maria, Mãe de Deus, rogai por nós, pecadores, agora e na hora de nossa morte. Amém.
0: Ave Maria, cheia de graça, o Senhor é convosco. Bendita sois vós entre as mulheres, e bendito é o fruto do vosso ventre, Jesus.
1: Santa Maria, Mãe de Deus, rogai por nós, pecadores, agora e na hora de nossa morte. Amém.
0: Glória ao Pai, e ao Filho e ao Espírito Santo,
1: como era no princípio, agora e sempre. Amém.
0: Ó meu Jesus, perdoai-nos e livrai-nos do fogo do inferno, levai as almas todas para o céu, e socorrei principalmente as que mais precisarem. Nossa Senhora Aparecida,
1: rogai por nós.

0: Deus.
1: E hoje contemplamos os mistérios gloriosos. No primeiro mistério, a ressurreição de nosso Senhor Jesus Cristo. Nosso Senhor, triunfando da morte e do pecado, ressuscitou ao terceiro dia, imortal e radiante de glória. Frei Leandro, quer puxar esse mistério?
2: Pai nosso que estais no céu, santificado seja o vosso nome, venha a nós o vosso reino, seja feita a vossa vontade, assim na terra como no céu.
1: O pão nosso de cada dia nos dai hoje, perdoai-nos as nossas ofensas, assim como nós perdoamos a quem nos tem ofendido, e não nos deixeis cair em tentação, mas livrai-nos do mal.
2: Ave Maria, cheia de graça, o Senhor é convosco, bendita sois vós entre as mulheres, e bendito é o fruto do vosso ventre, Jesus.
1: Santa Maria, Mãe de Deus, rogai por nós, pecadores, agora e na hora de nossa morte. Amém.
2: Ave Maria, cheia de graça, o Senhor é convosco, bendita sois vós entre as mulheres, e bendito é o fruto do vosso ventre, Jesus.
1: Santa Maria, Mãe de Deus, rogai por nós, pecadores, agora e na hora de nossa morte. Amém.
2: Ave Maria, cheia de graça, o Senhor é convosco, bendita sois vós entre as mulheres, e bendito é o fruto do vosso ventre, Jesus.
1: Santa Maria, Mãe de Deus, rogai por nós, pecadores, agora e na hora de nossa morte. Amém.
2: Ave Maria, cheia de graça, o Senhor é convosco, bendita sois vós entre as mulheres, e bendito é o fruto do vosso ventre, Jesus.
1: Santa Maria, Mãe de Deus, rogai por nós, pecadores, agora e na hora de nossa morte. Amém.
2: Ave Maria, cheia de graça, o Senhor é convosco, bendita sois vós entre as mulheres, e bendito é o fruto do vosso ventre, Jesus.
1: Santa Maria, Mãe de Deus, rogai por nós, pecadores, agora e na hora de nossa morte. Amém.
2: Ave Maria, cheia de graça, o Senhor é convosco, bendita sois vós entre as mulheres, e bendito é o fruto do vosso ventre, Jesus.
1: Santa Maria, Mãe de Deus, rogai por nós, pecadores, agora e na hora de nossa morte. Amém.
2: Ave Maria, cheia de graça, o Senhor é convosco, bendita sois vós entre as mulheres, e bendito é o fruto do vosso ventre, Jesus.
1: Santa Maria, Mãe de Deus, rogai por nós, pecadores, agora e na hora de nossa morte. Amém.
2: Ave Maria, cheia de graça, o Senhor é convosco, bendita sois vós entre as mulheres, e bendito é o fruto do vosso ventre, Jesus.
1: Santa Maria, Mãe de Deus, rogai por nós, pecadores, agora e na hora de nossa morte. Amém.
2: Ave Maria, cheia de graça, o Senhor é convosco, bendita sois vós entre as mulheres, e bendito é o fruto do vosso ventre, Jesus.
1: Santa Maria, Mãe de Deus, rogai por nós, pecadores, agora e na hora de nossa morte. Amém.
2: Ave Maria, cheia de graça, o Senhor é convosco, bendita sois vós entre as mulheres, e bendito é o fruto do vosso ventre, Jesus.
1: Santa Maria, Mãe de Deus, rogai por nós, pecadores, agora e na hora de nossa morte. Amém.
2: Glória ao Pai, ao Filho e ao Espírito Santo,
1: como era no princípio, agora e sempre. Amém.
2: Nossa Senhora de Aparecida, rogai por nós.

0: segundo mistério glorioso, contemplamos a ascensão gloriosa de Jesus Cristo aos céus. Nosso Senhor, 40 dias depois de sua ressurreição, subiu aos céus, diante de sua Mãe Santíssima e dos apóstolos, tomados de admiração. Pai nosso que estais nos céus, santificado seja o vosso nome, venha a nós o vosso reino, seja feita a vossa vontade, assim na terra como no céu.
1: Pão nosso de cada dia nos dai hoje, perdoai-nos as nossas ofensas, assim como nós perdoamos a quem nos tem ofendido. E não nos deixeis cair em tentação, mas livrai-nos do mal.
0: Ave Maria, cheia de graça, o Senhor é convosco. Bendita sois vós entre as mulheres, e bendito é o fruto do vosso ventre, Jesus.
1: Santa Maria, Mãe de Deus, rogai por nós, pecadores, agora e na hora de nossa morte. Amém.
0: Ave Maria, cheia de graça, o Senhor é convosco. Bendita sois vós entre as mulheres, e bendito é o fruto do vosso ventre, Jesus.
1: Santa Maria, Mãe de Deus, rogai por nós, pecadores, agora e na hora de nossa morte. Amém.
0: Ave Maria, cheia de graça, o Senhor é convosco. Bendita sois vós entre as mulheres, e bendito é o fruto do vosso ventre, Jesus.
1: Santa Maria, Mãe de Deus, rogai por nós, pecadores, agora e na hora de nossa morte. Amém.
0: Ave Maria, cheia de graça, o Senhor é convosco. Bendita sois vós entre as mulheres, e bendito é o fruto do vosso ventre, Jesus.
1: Santa Maria, Mãe de Deus, rogai por nós, pecadores, agora e na hora de nossa morte. Amém.
0: Ave Maria, cheia de graça, o Senhor é convosco. Bendita sois vós entre as mulheres, e bendito é o fruto do vosso ventre, Jesus.
1: Santa Maria, Mãe de Deus, rogai por nós, pecadores, agora e na hora de nossa morte. Amém.
0: Ave Maria, cheia de graça, o Senhor é convosco. Bendita sois vós entre as mulheres, e bendito é o fruto do vosso ventre, Jesus.
1: Santa Maria, Mãe de Deus, rogai por nós, pecadores, agora e na hora de nossa morte. Amém.
0: Ave Maria, cheia de graça, o Senhor é convosco. Bendita sois vós entre as mulheres, e bendito é o fruto do vosso ventre, Jesus.
1: Santa Maria, Mãe de Deus, rogai por nós, pecadores, agora e na hora de nossa morte. Amém.
0: Ave Maria, cheia de graça, o Senhor é convosco. Bendita sois vós entre as mulheres, e bendito é o fruto do vosso ventre, Jesus.
1: Santa Maria, Mãe de Deus, rogai por nós, pecadores, agora e na hora de nossa morte. Amém.
0: Ave Maria, cheia de graça, o Senhor é convosco. Bendita sois vós entre as mulheres, e bendito é o fruto do vosso ventre, Jesus.
1: Santa Maria, Mãe de Deus, rogai por nós, pecadores, agora e na hora de nossa morte. Amém.
0: Ave Maria, cheia de graça, o Senhor é convosco. Bendita sois vós entre as mulheres, e bendito é o fruto do vosso ventre, Jesus.
1: Santa Maria, Mãe de Deus, rogai por nós, pecadores, agora e na hora de nossa morte. Amém.
0: Glória ao Pai, ao Filho e ao Espírito Santo,
1: como era no princípio, agora e sempre. Amém.
0: Ó meu Jesus,
2: perdoai-nos, livrai-nos do fogo do inferno, levai as almas todas para o céu, e socorrei principalmente as que mais precisarem.
0: Santo Antônio de Santana Galvão,
2: rogai por nós.

0: no terceiro mistério glorioso, contemplamos a descida do Espírito Santo sobre os apóstolos. Nosso Senhor enviou o Espírito Santo sobre Maria Santíssima e os apóstolos sob a forma de línguas de fogo. Os apóstolos, até então tímidos e pouco capazes de entender, imediatamente se transformaram em ardentes anunciadores de Jesus e seus ensinamentos.
1: Pai nosso que estais no céu, santificado seja o vosso nome, venha a nós o vosso reino, seja feita a vossa vontade, assim na terra como no céu.
0: O pão nosso de cada dia nos dai hoje, perdoai-nos as nossas ofensas, assim como nós perdoamos a quem nos tem ofendido, e não nos deixeis cair em tentação, mas livrai-nos do mal.
1: Ave Maria, cheia de graça, o Senhor é convosco, bendita sois vós entre as mulheres, e bendito é o fruto do vosso ventre, Jesus.
0: Santa Maria, Mãe de Deus, rogai por nós, pecadores, agora e na hora de nossa morte. Amém.
1: Ave Maria, cheia de graça, o Senhor é convosco, bendita sois vós entre as mulheres, e bendito é o fruto do vosso ventre, Jesus.
0: Santa Maria, Mãe de Deus, rogai por nós, pecadores, agora e na hora de nossa morte. Amém.
1: Ave Maria, cheia de graça, o Senhor é convosco, bendita sois vós entre as mulheres, e bendito é o fruto do vosso ventre, Jesus.
0: Santa Maria, Mãe de Deus, rogai por nós, pecadores, agora e na hora de nossa morte. Amém.
1: Ave Maria, cheia de graça, o Senhor é convosco, bendita sois vós entre as mulheres, e bendito é o fruto do vosso ventre, Jesus.
0: Santa Maria, Mãe de Deus, rogai por nós, pecadores, agora e na hora de nossa morte. Amém.
1: Ave Maria, cheia de graça, o Senhor é convosco, bendita sois vós entre as mulheres, e bendito é o fruto do vosso ventre, Jesus.
0: Santa Maria, Mãe de Deus, rogai por nós, pecadores, agora e na hora de nossa morte. Amém.
1: Ave Maria, cheia de graça, o Senhor é convosco, bendita sois vós entre as mulheres, e bendito é o fruto do vosso ventre, Jesus.
0: Santa Maria, Mãe de Deus, rogai por nós, pecadores, agora e na hora de nossa morte. Amém.
1: Ave Maria, cheia de graça, o Senhor é convosco, bendita sois vós entre as mulheres, e bendito é o fruto do vosso ventre, Jesus.
0: Santa Maria, Mãe de Deus, rogai por nós, pecadores, agora e na hora de nossa morte. Amém.
1: Ave Maria, cheia de graça, o Senhor é convosco, bendita sois vós entre as mulheres, e bendito é o fruto do vosso ventre, Jesus.
0: Santa Maria, Mãe de Deus, rogai por nós, pecadores, agora e na hora de nossa morte. Amém.
1: Ave Maria, cheia de graça, o Senhor é convosco, bendita sois vós entre as mulheres, e bendito é o fruto do vosso ventre, Jesus.
0: Santa Maria, Mãe de Deus, rogai por nós, pecadores, agora e na hora de nossa morte. Amém.
1: Ave Maria, cheia de graça, o Senhor é convosco, bendita sois vós entre as mulheres, e bendito é o fruto do vosso ventre, Jesus.
0: Santa Maria, Mãe de Deus, rogai por nós, pecadores, agora e na hora de nossa morte. Amém.
1: Glória ao Pai, ao Filho e ao Espírito Santo,
0: como era no princípio, agora e sempre. Amém.
1: São Miguel, rogai por nós.

0: no quarto mistério glorioso, contemplamos a assunção gloriosa de Nossa Mãezinha aos céus. A Virgem Maria, alguns anos depois da ressurreição de seu filho, foi levada ao céu em corpo e alma pelo mesmo Jesus Cristo, acompanhado de coros de anjos. Colocamos as intenções que cada um de vocês que estão participando do Santo Terço e Frei está colocando aqui sob o manto de Nossa Mãe. Vamos pedir para aqueles que carregam cruzes pesadas da doença, câncer, tumores, aqueles que sofrem com a doença da depressão, transtorno da ansiedade, síndrome do pânico, que a força do ressuscitado lhes conceda o ânimo e a coragem de enfrentar a vida. Pai nosso que estais nos céus, santificado seja o vosso nome, venha a nós o vosso reino, seja feita a vossa vontade, assim na terra como no céu.
1: O pão nosso de cada dia nos dai hoje, perdoai-nos as nossas ofensas, assim como nós perdoamos a quem nos tem ofendido, e não nos deixeis cair em tentação, mas livrai-nos do mal.
0: Ave Maria, cheia de graça, o Senhor é convosco, bendita sois vós entre as mulheres e bendito é o fruto do vosso ventre, Jesus.
1: Santa Maria, Mãe de Deus, rogai por nós, pecadores, agora e na hora de nossa morte. Amém.
0: Ave Maria, cheia de graça, o Senhor é convosco, bendita sois vós entre as mulheres e bendito é o fruto do vosso ventre, Jesus.
1: Santa Maria, Mãe de Deus, rogai por nós, pecadores, agora e na hora de nossa morte. Amém.
0: Ave Maria, cheia de graça, o Senhor é convosco, bendita sois vós entre as mulheres e bendito é o fruto do vosso ventre, Jesus.
1: Santa Maria, Mãe de Deus, rogai por nós, pecadores, agora e na hora de nossa morte. Amém.
0: Ave Maria, cheia de graça, o Senhor é convosco, bendita sois vós entre as mulheres e bendito é o fruto do vosso ventre, Jesus.
1: Santa Maria, Mãe de Deus, rogai por nós, pecadores, agora e na hora de nossa morte. Amém.
0: Ave Maria, cheia de graça, o Senhor é convosco, bendita sois vós entre as mulheres e bendito é o fruto do vosso ventre, Jesus.
1: Santa Maria, Mãe de Deus, rogai por nós, pecadores, agora e na hora de nossa morte. Amém.
0: Ave Maria, cheia de graça, o Senhor é convosco, bendita sois vós entre as mulheres e bendito é o fruto do vosso ventre, Jesus.
1: Santa Maria, Mãe de Deus, rogai por nós, pecadores, agora e na hora de nossa morte. Amém.
0: Ave Maria, cheia de graça, o Senhor é convosco, bendita sois vós entre as mulheres, bendito é o fruto do vosso ventre, Jesus.
1: Santa Maria, Mãe de Deus, rogai por nós, pecadores, agora e na hora de nossa morte. Amém.
0: Ave Maria, cheia de graça, o Senhor é convosco, bendita sois vós entre as mulheres, e bendito é o fruto do vosso ventre, Jesus.
1: Santa Maria, Mãe de Deus, rogai por nós, pecadores, agora e na hora de nossa morte. Amém.
0: Ave Maria, cheia de graça, o Senhor é convosco, bendita sois vós entre as mulheres, e bendito é o fruto do vosso ventre, Jesus.
1: Santa Maria, Mãe de Deus, rogai por nós, pecadores, agora e na hora de nossa morte. Amém.
0: Ave Maria, cheia de graça, o Senhor é convosco, bendita sois vós entre as mulheres, e bendito é o fruto do vosso ventre, Jesus.
1: Santa Maria, Mãe de Deus, rogai por nós, pecadores, agora e na hora de nossa morte. Amém.
0: Glória ao Pai, ao Filho e ao Espírito Santo,
1: como era no princípio, agora e sempre. Amém.
0: Ó meu Jesus,
1: perdoai-nos, livrai-nos do fogo do inferno, levai as almas todas para o céu e socorrei principalmente as que mais precisarem.
0: São José,
1: rogai por nós.

0: E último mistério glorioso, contemplamos a gloriosa coroação de nossa mãezinha lá no céu. A Virgem Maria foi esplendidamente coroada pela Santíssima Trindade como Rainha dos Anjos e dos Homens, é corredentora, medianeira e advogada lá no céu. Vamos fechar os nossos olhos, nos sentir amados por Jesus, sentindo tocado pelas mãozinhas de nossa mãe, ela que está colhendo os vossos pedidos. Pedimos pelas famílias que estão passando necessidade, falta de trabalho, desemprego, pela união nas famílias, reconciliação dos casais. A mãe que chora de lágrimas, reza pela conversão de sua família, pela libertação do vício das bebidas, das drogas, do esposo, dos filhos. Colocamos agora nessa intenção.
1: Pai nosso que estais no céu, santificado seja o vosso nome, venha a nós o vosso reino, seja feita a vossa vontade, assim na terra como no céu.
0: O pão nosso de cada dia nos dai hoje, perdoai-nos as nossas ofensas, assim como nós perdoamos a quem nos tem ofendido. E não nos deixeis cair em tentação, mas livrai-nos do mal.
1: Ave Maria, cheia de graça, o Senhor é convosco, bendita sois vós entre as mulheres, e bendito é o fruto do vosso ventre, Jesus.
0: Santa Maria, Mãe de Deus, rogai por nós, pecadores, agora e na hora de nossa morte. Amém.
1: Ave Maria, cheia de graça, o Senhor é convosco, bendita sois vós entre as mulheres, e bendito é o fruto do vosso ventre, Jesus.
0: Santa Maria, Mãe de Deus, rogai por nós, pecadores, agora e na hora de nossa morte. Amém.
1: Ave Maria, cheia de graça, o Senhor é convosco, bendita sois vós entre as mulheres, e bendito é o fruto do vosso ventre, Jesus.
0: Santa Maria, Mãe de Deus, rogai por nós, pecadores, agora e na hora de nossa morte. Amém.
1: Ave Maria, cheia de graça, o Senhor é convosco, bendita sois vós entre as mulheres, e bendito é o fruto do vosso ventre, Jesus.
0: Santa Maria, Mãe de Deus, rogai por nós, pecadores, agora e na hora de nossa morte. Amém.
1: Ave Maria, cheia de graça, o Senhor é convosco, bendita sois vós entre as mulheres, e bendito é o fruto do vosso ventre, Jesus.
0: Santa Maria, Mãe de Deus, rogai por nós, pecadores, agora e na hora de nossa morte. Amém.
1: Ave Maria, cheia de graça, o Senhor é convosco, bendita sois vós entre as mulheres, e bendito é o fruto do vosso ventre, Jesus.
0: Santa Maria, Mãe de Deus, rogai por nós, pecadores, agora e na hora de nossa morte. Amém.
1: Ave Maria, cheia de graça, o Senhor é convosco, bendita sois vós entre as mulheres, e bendito é o fruto do vosso ventre, Jesus.
0: Santa Maria, Mãe de Deus, rogai por nós, pecadores, agora e na hora de nossa morte. Amém.
1: Ave Maria, cheia de graça, o Senhor é convosco, bendita sois vós entre as mulheres, e bendito é o fruto do vosso ventre, Jesus.
0: Santa Maria, Mãe de Deus, rogai por nós, pecadores, agora e na hora de nossa morte. Amém.
1: Ave Maria, cheia de graça, o Senhor é convosco, bendita sois vós entre as mulheres, e bendito é o fruto do vosso ventre, Jesus.
0: Santa Maria, Mãe de Deus, rogai por nós, pecadores, agora e na hora de nossa morte. Amém.
1: Ave Maria, cheia de graça, o Senhor é convosco, bendita sois vós entre as mulheres, e bendito é o fruto do vosso ventre, Jesus.
0: Santa Maria, Mãe de Deus, rogai por nós, pecadores, agora e na hora de nossa morte. Amém.
1: Glória ao Pai, ao Filho e ao Espírito Santo,
2: como era no princípio, agora e sempre. Amém.
1: Todos os santos e santas de Deus, rogai por nós.

0: Vamos estender nossas mãozinhas, agradecer a nossa mãe. Infinitas graças vos damos, soberana rainha, pelos benefícios que todos os dias recebemos de vossas mãos liberais. Dignai-vos agora e para sempre tomar-nos debaixo de vosso poderoso amparo. Para mais vos agradecer, vos saudamos com a salve rainha.
1: Salve rainha, mãe de misericórdia, vida, doçura, esperança nossa, salve. A vós bradamos, agregados filhos de Eva, a vós suspiramos, gemendo e chorando neste vale de lágrimas. Eia, pois, advogada nossa,

0: Auxílio está no nome do Senhor, que fez o céu e a terra. Nós os pedimos, ó Deus, a sua bênção sobre esta água, sobre esta água que você coloca com toda a fé e piedade diante dessa transmissão. Nós os pedimos, Senhor, infunda o teu Espírito Santo nesta água, para que as pessoas que dela usarem, aspergirem e beberem, recebam de ti, Senhor, a saúde do corpo e da alma, a restauração da vida e a proteção. Em nome do Pai, do Filho, do Espírito Santo. Amém.
1: Obrigado, Leandro. Queremos agradecer a participação de todos aqui no santuário, rezaram conosco e também em vossas casas. Nesse terço, todas as vossas intenções estão todos aqui na urna de intenções sob o manto de Nossa Mãe, né? Paz bem a todos. A bênção final, o Senhor esteja convosco.
0: Ele está no meio de nós.
1: Por intercessão do glorioso São José, Santo Antônio de Santana Galvão e Nossa Mãe Aparecida, que o Senhor vos abençoe e vos guarde.
0: Amém.
1: O Senhor mostre a sua face e se compadeça de vós.
0: Amém.
1: O Senhor volva o seu olhar para vós e vos dê a paz.
0: Amém.
1: Abençoe-vos Deus Todo-Poderoso, Pai e Filho e Espírito Santo.
0: Amém.
1: A alegria do Senhor seja a vossa força e de em paz o Senhor vos acompanhe. Graças a Deus. Viva Nossa Mãe Aparecida.
2: Viva.
1: Viva São Frei Galvão.
2: Viva.
1: Viva São José.
2: Viva.
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4: 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Recordamos com gratidão os religiosos e religiosas que, inspirados por São Francisco e Santa Clara de Assis, consagram toda a sua vida ao seguimento de Jesus Cristo. 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Em fraternidade, dedicam-se à oração, ao anúncio do Evangelho, ao cuidado dos mais pobres, à educação, à saúde, às missões, à comunicação e à promoção da paz. Que o testemunho de tantos homens e mulheres consagrados desperte em nossos corações o desejo de servir a Deus com alegria, generosidade e amor. Franciscanos, compartilhando a paz e o bem.
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1: Em 2026, vivemos um tempo especial. 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Neste ano jubilar franciscano, somos convidados a revisitar seu legado, viver com menos, amar mais, cuidar da casa comum e reconhecer em cada pessoa um irmão, uma irmã. 8 séculos depois, sua mensagem continua atual, necessária, urgente. E este tempo de graça reacenda em nós o espírito franciscano de fraternidade, humildade e paz. São Francisco de Assis, rogai por nós. 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
2: Agosto é o mês vocacional. Tempo de agradecer pelo chamado que Deus faz a cada pessoa. 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Francisco reconhecia que tudo era graça, tudo era dom. Também nós somos convidados a confiar na ação do Espírito Santo, que continua chamando homens e mulheres para seguir Cristo e servir ao seu reino. 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Ao despontar da luz deste novo dia, invoquemos também a luz verdadeira que nos ilumina. Mais um dia que desperta, a vida recomeça, e com isso, a oração é nosso primeiro abraço. Seja bem-vindo à Oração das Laudes, o canto da manhã que aquece a alma. 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
0: Solenidade da Assunção da Bem-aventurada Virgem Maria. Laudes. Vinde, ó Deus, em meu auxílio, socorrei-me sem demora. Glória ao Pai, e ao Filho, e ao Espírito Santo, como era no princípio, agora e sempre. Amém. Aleluia.
2: Hino. De sol, ó Virgem vestida, de branca lua calçada, de 12 estrelas coroas, coroada.
0: A terra toda te canta, da morte dominadora, no céu a ti temos todos, protetora.
2: Fiel, conserva os fiéis, procura a ovelha perdida, brilha na treva da morte, luz e vida.
0: Ao pecador auxilia, ao triste, ao fraco e ao pobre, com teu manto materno todos cobre.
2: Louvor à excelsa Trindade, que dê a coroa a quem ele fez mãe e rainha nossa. Amém.
0: Antífona primeira. Bendita sejais, ó Virgem Maria, por vós veio ao mundo Deus Salvador. Agora gozais na glória com Deus.
3: Salmo 62. Sede de Deus.
4: Sois vós, ó Senhor, o meu Deus, desde a aurora ansioso vos busco.
5: A minha alma tem sede de vós, minha carne também vos deseja, como terra sedenta e sem água.
4: Venho assim contemplar-vos no templo, para ver vossa glória e poder.
5: Vosso amor vale mais do que a vida, e por isso meus lábios vos louvam.
4: Quero, pois, vos louvar pela vida e elevar para vós minhas mãos.
5: A minha alma será saciada como em grande banquete de festa.
4: Cantará alegria em meus lábios ao cantar para vós meu louvor.
5: Penso em vós no meu leito de noite, nas vigílias suspiro por vós.
4: Para mim foste sempre um socorro, de vossas asas à sombra eu exulto.
5: Minha alma se agarra em vós, com poder vossa mão me sustenta.
4: Glória ao Pai, ao Filho e ao Espírito Santo, como era no princípio, agora e sempre. Amém.
2: Antífona. Bendita sejais, ó Virgem Maria, por vós veio ao mundo o Deus Salvador. Agora gozais na glória com Deus.
0: Antífona segunda. A Virgem Maria foi hoje elevada acima dos anjos. Alegremos-nos todos louvando o Senhor.
3: Cântico de Daniel, capítulo 3, versículos 56 a 88. Louvor das criaturas ao Senhor.
4: Obras do Senhor, bendizei o Senhor, louvai-o e exaltai-o pelo século sem fim.
5: Céus do Senhor, bendizei o Senhor. Anjos do Senhor, bendizei o Senhor.
4: Águas do alto céu, bendizei o Senhor. Potências do Senhor, bendizei o Senhor.
5: Lua e sol, bendizei o Senhor. Astros e estrelas, bendizei o Senhor.
4: Chuvas e orvalhos, bendizei o Senhor. Brisas e ventos, bendizei o Senhor.
5: Fogo e calor, bendizei o Senhor. Frio e ardor, bendizei o Senhor.
4: Orvalhos e garoas, bendizei o Senhor. Geada e frio, bendizei o Senhor.
5: Gelos e neves, bendizei o Senhor. Noites e dias, bendizei o Senhor.
4: Luzes e trevas, bendizei o Senhor. Raios e nuvens, bendizei o Senhor.
5: Ilhas e terra, bendizei o Senhor. Louvai-o e exaltai-o pelo século sem fim.
4: Montes e colinas, bendizei o Senhor. Plantas da terra, bendizei o Senhor.
5: Mares e rios, bendizei o Senhor. Fontes e nascentes, bendizei o Senhor.
4: Baleias e peixes, bendizei o Senhor. Pássaros do céu, bendizei o Senhor.
5: Feras e rebanhos, bendizei o Senhor. Filhos dos homens, bendizei o Senhor.
4: Filhos de Israel, bendizei o Senhor. Louvai-o e exaltai-o pelo século sem fim.
5: Sacerdotes do Senhor, bendizei o Senhor. Servos do Senhor, bendizei o Senhor.
4: Almas dos justos, bendizei o Senhor. Santos e humildes, bendizei o Senhor.
5: Jovens Misael, Ananias e Azarias, louvai-o e exaltai-o pelo século sem fim.
4: Ao Pai, ao Filho e ao Espírito Santo, louvemos e exaltemos pelo século sem fim.
5: Bendito sois, Senhor, no firmamento dos céus. Sois digno de louvor e de glória eternamente.
2: Antífona, a Virgem Maria foi hoje elevada acima dos anjos. Alegremo-nos todos louvando o Senhor.
0: Antífona terceira, o Senhor engrandeceu de tal maneira o vosso nome que o louvor que mereceis nunca cesse em nossos lábios.
3: Salmo 149, a alegria e o louvor dos santos.
4: Cantai ao Senhor Deus um canto novo e o seu louvor na assembleia dos fiéis.
5: Alegre-se Israel em quem o fez, e Sião se rejubile no seu rei.
4: Com danças glorifiquem o seu nome, toquem harpa e tambor em sua honra.
5: Porque de fato o Senhor ama seu povo e coroa com vitória os seus humildes.
4: Exultem os fiéis por sua glória e cantando se levantem de seus leitos.
5: Com louvores do Senhor em sua boca e espadas de dois gumes em sua mão.
4: Para exercer sua vingança entre as nações e infligir o seu castigo entre os povos.
5: Colocando nas algemas os seus reis e seus nobres entre ferros e correntes.
4: Para aplicar-lhes a sentença já escrita, eis a glória para todos os seus santos.
5: Glória ao Pai, e ao Filho e ao Espírito Santo, como era no princípio, agora e sempre. Amém.
2: Antífona, o Senhor engrandeceu de tal maneira o vosso nome que o louvor que mereceis nunca cesse em nossos lábios.
0: Leitura breve do livro do profeta Isaías. Exulto de alegria no Senhor e minha alma regozija-se em meu Deus. Ele me vestiu com as vestes da salvação, envolveu-me com o manto da justiça e adornou-me qual noiva com suas joias.
2: Responsório breve, hoje a Virgem Maria subiu para os céus.
0: Hoje a Virgem Maria subiu para os céus.
2: E triunfa com Cristo sem fim pelos séculos.
0: Subiu para os céus.
2: Glória ao Pai, ao Filho e ao Espírito Santo.
0: Hoje a Virgem Maria subiu para os céus.
2: Cântico evangélico, antífona. Resplendente de beleza, fulgurante como aurora, ó filha de Sião, vós subistes para os céus.
4: Bendito seja o Senhor Deus de Israel, porque a seu povo visitou e libertou.
5: E fez surgir um poderoso Salvador, na casa de Davi, seu servidor.
4: Como falara pela boca de seus santos, os profetas desde os tempos mais antigos.
5: Para salvar-nos do poder dos inimigos e da mão de todos quantos nos odeiam.
4: Assim mostrou misericórdia a nossos pais, recordando a sua santa aliança.
5: E o juramento a Abraão, o nosso pai, de conceder-nos que libertos do inimigo.
4: A ele nós sirvamos sem temor, em santidade e em justiça diante dele, enquanto perdurarem nossos dias.
5: Serás profeta do Altíssimo, ó menino, pois irás andando à frente do Senhor, para aplainar e preparar os seus caminhos.
4: Anunciando ao seu povo a salvação, que está na remissão de seus pecados.
5: Pela bondade e compaixão de nosso Deus, que sobre nós fará brilhar o sol nascente.
4: Para iluminar a quantos jazem entre as trevas e na sombra da morte estão sentados.
5: E para dirigir os nossos passos, guiando-os no caminho da paz.
4: Glória ao Pai, ao Filho e ao Espírito Santo, como era no princípio, agora e sempre. Amém.
0: Antífona. Resplendente de beleza, fulgurante como a aurora, ó filha de Sião, vós subistes para os céus.
2: Preces. Celebremos nosso Salvador que se dignou nascer da Virgem Maria e peçamos.
0: Senhor, que a vossa mãe interceda por nós.
2: Palavra eterna do Pai, que escolhestes Maria como arca incorruptível para a vossa morada, livrai-nos da corrupção do pecado.
0: Senhor, que a vossa mãe interceda por nós.
2: Redentor nosso, que fizeste da Imaculada Virgem Maria o tabernáculo puríssimo da vossa presença e o sacrário do Espírito Santo, fazei de nós templos vivos do vosso Espírito.
0: Senhor, que a vossa mãe interceda por nós.
2: Rei dos reis, que quisestes ter vossa mãe convosco no céu, em corpo e alma, fazei que aspiremos sempre os bens do alto.
0: Senhor, que a vossa mãe interceda por nós.
2: Senhor do céu e da terra, que colocastes Maria como rainha à vossa direita, dai-nos a alegria de participar um dia com ela da mesma glória.
0: Senhor, que a vossa mãe interceda por nós.
3: Nossas preces prossigamos rezando a oração que nosso Senhor Jesus Cristo nos ensinou. Pai nosso que estais nos céus, santificado seja o vosso nome. Venha a nós o vosso reino, seja feita a vossa vontade, assim na terra como no céu. O pão nosso de cada dia nos dai hoje, perdoai-nos as nossas ofensas, assim como nós perdoamos a quem nos tem ofendido. E não nos deixeis cair em tentação, mas livrai-nos do mal. Amém.
0: Oremos. Deus eterno e todo-poderoso, que levastes a glória do céu em corpo e alma à Imaculada Virgem Maria, mãe do vosso Filho, dai-nos viver atentos às coisas do alto, a fim de participarmos da sua glória. Por nosso Senhor Jesus Cristo, vosso Filho, na unidade do Espírito Santo. Amém. O Senhor nos abençoe, nos livre de todo mal e nos conduza à vida eterna. Amém.
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1: 5:11.
2: O inverno nos convida ao silêncio, ao recolhimento e à contemplação da beleza simples da criação. É tempo de aquecer o coração com a fraternidade, a fé e o cuidado com o próximo. Que esta estação traga paz à alma, fortaleça a esperança e nos ensine, à luz de São Francisco de Assis, que o verdadeiro calor nasce do amor, da partilha e da presença fraterna. Que o frio congele apenas aquilo que nos afasta do bem, mas nunca os nossos sonhos e a confiança em Deus. Franciscanos compartilhando a paz e o bem.
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1: 5:30.
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0: 5h40.
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0: 5:50.
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3: Santa Clara, em seu testamento, contempla com profunda gratidão o dom da vocação. Ela escreve: devemos considerar os imensos benefícios que Deus nos concedeu, não apenas depois de nossa conversão, mas também quando ainda vivíamos na miserável vaidade do mundo. E reconhece que foi por meio de São Francisco, iluminado pelo Espírito Santo, que Deus revelou e confirmou essa forma de vida. A vocação nasce da iniciativa de Deus, que chama cada pessoa a viver com alegria e fidelidade a forma do Santo Evangelho. 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

0: 6 horas.
1: Você acompanha a seguir a oração do Ângelus, um momento especial de fé, silêncio e encontro com Deus. Inspirados pelo Sim de Maria, renovemos nossa confiança no Senhor e entreguemos a Ele nossas intenções e nossa vida.

0: O anjo do Senhor anunciou a Maria,
1: e ela concebeu do Espírito Santo.
0: Ave Maria, cheia de graça, o Senhor é convosco. Bendita sois vós entre as mulheres, e bendito é o fruto do vosso ventre, Jesus.
1: Santa Maria, Mãe de Deus, rogai por nós, pecadores, agora e na hora de nossa morte. Amém.
0: Eis aqui a serva do Senhor.
1: Faça-se em mim segundo a vossa palavra.
0: Ave Maria, cheia de graça, o Senhor é convosco. Bendita sois vós entre as mulheres, e bendito é o fruto do vosso ventre, Jesus.
1: Santa Maria, Mãe de Deus, rogai por nós, pecadores, agora e na hora de nossa morte. Amém.
0: E o Verbo se fez carne
1: e habitou entre nós.
0: Ave Maria, cheia de graça, o Senhor é convosco. Bendita sois vós entre as mulheres, e bendito é o fruto do vosso ventre, Jesus.
1: Santa Maria, Mãe de Deus, rogai por nós, pecadores, agora e na hora de nossa morte. Amém.
0: Rogai por nós, Santa Mãe de Deus,
1: para que sejamos dignos das promessas de Cristo.
0: Derramai, ó Deus, a vossa graça em nossos corações, para que, conhecendo pela mensagem do anjo a encarnação do vosso Filho, cheguemos por sua paixão e cruz à glória da ressurreição. Por Cristo nosso Senhor.
1: Amém.
0: Glória ao Pai, ao Filho e ao Espírito Santo.
1: Como era no princípio, agora e sempre. Amém.
0: Glória ao Pai, ao Filho e ao Espírito Santo.
1: Como era no princípio, agora e sempre. Amém.
0: Glória ao Pai, ao Filho e ao Espírito Santo.
1: Como era no princípio, agora e sempre.

Você acompanhou conosco a oração do Ângelus. Que a bênção de Deus, pela intercessão da bem-aventurada Virgem Maria, permaneça sobre você, sua família e todas as suas intenções. Continue em nossa companhia e siga vivendo este dia com fé, esperança e paz.

0: 6:14.
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0: 6:24.
1: A graça decisiva da vocação de São Francisco aconteceu no encontro com um leproso. Em seu testamento, ele recorda esse momento com simplicidade. O Senhor me conduziu entre os leprosos. O que me parecia amargo transformou-se em doçura da alma e do corpo. Foi ali que começou uma verdadeira vida de conversão. Neste mês vocacional, somos convidados a recordar que Deus continua nos chamando, muitas vezes através daqueles que mais precisam de nossa presença, nosso cuidado e nosso amor. Franciscanos, compartilhando a paz e o bem.

0: 6:34.
1: No terceiro domingo do mês vocacional, a igreja celebra a vocação à vida consagrada. Recordamos com gratidão os religiosos e religiosas que, inspirados por São Francisco e Santa Clara de Assis, consagram toda a sua vida ao seguimento de Jesus Cristo. Pela profissão dos votos de pobreza, castidade e obediência, tornam-se sinais do reino de Deus no meio do mundo. Em fraternidade, dedicam-se à oração, ao anúncio do Evangelho, ao cuidado dos mais pobres, à educação, à saúde, às missões, à comunicação e à promoção da paz. Que o testemunho de tantos homens e mulheres consagrados desperte em nossos corações o desejo de servir a Deus com alegria, generosidade e amor. Franciscanos compartilhando a paz e o bem.

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1: 6:41.
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3: Santa Clara, em seu testamento, contempla com profunda gratidão o dom da vocação. Ela escreve: devemos considerar os imensos benefícios que Deus nos concedeu, não apenas depois de nossa conversão, mas também quando ainda vivíamos na miserável vaidade do mundo. E reconhece que foi por meio de São Francisco, iluminado pelo Espírito Santo, que Deus revelou e confirmou essa forma de vida. A vocação nasce da iniciativa de Deus, que chama cada pessoa a viver com alegria e fidelidade a forma do Santo Evangelho. Franciscanos compartilhando a paz e o bem.
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0: Paz e bem, manhã franciscana amanhecendo em seu rádio, neste domingo 16 de agosto de 2026, solenidade da Assunção de Nossa Senhora. Dia em que recordamos também a vocação à vida religiosa consagrada, com muita alegria, dando os parabéns aos consagrados e consagradas. Mais uma vez juntos, Manhã Franciscana está no ar.
1: Com São Francisco e toda a família franciscana, rezemos juntos a belíssima oração de São Francisco, a oração pela paz.
0: Senhor, fazei-me instrumento de vossa paz.
2: Onde houver ódio, que eu leve o amor.
3: Onde houver ofensa, que eu leve o perdão.
4: Onde houver discórdia, que eu leve a união.
5: Onde houver dúvida, que eu leve a fé.
6: Onde houver erro, que eu leve a verdade.
7: Onde houver desespero, que eu leve a esperança.
8: Onde houver tristeza, que eu leve alegria.
9: Onde houver trevas, que eu leve a luz.
10: Ó Mestre, fazei que eu procure mais consolar do que ser consolado.
11: Compreender do que ser compreendido.
12: Amar que ser amado.
13: Pois é dando que se recebe.
14: É perdoando que se é perdoado.
15: E morrendo que se vive.
16: Para a vida eterna.
0: Amém.

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1: No terceiro domingo do mês vocacional, a Igreja celebra a vocação à vida consagrada. Recordamos com gratidão os religiosos e religiosas que, inspirados por São Francisco e Santa Clara de Assis, consagram toda a sua vida ao seguimento de Jesus Cristo. Pela profissão dos votos de pobreza, castidade e obediência, tornam-se sinais do reino de Deus no meio do mundo. Em fraternidade, dedicam-se à oração, ao anúncio do Evangelho, ao cuidado dos mais pobres, à educação, à saúde, às missões, à comunicação e à promoção da paz. Que o testemunho de tantos homens e mulheres consagrados desperte em nossos corações o desejo de servir a Deus com alegria, generosidade e amor. Franciscanos compartilhando a paz e o bem.
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3: Porque o Todo-Poderoso fez grandes coisas em meu favor. O Evangelho desta solenidade da Assunção de Nossa Senhora está em Lucas capítulo 1, versículos 39 a 56. Deus faz grandes coisas em favor daqueles a quem Ele ama, que somos todos nós. Fez em favor de Maria, a quem amou de maneira especialíssima, dando-lhe a graça de ser a mãe do seu filho Jesus Cristo. Sentir-se amado por Deus e perceber as grandes coisas que Ele realiza na vida traz ao ser humano paz, alegria, contentamento e um senso de responsabilidade para poder responder, na medida do possível, a tão grande amor. Que Deus abençoe e ilumine a sua semana, hoje e sempre, em nome do Pai, do Filho e do Espírito Santo. Amém. Paz e bem.
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4: Olá, meus amigos. Escutar é estar de prontidão. Ou escutar e prontidão, as coisas podem ser ditas assim. A página que lhes proponho é de José Tolentino Mendonça, um cardeal português, né, que parece ter uma alta cotação, um dia até para ser papa, não sei. Há um refrão que Jesus repete muitas vezes no final de uma parábola ou de um ensinamento, a ponto de se tornar uma expressão típica do seu discurso. Quem tem ouvidos para ouvir, ouça. Repito, quem tem ouvidos para ouvir, ouça. Nós temos ouvidos para ouvir? Podemos dizer realmente que escutamos o que escutamos? Grande desafio interior este, que implica numa verdadeira conversão, uma espécie de renascimento da nossa alma. O sentido da escuta tem a ver com prontidão. Escutar está pronto para. Uma boa imagem da escuta espiritual é a imagem dos atletas no início de uma corrida, recolhidos à espera do sinal para partir. Prontidão. Aquele que escuta constrói uma vigilância que lhe permite atuar realmente com vigilância e fidelidade em todas as coisas, sem exceção. A qualidade de uma escuta interior determina a qualidade da resposta. Mesmo sem nos darmos conta, a cada momento nós estamos a responder, né? A dizer um sim ou recusar, a abrir o nosso coração, no caso a Jesus, ou trancar-lhe a porta. Eis que eu estou à porta e bato. Se alguém ouvir a minha voz e me abrir a porta, eu entrarei em sua casa e cearei com ele, e com ele e ele comigo. Amigos, estamos à escuta profunda de uns dos outros de nossa casa. Será que nós estamos de prontidão para saber o que, que Deus anda querendo de nós? Grato por sua atenção e até um outro encontro, Deus querendo.
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5: Como tornar-se um leigo franciscano? Essa pergunta não é novidade para ninguém. O próprio São Francisco já foi questionado sobre como uma pessoa poderia fazer parte da ordem franciscana, mas não sendo religioso consagrado, e sim no seu trabalho, no seu dia a dia. Até mesmo padres e bispos quiseram assumir o carisma franciscano. Por isso eles puderam assumir através da Ordem Franciscana Secular. A ordem que é destinada para aquelas pessoas que no seu estilo de vida, no seu modo de vida, querem também assumir o carisma franciscano, vivendo na simplicidade, na fraternidade, mas também assumindo a sua missão do dia a dia, de pais e mães de família, a sua missão profissional e assim por diante. Por isso, para conhecer um pouco mais sobre esse estilo de vida voltado para os leigos e leigas, para outras pessoas que não são consagrados franciscanos, é só acessar o site ofs.org.br. Lá você vai encontrar mais informações sobre como assumir esse modo de vida. Paz e bem.
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7: Caro Frei Gustavo e ouvintes assíduos do Manhã Franciscana, paz e bem. A cada domingo nos encontramos aqui no Bate-Bola, o quadro mais esportivo, bíblico e franciscano do seu rádio. O vôlei foi criado em 1895 por William Morgan. O vôlei de praia virou esporte olímpico em 1996. Uma cortada pode passar de 100 km por hora. O Brasil é uma das maiores potências desta modalidade. A Bíblia é formada por 66 livros, 39 no Antigo Testamento e 27 no Novo Testamento. Esses livros trazem histórias, leis, poesias e ensinamentos que orientam a fé e a vida dos cristãos. Com todas as viagens missionárias, rezar como os monges de clausura rezavam não era muito viável, mas São Francisco queria que os irmãos continuassem rezando enquanto trabalhavam. Eles precisavam levar um grande livro de salmos para onde quer que fossem. E assim, para facilitar, surgiu em 1223 o breviário. Você sabia? É gol! Um grande abraço e até a próxima oportunidade. Paz e bem.
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0: 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No céu surgiu um sinal.

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3: E neste domingo, dia 16 de agosto, estamos recebendo com muita alegria em nosso programa de rádio Frei Felipe Carreta, frade franciscano, vigário paroquial da paróquia Nossa Senhora Aparecida, em Nilópolis, na Baixada Fluminense, Rio de Janeiro. Paz e bem, Frei Felipe! Que bom tê-lo aqui conosco em nosso programa de rádio.
4: Paz e bem, Frei Gustavo. Paz e bem a todos aqueles nossos amigos radio-ouvintes do programa Manhã Franciscana. É uma alegria estarmos juntos mais uma vez neste encontro, nesta manhã.
3: Frei Felipe, o que mais lhe chama atenção na presença evangelizadora da paróquia Nossa Senhora Aparecida em Nilópolis, no Rio de Janeiro?
4: Então, Frei Gustavo, uma característica muito interessante que me chama a atenção é a paróquia Nossa Senhora Aparecida tem uma identidade, e a identidade franciscana. Por que eu digo isso? Porque neste ano a nossa paróquia fez, em janeiro, 60 anos de criação. Então, há 60 anos, para quem conhece ali a região da Baixada e também particularmente em Nilópolis, há 60 anos que da linha do trem até o Parque Gericinó, se assim podemos dizer, foi criada esta paróquia, desmembrada da paróquia Nossa Senhora da Conceição, que até então era cuidada também pelos frades. Então há 60 anos que nós estamos presentes naquela realidade enquanto paróquia Nossa Senhora Aparecida. E isso também influiu na identidade da paróquia, no modo de ser igreja também naquele local, naquela realidade. E é muito viva no modo de evangelização de todas as comunidades e por que não também da cidade de Nilópolis, a nossa espiritualidade franciscana, muito presente, não é uma coisa abstrata, né? Então os frades que ali viveram, também o povo acaba condividindo do nosso modo de vida. Isso é muito, uma característica muito bacana, o nosso modo de evangelizar, o nosso modo de ser igreja, né? Uma igreja atenta aos mais necessitados. A nossa paróquia tem um serviço social muito bacana. Tem o Gota de Misericórdia, que toda semana entrega mais de 300 quentinhas para moradores de rua. Tem o Pastoral da Ação Social, que dá cestas básicas, faz visitas às famílias carentes, né? Então isso é uma característica muito grande, presente, está no DNA daquela porção do povo de Deus de Nilópolis, se assim podemos dizer, né? Então uma característica, a nossa identidade franciscana presente, marcante no dia a dia dos nossos paroquianos.
3: Frei Felipe Carreta, frade franciscano, atualmente da Fraternidade Nossa Senhora Aparecida em Nilópolis, na Baixada Fluminense. Frei, essa é uma região que possui muitos desafios, como toda a Baixada Fluminense, essa região no Rio de Janeiro. Por outro lado, tem um povo marcado pela alegria. De que maneira você percebe esta síntese, esta mistura entre as dificuldades e a alegria?
4: Evidentemente, Frei Gustavo, o povo da Baixada sofre alguns desafios, sim, né? Isso é escancarado nos noticiários, redes sociais. Aqui não vamos detalhá-los, não é? Mas também uma característica da nossa paróquia e do nosso povo é a alegria. Uma alegria tremenda, imensa, não é? A alegria de estar juntos, a alegria de fazer fraternidade. Então isso também é marcante no DNA da nossa paróquia, do nosso povo. Um povo que gosta de estar junto, sabe? É perceptível e notório a felicidade do encontro, nas comunidades, nos encontros de celebrações da palavra, nas festas, há uma cooperação mútua entre todos, né? E isso gera um ambiente muito fraterno. Apesar dos desafios, então a alegria acaba sendo um salutar remédio para esses desafios, não é? E a igreja está aí para também ser sinal de esperança frente aos desafios, né? Nós, enquanto frades que estamos ali nessa missão evangelizadora com aquele povo, temos essa missão de promover ainda mais essa fraternidade, esta unidade do nosso querido povo. E isso é uma alegria muito grande para nós também, enquanto estamos ali para organizar a vida pastoral daquela paróquia. Interessante ressaltar também, Frei Gustavo, que nós não dirimimos e não diminuímos a questão dos desafios que existe na vida do nosso povo, né? Mas talvez como igreja, com a palavra do Evangelho, nós conseguimos trazer acalento e esperança para eles, né? Eu acredito que é um papel fundamental da igreja como um todo, né? Também levar este lado esperançoso para o nosso povo. Não vamos ficar martelando somente nos desafios, mas sim, ressaltamos os desafios, mas também colocamos esperança no nosso povo. Acho que isso também é uma missão, um papel de estar morando na Baixada Fluminense.
3: Convidado de hoje é o Frei Felipe Carreta, já esteve aqui outras vezes conosco. Ele é frade franciscano, vigário paroquial na paróquia Nossa Senhora Aparecida em Nilópolis, no Rio de Janeiro. Frei, nós estamos falando de alegria, agora eu gostaria de saber de você. Qual é a sua maior alegria por viver na Baixada Fluminense, no Rio de Janeiro?
4: Frei Gustavo, uma das maiores alegrias de estar morando na Baixada é poder participar da vida do povo simples, humilde, somar junto com eles, ser mais um junto com eles, né? Eles não estão sozinhos, jogados ao léu. Nós, enquanto fraternidade evangelizadora, enquanto presença religiosa, também estamos juntos com eles. Então, o criar consciência, estar junto, condividir a vida, então isso para mim é uma causa de muita alegria, muita mesmo, né? Então eu sou muito feliz em estar morando em Nilópolis, ali na Baixada Fluminense, um lugar profético para o anúncio do Evangelho.
3: Frei Felipe Carreta conversando conosco e ainda falando sobre alegria. Agora nós vamos juntos ouvir o samba enredo da Escola de Samba Beija-Flor de Nilópolis, de 2011, Roberto Carlos, A Simplicidade do Rei. E logo depois nós voltamos com a nossa entrevista.

0: bicho! Convidado de hoje no programa Manhã Franciscana, Frei Felipe Carreta, vigário paroquial, trabalhando ali na Baixada Fluminense, na paróquia Nossa Senhora Aparecida, em Nilópolis. Frei Felipe, nós acabamos de ouvir um samba-enredo da Beija-Flor de Nilópolis, escola de samba de fama nacional e mundial. De que maneira a proximidade entre Nilópolis e a escola de samba e a paróquia Nossa Senhora Aparecida, de que forma essa proximidade influencia a vida de fé aí do povo da Baixada Fluminense, especialmente de Nilópolis?
1: Frei Gustavo, agora você tocou num ponto culminante no povo, para o povo de Nilópolis. A Beija-Flor de Nilópolis, a grande escola campeã, soberana, como eles mesmos gostam de afirmar, é o cartão de visita, se assim podemos dizer, de todo o nilopolitano. Então a Beija-Flor também está nesta memória afetiva e cultural da nossa cidade. E é notório, todo quando chega nas épocas do ensaio, agora começou a disputa de samba enredo, por exemplo, então nós percebemos que o povo vai sim na quadra da Beija-Flor, que por incrível que pareça fica atrás da nossa paróquia, né? Fica atrás da nossa paróquia. E aí o povo frequenta, vai e faz essa junção, fé e cultura. É bonito de ver. Até o nosso regente do nosso coral da paróquia, ele é o intérprete, o vice-intérprete da Beija-Flor. Então, essas duas, a junção dos dons ali com a questão religiosa e cultural também. Então, há uma bonita simbiose aí.
0: Frei Felipe Carreta conversando conosco no programa Manhã Franciscana, ele, vigário paroquial da paróquia Nossa Senhora Aparecida em Nilópolis, na Baixada Fluminense. Frei, qual é a relação que os fiéis, as pessoas devotas, mantêm com Nossa Senhora Aparecida nesta paróquia aí da Baixada?
1: Evidentemente, Frei Gustavo, que Nossa Senhora Aparecida, padroeira do Brasil e também da nossa paróquia de Nilópolis, tem um carinho reservado de todos os brasileiros para com ela, né? A Mãe do Senhor que fez ser encontrada por pobres pescadores no Rio Paraíba, também encontra lugar nos corações do nosso povo da Baixada, especialmente de Nilópolis. Então há uma devoção muito grande à Virgem Aparecida, não é? É notório naqueles que frequentam a nossa paróquia esta afeição muito grande para com a Virgem Aparecida. E Nossa Senhora Aparecida, tendo, como acabei de dizer, aparecido para pescadores pobres, então também o nosso querido povo da Baixada encontra essa similaridade, esta proximidade, a Mãe de Deus que se faz próxima, se faz presente, e esta força é sentida. Então, na vivência do dia a dia da nossa paróquia, nós percebemos, sim, esta grande devoção à Mãe de Deus, a Virgem Aparecida.
0: Frei Felipe Carreta, vigário paroquial da paróquia Nossa Senhora Aparecida, em Nilópolis, no Rio de Janeiro. Ele participando conosco hoje. Também neste final de semana estamos celebrando a Assunção de Nossa Senhora. E todos os anos a festa de Nossa Senhora Aparecida em Nilópolis é muito bem celebrada, muito solene. Frei, como vai ser a festa de Nossa Senhora Aparecida em Nilópolis neste ano?
1: A festa de Nossa Senhora Aparecida deste ano terá como tema Com Maria e Francisco Anunciando a Paz e Bem, fazendo a junção destes dois grandes jubileus que particularmente celebramos, os 60 anos de criação da nossa paróquia e o jubileu dos 800 anos do trânsito de São Francisco, que inclusive a novena tem o seu início no dia 3 de outubro, dia do trânsito de São Francisco. Então nós não poderíamos deixar de abordar essas duas grandes temáticas. E estamos preparando uma bonita novena para celebrar a Mãe de Deus, com pensamentos franciscanos, com o jeito franciscano nosso de celebrar, cantos franciscanos, louvando a Maria também. Podem perguntar, ué, novena de Nossa Senhora Aparecida, mas São Francisco está ali? Mas São Francisco está intimamente ligado também na história da nossa paróquia. Então, também gostaria de convidar a todos aqueles que nos acompanham aqui pelo Manhã Franciscana a estarem conosco na celebração da nossa novena e da nossa festa, a grandiosa festa de Nossa Senhora Aparecida, que movimenta toda Nilópolis. É uma festa muito grande mesmo, nas missas, na novena, nas festividades externas, há um grande movimento. Então, quem quiser acompanhar, poderá sim fazer pelo canal do YouTube da nossa paróquia, Paróquia Nossa Senhora Aparecida de Nilópolis, pelas redes sociais, Instagram, e teremos vários

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1: Assim rezava São Francisco. Ó grandeza maravilhosa, ó admirável condescendência, a humildade sublime, a humilde sublimidade, o Senhor do Universo, Deus e Filho de Deus, se humilha a ponto de se esconder para nosso bem na modesta aparência do pão. Franciscanos compartilhando a paz e o bem.
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3: Paz e bem. A mística franciscana quer nos dizer algo. É como se ela nos dissesse assim: se você quer falar de Deus, fale sobre o amor. Não o amor relativo, preso ao turbilhão dos sentimentos e que às vezes pode ser mesquinho, como esse suposto amor de contos, romances e novelas que vão mudando e trocando de relacionamentos. Ou então das possessivas relações até ciumentas a dizer: eu te amo, mas eu exijo isto, eu exijo aquilo e mais aquilo. Eu te amo pelo que você tem. Para a mística franciscana, o amor não é isso. Para a mística franciscana, amar é dizer: eu te amo pelo que você é e pelo amor que está em você. Quando eu digo eu te amo,

0: para a mística franciscana é a mesma coisa que dizer: eu me faço feliz e quero te fazer feliz pelo amor que nos envolve. Então é preciso amar o amor que está em alguém. Eu me faço feliz com ele, eu me faço feliz com o amor e quero que ele te faça feliz. Ninguém pode fazer feliz alguém, mas você se faz feliz com alguém através do valor maior, que a mística franciscana chama de a priori. Portanto, você se faz feliz com alguém através do amor. Então, Francisco de Assis compreendeu isso como ninguém. Então, há valores que só quem ama alguém percebe em alguém que é amado. Então, mística é perceber valores na pessoa que você ama.
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3: Nosso quadro A Casa é Nossa, mais uma vez, vamos conversar sobre o perigo, os riscos da cultura do descarte. Afinal, nós vivemos num mundo muito acostumado ao hábito de usar e jogar fora. Mas nós nem sempre paramos para pensar que quando dizemos jogar fora, onde fica esse fora? Ele não existe. Na verdade, é dentro do planeta, é dentro da nossa casa. A Terra é uma só. E o grande perigo é quando a cultura do descarte, ela passa, vai para além dos objetos e atinge pessoas. Descartamos o tempo com a família, descartamos os mais velhos, descartamos quem pensa diferente. A ecologia integral, portanto, nos convida a uma mudança de atitude. Praticar o consumo consciente, combater o desperdício e valorizar o trabalho e o afeto. Menos acúmulo, menos presente, mais presença. Repense seus hábitos de consumo, resgate o valor das coisas simples e das relações verdadeiras. Semana que vem continuamos o nosso bate-papo. Paz e bem.
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1: Há uma corrente ultramoderna e liberal afirmando que os pais não devem censurar os seus filhos. Eles alegam que a censura tolhe a liberdade e cria pessoas travadas para o futuro. A censura pode ser vista sob esse aspecto da repressão, o que de fato pode inibir a criatividade dos educandos. Isso precisa ser administrado para não prejudicar o desenvolvimento dos filhos. Mas há um outro aspecto que eu chamo a atenção, que é a censura com o objetivo de mostrar interesse pela educação do filho. Censurar, nesse caso, é colocar regras para os filhos crescerem sem vícios, ou seja, com pudor, com integridade, com honradez e demais virtudes. O fato de não censurar não só demonstra a fraqueza de quem educa, como também cria nos filhos atitudes indisciplinadas. Pai que não censura não demonstra presença constante no dia a dia dos filhos, não mostra autoridade, o pior de tudo, mostra falta de zelo e de responsabilidade. Quem zela pela criação dos filhos, cerca-os de cuidado, protege-os e encaminha-os no futuro. Isso é função de pai e mãe. Quem deixa a educação correr frouxa, cria cobras peçonhentas dentro de casa. E depois, quem aguenta? Eu penso que não tem escolha. Se quisermos ter uma verdadeira família, temos que usar da censura para traçar os limites e apontar o futuro. Educar é ensinar o bem. Para isso, é preciso podar, censurar e corrigir.

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2: Na Manhã Franciscana, Coral Palestrina, uma mulher no céu foi vista.

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1: Neste mês vocacional, recordamos que a vocação de São Francisco também amadureceu no encontro com os pobres. Antes mesmo de sua conversão definitiva, Deus já tocava seu coração, levando-o a aproximar-se dos necessitados. Francisco alegrava-se em encontrá-los, escutá-los e repartir generosamente aquilo que possuía. Foi no rosto dos pobres que começou a descobrir o rosto do próprio Cristo e a compreender o caminho que Deus preparava para a sua vida. Franciscanos, compartilhando a paz e o bem.

0: Esta semana. Quando celebramos a Assunção de Nossa Senhora, a primeira impressão pode ser a de que houve um adeus. Afinal, ela foi elevada aos céus de corpo e alma. É o que nos garante a nossa fé, a Igreja. Mas a fé também nos mostra que ela, estando no céu, não está longe de nós. Ela está plenamente em Deus, que está, por sua vez, em todo lugar. E por isso ela está em todos os lugares conosco, próxima de cada um de nós, sendo acolhida na glória divina, no seio do amor eterno. Ela não vira as costas para as nossas dores. Ela torna-se a mãe que caminha ao nosso lado, que acolhe as nossas preces e entende os nossos dramas e as alegrias também que vivemos. O céu de Maria não é distância, é presença, e presença constante no nosso dia a dia. Viva Nossa Senhora da Glória, viva a Assunção de Maria.
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1: Senhor Deus de bondade, muito obrigado pelo ar que respiro, pelo alimento à minha mesa, pelas pessoas que amo. Além de agradecer, desejo pedir vossas bênçãos generosas pelos dias que vêm pela frente. Abençoai e protegei os doentes, os desempregados, e não deixeis faltar pão na mesa de nenhum de vossos filhos e filhas. Habitai sempre meu coração e tornai-me solidário com meus irmãos e irmãs, especialmente aqueles que vêm ao meu encontro necessitados de auxílio e proteção. Olhai com especial atenção pelas crianças, pelos jovens e pelos idosos. Por intercessão de São Francisco de Assis, derramai vossas bênçãos sobre as pessoas, os animais, toda a natureza e cada um dos bens da criação. É o que vos pedimos em nome de Jesus Cristo, vosso Filho e nosso irmão, na força e na unidade do Espírito Santo. Amém. O Senhor vos abençoe e vos guarde. O Senhor vos mostre a sua face e se compadeça de vós. O Senhor volte para vós o seu olhar e vos dê a paz. O Senhor vos abençoe. Em nome do Pai, do Filho e do Espírito Santo. Amém.
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Durante a celebração, a Pastoral da Comunicação poderá realizar fotos e vídeos para divulgação nas redes sociais e demais canais institucionais. Sejam todos bem-vindos. Irmãos e irmãs, alegremos-nos todos no Senhor, pois celebramos este dia festivo em honra da Assunção da Bem-aventurada Virgem Maria. Ela foi preservada, imune de toda mancha da culpa original. Ela é imagem e modelo para a Igreja peregrina neste mundo. Neste dia festivo, recordamos-nos também de todos os religiosos e religiosas consagrados. Na alegria verdadeira, celebremos este dia santo do Senhor. Preside esta celebração, Frei Evandro.

0: Em nome do Pai, do Filho, do Espírito Santo.
1: Amém.
0: Que a graça de Deus, nosso Pai, o amor de Jesus Cristo em comunhão com o Espírito Santo, hoje, celebrando a Assunção de Maria, estejam sempre convosco.
1: Bendito seja Deus
0: que nos reuniu o amor de Cristo. O sim de Maria, que fez com que Maria fosse levada aos céus. O sim nosso nos leva a aproximar-se de Deus e das pessoas que amamos, pelas vezes que nem sempre damos o sim verdadeiro, através do pecado, do erro, por sermos humanos e frágeis, mas possamos reconhecer essa fragilidade para um dia podermos também chegar à plenitude da vida eterna. Invoquemos então o perdão de Deus, cantando.

Que Deus, Pai Todo-Poderoso, tenha compaixão de cada um de nós. Perdoe os nossos pecados e nos conduz um dia à plenitude da vida.

0: Deus.
1: Ó Deus, atendei nossos pedidos, nossas intenções. Celebramos hoje o 30º dia de falecimento de Maria Luísa Bedim, aniversário de morte de Odila Provence, também por Emília Tosa Pietrobelli, João Domingos Pietrobelli, Milton Pietrobelli, também Stefan Proqueira, Juarez Rodrigues Carneiro, Jefferson Luiz Rodrigues Carneiros, Marcelino Teotti, Olinda Maria Minosso Calgaro, Rose Maria Lavesso, todos os falecidos, falecidas em ação de graça, a família de Jair Camilotti, Nossa Senhora Aparecida, Santa Luzia, Santo Antônio, Nossa Senhora do Carmo, Frei Policarpo, Nossa Senhora dos Estudos, pedindo saúde e milagre ao Pai Eterno, também agradecendo a Frei Policarpo a cura da filha, pelas almas do purgatório, pedindo bênção e proteção à família Gruntovski, e também pedindo proteção para as almas do purgatório contra as intempéries. Todos os pedidos também que trazemos conosco. Gostaria de trazer também, juntamente às filhas da caridade, as irmãs vicentinas, pela irmã Ângela, que ontem fez a sua profissão na vida das irmãs vicentinas, as filhas da caridade. Hoje também, juntamente com Nossa Senhora da Assunção, é o dia também de todos os religiosos e religiosas. Temos as irmãs teatinas que estão aqui, as irmãs vicentinas. Dentro da nossa paróquia temos também o mosteiro das irmãs. E também temos as irmãs nas outras paróquias. Temos as irmãs franciscanas da Beata Angelina e também temos mais um grupo de irmãos que também que fazem parte também juntamente à paróquia Cristo Rei. São tantos religiosos de nossa comunidade. Que bênção de Deus. E também os religiosos masculinos, que são todos aqueles que optam para o serviço à igreja como religioso e religiosa. Deus eterno e todo-poderoso, que levastes a glória do céu em corpo e alma à Imaculada Virgem Maria, mãe de vosso Filho Jesus Cristo, dai-nos viver sempre atentos às coisas do alto, para merecermos participar da sua glória. Por nosso Senhor Jesus Cristo, vosso Filho, que é Deus e convosco vive e reina na unidade do Espírito Santo, por todos os séculos dos séculos.
2: Amém. Leitura do livro do Apocalipse de São João. Abriu-se o templo de Deus que está no céu e apareceu no templo a Arca da Aliança. Então apareceu no céu um grande sinal, uma mulher vestida de sol, tendo a lua debaixo dos pés e sobre a cabeça uma coroa de 12 estrelas. Então apareceu outro sinal no céu, um grande dragão cor de fogo, tinha 7 cabeças e 10 chifres, e sobre as cabeças 7 coroas. Com a cauda varria a terça parte das estrelas do céu, atirando-as sobre a terra. O dragão parou diante da mulher que estava para dar à luz, pronto para devorar o seu filho logo que nascesse. E ela deu à luz a um filho homem, que veio para governar todas as nações com cetro de ferro. Mas o filho foi levado para junto de Deus e do seu trono. A mulher fugiu para o deserto, onde Deus lhe tinha preparado um lugar. Ouvi então uma voz forte do céu proclamando: agora realizou-se a salvação, a força e a realeza do nosso Deus e o poder do seu Cristo. Palavras do Senhor.
3: Graças a Deus.

0: Leitura da primeira carta de São Paulo aos Coríntios. Irmãos, Cristo ressuscitou dos mortos como primícia dos que morreram. Com efeito, por um homem veio a morte, e é também por um homem que vem a ressurreição dos mortos. Como em Adão, todos morrem, assim também em Cristo todos reviverão. Porém, cada qual segundo uma ordem determinada. Em primeiro lugar, Cristo como primícias. Depois, os que pertencem a Cristo por ocasião de sua vinda. A seguir será o fim, quando ele entregar a realeza a Deus Pai, depois de destruir todo o principado e todo poder e força. Pois é preciso que ele reine até que todos os seus inimigos estejam debaixo de seus pés. O último inimigo a ser destruído é a morte. Com efeito, Deus pôs tudo debaixo de seus pés. Palavra do Senhor.
1: Graças.

0: Todo-Poderoso fez grandes coisas em meu favor. Elevou os humildes. O Senhor esteja convosco.
1: Ele está no meio de nós.
0: Proclamação do Evangelho de Jesus Cristo, narrado segundo Lucas.
1: Glória a vós, Senhor.
0: Naqueles dias, Maria partiu para a região montanhosa, dirigindo-se apressadamente a uma cidade da Judéia. Entrou na casa de Zacarias e cumprimentou Isabel. Quando Isabel ouviu a saudação de Maria, a criança pulou no seu ventre. E Isabel ficou cheia do Espírito Santo. Com um grande grito exclamou: bendita és tu entre as mulheres e bendito é o fruto do teu ventre. Como posso merecer que a mãe do meu Senhor me venha visitar? Logo que a tua saudação chegou aos meus ouvidos, a criança pulou de alegria no meu ventre. Bem-aventurada aquela que acreditou, porque será cumprido o que o Senhor lhe prometeu. Então Maria disse: a minha alma engrandece o Senhor, o meu espírito se alegra em Deus meu Salvador, porque olhou para a humildade de sua serva. Doravante todas as gerações me chamarão de bem-aventurada, porque o Todo-Poderoso fez grandes coisas em meu favor, e o seu nome é santo, e a sua misericórdia se estende de geração em geração a todos os que o respeitam. Ele mostrou a força de seu braço, dispersou os soberbos de coração, derrubou dos tronos os poderosos, elevou os humildes, encheu de bens os famintos e despediu os ricos de mãos vazias. Socorreu Israel, seu servo, lembrando-se da sua misericórdia, conforme prometera aos nossos pais, em favor de Abraão e de sua descendência para sempre. Maria ficou 3 meses com Isabel, depois voltou para casa. Palavra da salvação.
1: Glória a vós, Senhor.
0: Podemos nos assentar. Caros irmãos, queridas irmãs, todos que nos acompanham através dos meios de comunicação, pelo YouTube, Facebook da paróquia, também quem acompanha pelo grupo Selinalta, pela TV Selinalta, esta Eucaristia da Assunção de Maria. Primeiro passo é: o que significa esse dogma da Assunção? Maria que foi levada para o céu, diferentemente da ascensão de Jesus. Ascensão significa que Jesus vai para o Pai. Assunção, Maria foi levada para o Pai. Dá uma diferença, não tá? Jesus, como Filho de Deus, ele mesmo vai para junto do Pai. E Maria foi levada para junto de Deus. Significa muito para nós cristãos. Principalmente porque na ascensão de Jesus, nos deu a certeza da ressurreição, de que o caminho nosso é para junto de Deus. E o sim de Maria a Jesus, a Deus, fez com que ela também fosse levada aos céus. E aí talvez a gente possa entender os sims que a gente dá na nossa vida. Por isso hoje também é o dia dos religiosos e religiosas. É preciso deixar pai, mãe, tudo para seguir, dar sim, a anunciar Cristo de tantas maneiras, né? Aqui temos as irmãs com os colégios das Vicentinas, das Teatinas, as monjas passionistas que faz um papel fundamental dentro da nossa paróquia, do seu sim, rezam por nós diariamente, sempre em oração. O sim que Maria deu são os sims de tanta gente para a vida também no seguimento de Jesus Cristo. Claro que nós celebramos esse mês todo, essa semana toda foi o sim do ser pai e ser mãe, foi a semana da família, que é tão importante, o berço das vocações para nós cristãos. Mas é importante celebrar muitos outros sims que dão ao serviço de Deus, como foi o sim de Maria. Nada mais, nada menos do que ela nos trouxe o Salvador. Jesus Cristo, seu Filho. Dá para comparar a Assunção também com a segunda leitura. Em Adão todos morreram, mas em Cristo todos reviverão, nos diz a leitura. E o Apocalipse de São João nos traz uma narrativa em que João tenta descrever sobre Maria de maneira talvez disfarçada. Nós nunca, nem na primeira e nem na segunda, nós ouvimos diretamente falar de Maria. A intenção não é essa. A intenção de João, ao escrever o Apocalipse de São João, no meio de perseguições, no meio de tantas situações diversas da vida, ele escreve com sinais, com símbolos. Mas se nós prestarmos a atenção na leitura com calma, nós vamos entender o quão grandiosa é essa leitura também do Apocalipse de São João. Apareceu uma mulher no céu, vestida de luz luminosa, com uma coroa de 12 estrelas na cabeça. Olha como a leitura traz um monte de simbolismo. Por que 12 estrelas na cabeça? Por que toda luminosa no céu? No dia da Assunção, podemos entender essa leitura. 12 estrelas significa as 12 tribos de Israel. Por que que Jesus escolheu 12 discípulos? Para representar as 12 tribos de Israel, todo o povo de Deus. Por isso ela carrega uma coroa de 12 estrelas, simbolizando que ela é a mãe de todos nós. Tem muito simbolismo na leitura. Debaixo dos pés, a lua. Em tantas Nossa Senhora vemos a lua debaixo dos pés, pisando ainda na cobra, não é isso? Aí nós entendemos a consequência dessa leitura. Mas apareceu também no céu. Preste atenção aí, criançada, vocês vão entender logo. Apareceu no céu também um dragão, com a cauda varia a terça parte das estrelas do céu. Tinha 7 cabeças e 10 chifres. A gente fica imaginando, né? É fácil colocar 10 chifres em 7 cabeças. Umas vão ficar com 2, outras vão ficar com 1. Não está certo, está errado. Mas João quis escrever que esse dragão é imperfeito. E quem é esse dragão que ele coloca nessa leitura do Apocalipse? É Herodes, que manda matar a terça parte do povo de Deus, as crianças recém-nascidas. Na leitura aparece todo o relato da vida de Maria. Olha como essa leitura traz presente a realidade de Maria. E ela teve que fugir para o Egito, para que essa criança não morresse. Olha o relato do Apocalipse de João, que parece uma leitura bem confusa de ler, mas que tem um significado enorme no caminho de Maria e nos colocou nessa dimensão. No Salmo e no Evangelho aparecem outras dimensões em que Maria também fez parte. No Salmo encontramos, né? À vossa direita se encontra a rainha com vestes esplendentes de ouro de Ofir. O que temos no Antigo Testamento nesse Salmo que a gente vê que se vestiu de rainha, foi até o rei e o rei pediu que ela podia pedir até metade do que ele tinha do reino. E o que essa rainha pediu? Eu quero dignidade e liberdade ao meu povo. Esther se veste de rainha para conseguir o coração do rei, mas ela foi bem intencionada. Eu quero a liberdade do meu povo. Chega de explorar o povo. Ela não foi contra o intuito. E aí vemos no Evangelho Maria que faz a mesma coisa com Isabel. Por que que Isabel estava tão longe de Maria, lá nas montanhas, tão distante? Biblicamente, a gente já tentou ler e olhar geograficamente a distância mais ou menos que Maria percorreu para chegar até Isabel, está 140 quilômetros a pé. Como que eles se comunicavam? Como que eles sabiam que estavam grávidas as duas até, né? O que fez Maria andar tanto assim para visitar Isabel? Porque Isabel foi morar nas montanhas, porque quem não podia ter filhos era chamado de impura, era chamado de tantas outras coisas, que não podia gerar filhos, era jogado para fora da sociedade. E Isabel foi morar nas montanhas, longe de tudo. E conseguiu essa graça, por mais que Zacarias e Isabel sempre foram ligados a Deus, muito ligados a Deus, e tiveram a graça no final da vida, através do anjo, que Isabel ficaria grávida na velhice. Tiveram essa graça. E Maria vai visitá-la. A visita de Maria tem tanto simbolismo também. Uma, porque já vimos que Isabel já estava com a idade avançada. Bem provável que não tinha gente da idade dela capaz de caminhar para chegar até lá, 140 quilômetros a pé. E Maria foi servir a sua prima Isabel, seguindo a montanha. Mas é interessante o diálogo entre essas duas mulheres. Maria foi fazer o básico. Foi fazer comida, foi lavar a roupa das crianças, foi ajudar ela, foi fazer o básico de uma mãe. Mas interessante é quando Maria chega e encontra Isabel, Isabel ficou cheia do Espírito Santo e com grande grito exclamou: como posso merecer que a mãe do meu Senhor me venha visitar? Bendita és tu entre as mulheres, bendito o fruto do teu ventre. Olha as falas de Isabel. Por que que Isabel falou isso? Porque ficou cheia do Espírito Santo, a criança pulou no seu ventre, na presença de Maria. E quando nós estamos na presença de Maria, nós podemos também ficar cheios, repletos do Espírito Santo, porque ela nos trouxe o Salvador, ela nos trouxe Jesus Cristo, ela nos deu a certeza de que um dia todos estaremos na presença de Deus, porque Jesus foi para o céu e ela também foi elevada no dia de hoje. Queremos nós, com toda honra e glória, né? Nós adoramos a Deus, Jesus Cristo, Jesus, o Espírito Santo e Deus Pai. Nossa Senhora e o Santo nós veneramos. Nós queremos nessa veneração a ela, que nos trouxe o Salvador, que ela nos conduza também sempre no caminho de nosso Senhor. E que possamos, na presença de Maria, dizer: bendita és tu entre as mulheres e bendito é o fruto do teu ventre. Creio em Deus Pai
1: Todo-Poderoso, Criador do céu e da terra, e em Jesus Cristo, seu único Filho, nosso Senhor, que foi concebido pelo poder do Espírito Santo, nasceu da Virgem Maria, padeceu sobre Pôncio Pilatos, foi crucificado, morto e sepultado, desceu à mansão dos mortos, ressuscitou ao terceiro dia, subiu aos céus, está sentado à direita de Deus Pai Todo-Poderoso, onde há de vir julgar os vivos e os mortos. creio no Espírito Santo, na Santa Igreja Católica, na comunhão dos santos, na remissão dos pecados, na ressurreição da carne, na vida eterna. Amém.
0: Subindo, ou melhor, sabendo que felizes são aqueles que ouvem a palavra de Deus e as põem em prática, permitamos, irmãos e irmãs, que a semente da palavra escutada germine em serviço de intercessão por nossos irmãos e irmãs e por toda a criação. E apresentemos ao Pai as nossas intenções e digamos, após cada pedido, estendei sobre nós a vossa misericórdia. Todos.
1: Estendei sobre nós a vossa misericórdia.
2: Por todas as mulheres, para que, tendo a sua dignidade reconhecida, sejam respeitadas e valorizadas na vida familiar e social, rezemos.
1: Estendei sobre nós a vossa misericórdia.
2: Por todos os cristãos, para que, fiéis ao ensinamento do Senhor, se empenhem com oração e a dignidade fraterna no restabelecimento da plena comunhão eclesial, colaborando para responder aos desafios atuais da humanidade, rezemos ao Senhor.
1: Estendei sobre nós a vossa misericórdia.
2: Pelos ministros cristãos que assistem às famílias enlutadas, para que a verdade da ressurreição, envolta em mistério, ilumine o seu delicado serviço, rezemos ao Senhor.
1: Estendei sobre nós a vossa misericórdia.
2: Pelos nossos irmãos e irmãs consagradas à vida religiosa, para que, renovando dia a dia o seu sim, sejam testemunhas autênticas do Evangelho, rezemos ao Senhor.
1: Estendei sobre nós a vossa misericórdia.
0: Que Deus olhe então por todos os nossos religiosos e religiosas. Gostaria de fazer um adendo que no início eu esqueci. Temos também as irmãs Marcelinas, irmã Odice, irmã Íris, que também fazem parte, tantas irmãs Teatinas, as irmãs Vicentinas, Passionistas, Franciscanas, as consagradas, cada religioso, religiosa, que se dedica também à missão nesta nossa paróquia e nas paróquias vizinhas. Ó Deus, que pela intercessão da bem-aventurada Virgem Maria, primícia e imagem da Igreja chamada à glória, atendei às preces que vos apresentamos ao festejar a sua assunção. Por Cristo nosso Senhor.
1: Amém.
0: Nosso ofertório.

0: Orai, irmãos e irmãs, para que o meu e o vosso sacrifício seja um sacrifício agradável a Deus Pai Todo-Poderoso.
1: Receba o Senhor por tuas mãos este sacrifício para a glória do seu nome,
0: para o nosso bem e de toda a sua santa igreja. Deus eterno e todo-poderoso, que suba até vós, Senhor, a oferenda da nossa devoção e pela intercessão da Santíssima Virgem Maria elevada aos céus, os nossos corações inflamados por vosso amor se orientem continuamente para vós, por Cristo nosso Senhor.
1: Amém.
0: O Senhor esteja convosco.
1: Ele está no meio de nós.
0: Corações ao alto.
1: O nosso coração está em Deus.
0: Demos graças ao Senhor nosso Deus.

0: Pai de misericórdia, quem sobe nossos louvores. Suplicantes vos rogamos e pedimos por Jesus Cristo, vosso Filho e Senhor nosso, que aceiteis e abençoeis esses dons, essas oferendas, esse sacrifício puro e santo que oferecemos antes de tudo pela Igreja Santa e Católica. Concedei paz e proteção, unindo-a no seu corpo, governando-a por toda a terra, em comunhão com o nosso, com o vosso servo Papa Leão, o nosso Bispo Dom Edgar e todos os que guardam a fé católica que receberam dos apóstolos.
1: Abençoa nossa oferenda, Senhor.
0: Lembrai-vos, ó Pai, de todos os vossos filhos e filhas e de todos que circundam este altar, dos quais conheceis a fé e a dedicação em vos servir. Por ele nós vos oferecemos e também eles vos oferecem esse sacrifício de louvor por si e por todos os seus, e elevam a vós as suas preces, Deus eterno, vivo e verdadeiro, para alcançar o perdão de suas faltas, a segurança em suas vidas e a salvação que esperam.
1: Lembrai-vos, ó Pai, dos vossos filhos.
0: E em comunhão com toda a Igreja, celebramos o glorioso dia em que o Senhor Jesus venceu a morte, celebrando a Assunção de Maria, e nos tornou participantes da sua vida imortal. Veneramos em primeiro lugar a memória da bem-aventurada Virgem Maria, que foi levada junto de Deus, Mãe de Deus, nossa Mãe, Mãe da Igreja, e com o seu Filho Jesus Cristo e a gloriosa sempre Virgem Maria, e também com todos os santos apóstolos, mártires, Pedro e Paulo, André, e todos os vossos santos, por seus méritos e preces, concedei sempre, sem cessar, a vossa proteção.
1: Em comunhão com vossos santos, vos louvamos.
0: Aceitai, ó Pai, com bondade a oblação dos vossos servos e de toda a vossa família. Dai-nos sempre a vossa paz. Livrai-nos da condenação eterna e acolhei-os entre os vossos eleitos. Dignai-vos aceitar, abençoar e santificar estas oferendas, a fim de que se torne para nós o corpo e o sangue do vosso amado Filho, nosso Senhor Jesus Cristo.
1: Enviai o vosso Espírito Santo.
0: Na véspera de sua paixão, ele tomou o pão em suas mãos, e veneráveis mãos, elevou os olhos aos céus, a voz ao Pai Todo-Poderoso, pronunciou a bênção de ação de graças, partiu o pão e o deu aos seus discípulos, dizendo: tomai todos e comei, isto é o meu corpo que será entregue por vós.

Do mesmo modo, no fim da ceia, ele tomou este precioso cálice em suas santas e veneráveis mãos, pronunciou novamente a bênção de ação de graças.

e o deu aos seus discípulos, dizendo: Tomai todos e bebei. Esse é o cálice do meu sangue, o sangue da nova e eterna aliança, que será derramado por vós e por todos para a remissão dos pecados. Fazei isto em memória de mim.

0: Celebrando a memória da bem-aventurada paixão do vosso filho, da sua ressurreição dentre os mortos, sua gloriosa ascensão aos céus, nós, vossos servos e também vosso povo santo, vos oferecemos, ó Pai, dentre os bens que nos deste o sacrifício puro e santo e imaculado, pão santo da vida eterna e cálice de perpétua salvação. Recebei, ó Pai, com um olhar benigno esta oferenda, como recebeste os dons do justo Abel, o sacrifício do nosso patriarca Abraão e a oblação pura e santa do sumo sacerdote Melquisedeque.
1: Aceitai, ó Senhor, a nossa oferta.
0: Suplicantes, os pedimos, ó Deus onipotente, que esta nossa oferenda seja levada à vossa presença no altar do céu pelas mãos do vosso santo anjo, para que todos nós, participando deste altar, pela comunhão do santíssimo corpo e sangue do vosso filho, sejamos repletos de todas as graças e bênçãos dos céus.
1: O Espírito nos una num só corpo.
0: Lembrai-vos, ó Pai, também dos vossos filhos e filhas. De modo especial, 30º dia de falecimento de Maria Luísa Bidim, com todos que completam aniversário de morte, falecidos e falecidas que estão também sobre este altar, dos que nos precederam com o sinal da fé e dormem o sono da paz, a eles e a todos que descansem no Cristo, concedei o repouso, a luz e a paz.
1: Concedei-lhes, ó Senhor, a luz eterna.
0: E a todos nós, pecadores, que esperamos na vossa infinita misericórdia, concedei não por nossos méritos, mas por vossa bondade, o convívio dos apóstolos e mártires, João Batista e Estevão, Matias e Barnabé, e de todos os vossos santos, por Cristo nosso Senhor. Por ele, não cessais de criar e santificar, vivificar, abençoar estes dons e distribuí-los entre nós. Por Cristo, com Cristo e em Cristo, a vós, Deus Pai Todo-Poderoso, na unidade do Espírito Santo, toda honra e toda glória,

0: grande amor, com grande confiança, elevemos ao Pai nossas orações como filhos do mesmo Deus, como Jesus os tem ensinado. Pai nosso,
1: que estais nos céus, santificado seja o vosso nome.
0: Venha a nós o vosso reino, seja feita a vossa vontade, assim na terra como no céu. O pão nosso de cada dia nos dai hoje, perdoai-nos as nossas ofensas, assim como nós perdoamos a quem nos tem ofendido. E não os deixeis cair em tentação, mas livrai-nos do mal. Livrai-nos de todos os males, ó Pai, dai-nos hoje a vossa paz. Ajudados pela vossa misericórdia, sejamos sempre livres do pecado e protegidos de todos os perigos, enquanto aguardamos a feliz esperança e a vinda do nosso Salvador, Jesus Cristo.
1: Vosso é o reino, o poder e a glória para sempre.
0: Senhor Jesus Cristo, que disseste aos vossos apóstolos: eu vos deixo a paz, eu vos dou a minha paz. Não olheis os nossos pecados, mas a fé que anima a vossa igreja. Dá-lhe segundo o vosso desejo a paz e a unidade. Vós que sois Deus com o Pai e o Espírito Santo.
1: Amém.
0: A paz do Senhor esteja sempre convosco.
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0: desde agora gerações hão de chamar-me de bendita. 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Ei, Jesus Cristo, Cordeiro de Deus, eis aquele que tira o pecado do mundo.
1: Senhor, eu não sou digno
0: que entreis em minha morada, mas dizei uma palavra e eu serei salvo. Que o corpo de Cristo nos guarde para a vida eterna.
1: Amém.

0: Oremos. Senhor, que nos alimentasses com o sacramento da salvação, concedei-nos que, pela intercessão da Virgem Maria, elevada aos céus, sejamos conduzidos à glória da ressurreição, por Cristo nosso Senhor.
1: Amém.
0: Nós vamos fazer a oração pelas vocações, que nesse mês de agosto celebramos todas as vocações. Começamos com o dia do sacerdote, segundo domingo, dia dos pais, a semana da família, esse terceiro domingo dos religiosos e religiosas, colocando também todos os nossos religiosos nas mãos de Deus e em nossas orações. Rezemos juntos a oração pelas vocações. Jesus,
2: Mestre Divino, que chamaste os apóstolos para nos seguirem, continuai a passar pelos nossos caminhos, pelas nossas famílias, pelas nossas escolas. Continuai a repetir o convite a muitos jovens. Dai coragem às pessoas convidadas. Dai força para que sejam fiéis, como apóstolos leigos, como sacerdotes, como religiosos e religiosas, para o bem do povo de Deus e de toda a humanidade. Amém.
0: Coloquemos também, no dia de ontem, pela primeira vez fez a sua profissão, na vida das irmãs Vicentinas, as filhas da caridade. Coloquemos na vida da irmã Ângela, que ontem, juntamente da família, juntamente das irmãs, dos religiosos e religiosas, deu o seu sim. Rezemos a ela uma Ave Maria. Ave Maria, cheia de graça, o Senhor é convosco. Bendita sois vós entre as mulheres, e bendito é o fruto do vosso ventre, Jesus. Santa Maria, Mãe de Deus, rogai por nós, pecadores, agora e na hora de nossa morte. Amém. Rogai por nós, Santa Mãe de Deus,
3: para que sejamos dignos das promessas de Cristo.
0: O Senhor esteja convosco.
3: Ele está no meio de nós.
0: Que Deus, Pai, abençoe as nossas queridas religiosas que aqui atuam, se dedicam também na nossa comunidade de fé, através da oração, através do serviço, através da sua entrega. Abençoe todos a eles que fazem parte também das nossas vidas. Muitos aqui também têm parentes, pessoas próximas que são religiosos, religiosas. Que Deus abençoe também as nossas famílias, que das nossas famílias possam sair também religiosos, religiosas para a missão de Jesus Cristo. E que Deus abençoe também a todos nós, a família, que é o berço de todas as vocações. Que Deus abençoe a todos nós, em nome do Pai, do Filho e do Espírito Santo.
1: Amém.
0: Antes da despedida, vamos dar uma salva de palmas às irmãs que estão aqui, estão no nosso meio. Só ergue as mãos as religiosas que estão aí. Olha quantos religiosos. Vão olhando para o lado. Tem irmãs ali no meio. Tem irmãs todos os lugares aqui também, né? Queremos agradecer lá atrás também as irmãs. Então queremos muito obrigado a cada uma de vocês. Que Deus ilumine, que Nossa Senhora inspire o sim de cada uma de vocês. Na alegria do Senhor, temos um bom domingo. Vamos em paz e que Deus sempre nos acompanhe.
1: Graças a Deus.

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1: Chegando, bom dia. Bom dia, Pato Branquense. Bom dia.
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1: Bom dia, você está ligado na Selinalta, 88,3 MHz, 30 mil watts de potência. Estava acompanhando a Santa Missa. Agora está começando mais uma edição do programa Tempero de Galpão. O Tempero de Galpão que vai até ao meio-dia na sua companhia. Você ajuda a fazer o programa do seu jeito, né? Do seu gosto, mandando a sua mensagem pelo WhatsApp, que é o 99972-2564. Bom dia, um ótimo domingo pra você.

assim mesmo, até o meio-dia. Aí o meio-dia vem a dona Dirce animando as tardes aqui na Cilinalta, né, gente? Estamos ao vivo! É, estamos ao vivo aqui!

Agora são 9:05, faça 5 minutos das 9 deste domingo, dia 16 de agosto de 2026. Tem um solzinho aí, né, meu? Ah, hoje é dia de lagartear com o dedo, né, meu?

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4: Será que alguém escuta esse programa aí?
5: Não sei, não sei, dona Dirce, não sei. Bem, vamos em frente, agora são 9h15, dizendo que daqui a pouco vamos ter as festas lá nas Candeias e também tem ali na São Roque, né, Palmital, Cleveland, ali com o seu Eduardo, dona Helena e aquela galera, toda a equipe ali, né, o seu Eduardo também machucado, quer dizer, machucado mesmo, foi pouco, mas é para não trabalhar, amanhã ele vai estar bom, né? É, amanhã ele vai estar bom. Hoje tá machucado, hoje não pode fazer muita força, né? Tá, tô pedindo ao seu Eduardo, pois tu liga no fixo, telefone fixo nosso aí, 3225-2244, tá? Buenas, isso. Vamos conversar com o pessoal aí. Bem, vamos, chegando uma mensagem também agora aqui. Alô, bom dia.
6: Olá, meu amigo, cabelinho de anjo,
5: bom dia.
6: Oh, amigo. Ótimo domingo pra você.
5: Você também.
6: Deus abençoe grandemente.
5: Aí, ó.
6: Forte abraço a você e a todos os seus ouvintes, meu amigo André Alves.
5: Ô, André Alves, cantor e compositor, também mandando um abraço pra nós. E bom dia pra você também, viu, amigo? Vamos lá pra Balneário Camboriú, bom dia.
7: Bom dia, locutor da Rádio Selinalta de Pato Branco.
5: Bom dia.
7: Aqui quem fala é Vanderlei Colela de Balneário Camboriú. Queria oferecer uma música pro meu pai, Pedro Colela, e a minha mãe, Floriza Colela, de Clevelândia. Queria oferecer a música do José Mendes, As Coisas do Meu Rincão.
5: As Coisas do Meu Rincão.
7: Agradeço se for atendido. E tenha um bom dia.
5: Bom dia você também.
7: Obrigado.
5: Obrigado. Tenha um bom dia você também, como diz, né? Aí, chegou mais um bom dia pra nós aqui. Alô, pessoal que estão fazendo a festa. Alô, bom dia. Ah, tá. Eu, seu Eduardo, eu já entro em contato contigo, já converso contigo aí, tá bom? Segura, porque agora chegando... Tunico Tinoco, rapaz, é verdade, quem é que tá pedindo? Alô, bom dia.
8: Bom dia, Maciê. Aqui é a Rosa do Rincão, querido.
5: Oh,
8: se fosse possível tocar Tunico Tinoco, Aparecida do Norte.
5: Ofereço
8: aí pra todos vocês e pra mim curtir, que eu gosto muito dessa música.
5: Muito bem, vou mandar já pra ti. Alô, bom dia.
9: Oh, bom dia, cabrinhante, tudo certo?
5: Uhum.
9: E eu toco pra nós, aí, meu compadre Mondardo.
5: Isso.
9: É, com o Tiburcio da Estância, Lava Jato, faz favor, tudo de bom, bom dia pra todo mundo aí. Beleza, joia, tudo de bom, tchau.
5: Você vai me desculpar, meu amiguinho. Grande pé de chumbo, abração especial pra ti, rapaz. Tunico Tinoco, Aparecida do Norte.

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0: delícia.
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2: É tempero de galpão, é o domingão, como diz a Dulce, né? O seu Eduardo, tô tentando ligar pra ti, rapaz. É o Eduardo, lá de Cleveland, né? Que tá na festança por lá. Alô, bom dia.
3: Bom dia, cabelinho. Bom dia. Mandar uma música pro pessoal lá do... Escolhendo uma teu gosto e uma gauchona, é bem baguá lá. Uhum. Pessoal lá no Palmital, São Roque, Palmital, Clevelândia.
2: Ah.
3: Hoje a comunidade fazendo uma festa lá.
2: Estão fazendo sim.
3: Seu Eduardo Toneta comandando o pessoal lá. O...
2: Uhum.
3: E, não, comandando não, né? Fazendo parte da equipe, mas
2: é sim. Todo mundo trabalha lá, né?
3: Como diz o outro, o chefe da equipe lá. É. E, mas todo mundo trabalha de boa, feliz, contente. Pra fazer uma festa maravilhosa para quem for participar.
2: Exatamente, estou tentando entrar em contato aí com o nosso amigo, o seu Eduardo, ele mandou mensagem, então daqui a pouco lá, São Roque, né? Isso, passa aqui pela TV Sudeste, passa aqui pela Rádio Sinal, tem, né? Segue em frente aí, passa o passo da ilha e já chega, a estrada é boa, ali tá bem, tá tranquilo para ir para lá. Alô, bom dia!
4: Bom dia, cabelinho, como é que você tá? Tudo beleza?
2: Grande,
4: um ótimo domingo pra você, Pia. Uhum. Um abraço.
2: Você também.
4: Eu acordei agora, tô tomando um mate aqui, curtindo.
2: Acordou cedo?
4: Os som show que os caras pedem aí. Abração, meu Pia.
2: Grande abraço, pessoal de Vale do Planalto, também da companhia do nosso programa, familiares. Agora, o Paulo Afonso, né? Ele tá no Paulo Afonso. Exatamente, né? Ali no Paulo Afonso, Fernando do Newton. Família toda aí do Newton, na companhia do programa. Deixa eu ver aqui. Até mais. Chegando. Bom dia. Em Clevelândia tá um frio danado, né? E tá no escuta o programa. Alô, pessoal de Clevelândia. Ali o seu Genésio. Grande Genésio. Alô, bom dia. Ah, esse aqui já foi, né? Então tá. Tá buenas. Deixa aqui. Tem mais uma aqui. Alô. Bom dia.
5: Bom dia, Rádio Selinalta.
2: Bom dia.
5: Um abraço aí a todos. Meu nome é Luana Pereira, sou aqui de Balneário Camboriú.
2: Oi, pessoal de Balneário.
5: Quero oferecer a música do Renato Teixeira, Romaria, para seu Pedro Colela e Dona Floriza Colela, lá de Crevelândia, e já desejando um feliz aniversário para o seu Pedro, que ele fez aniversário segunda-feira, e
2: parabéns.
5: Nós não estávamos lá.
2: Mas parabéns para ele, Pedro Colela também, na companhia.
6: Todos nós somos campeão na viola.
2: Então nós vamos agora na viola, Liu e Léo, Velho Pouso, Tiboiada. Joca Martins vem na sequência.

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1: É o tempero de galpão. É, pessoal, então tem uma festa na linha San Roque, que para mim tá o Cleveland, pessoal. Tô tentando, viu, seu Eduardo? Vamos tentar. Ah, daqui a pouco a gente consegue conversar, né? Daqui a pouco vou tentar aqui por mais esse. É, não tá dando ligação ali, né? Vamos ver. Talvez, vamos ligar por esse aqui mesmo. Vamos ver se vai dar. Vamos ver se nós podemos falar contigo agora. Vê se tá ouvindo nós ali. Ei. Tá ouvindo, ó? Vamos ver. Vamos ver se tá... Oi. Oi.
2: Bom... Fala.
1: Tá bom. Como é que tá a festa aí, amigo?
2: Mas tá bem, graças a Deus. Um sol bonito hoje. Uma coisa maravilhosa.
1: Bom, né? 10:30, Santa Missa. Como é que é a programação aí?
2: 10:30, Santa Missa, com o Padre Francis Mar de Crevelândia.
1: É.
2: Meu dia churrascada, carne de gado e de porco.
1: Isso.
2: É. O valor da carne de gado, R$150, padrão, 2,5 kg. Carne suída, 2,5 kg, R$80. E vai ter cerveja à vontade.
1: Ah, isso é. Ali tem maquininha de passar cartão ali?
2: Tem opa. Mais do que uma.
1: Ah, que bom, assim. Então tá, todo mundo está convidado, aquela maionese gostosa também, né?
2: Exatamente, maionese, salada, pouca, bolo, vai ter sobremesa, buffet de sobremesa também à vontade.
1: Eita. Passa endereço para quem sair daqui de Pato Branco para chegar até aí, como é que faz?
2: Quem vem de Pato Branco sai pelo São João, pelo Passo da Ilha.
1: Passo da Ilha?
2: Vem até a ponta do Rio Pato Branco, chegando no asfalto que liga Mariópolis, pega a esquerda. Vem nos quatro em cruz, aí pega o calçamento, sobe à direita. É bem fácil de achar.
1: É, dá pra ver bem pertinho ali, né? Valeu.
2: É bem fácil. Só o senhor pra se perder, né?
1: Eu me perdi a primeira vez que eu fui. Mas agora eu vou certinho, tá?
2: Então tá bom, muito obrigado aí, que Deus abençoe. Você e tá todo mundo convidado, ainda temos carne pra vender aqui.
1: Isso mesmo. Tudo de bom pra ti. Abraço.
2: Igualmente.
1: Boa festa.
2: Obrigado, outro.
1: Boa festa a vocês aí.

0: Didi, é assim mesmo, viu? É assim mesmo, ó. Grande festinha, festão aí. Mas, Didi, daqui a pouco eles vão conversar com o pessoal também lá das Candeias em Mariópolis. Ah, tá bom.
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0: 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Termina a música, mas nós vamos com marca, começando mais uma aqui. Opa!

Patrícia Rádio, mas vamos mandar um abraço especial quem faz o melhor pastel da região aqui, né? O gaúcho ali do ladinho da prefeitura, né? Tá ali a dona Sueli, também estão na companhia do programa. Genteona tá por aí, né? Pessoal aqui tão acostumado já, rapaz. Pessoal aqui tão acostumado com o pastel ali, rapaz. Obrigado, que Deus abençoe esse casal tão simpático, o gaúcho e a dona Sueli também na pastelaria próxima aí à prefeitura. O radião ligado aqui na Serra Alta. 9:40 agora, 9:40. Tenório e Praense, ninguém é dono de ninguém.

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2: Muito bem, é o tempero de galpão, né? Claro. Chamando mais gente, ali ó, bom dia. Alô, pessoal de Mariópolis, bom dia.
3: Opa.
2: Opa, tá vindo aí?
3: Bom dia, como é que tá?
2: Tranquilo, o seu nome?
3: É Brandão.
2: É o Brandão, claro, Brandão. Então o pessoal chega aí, é só procurar o Brandão, porém, né? Como é que tá o preparativo pra festa aí, amigo velho?
3: Olha, graças a Deus, as reservas aí, já que nós vendemos, tá no limite, 70 e muito pouquinho já.
2: Ah, é?
3: Foi quase, praticamente tudo.
2: Ah, é, que bom. Como é que tá o churrasco? É gado e porco?
3: Isso, o porco já não tem mais, não tem mais o que fazer. Daí tem filé, alguma coisinha e costela e alcatra ainda tem.
2: E qual tá, como é que tá o preço aí?
3: O filé e a costela 140, alcatra 160 reais.
2: Então,
3: mas
2: tá.
3: Mas o churrasco, de primeira carne, nossa, nós experimentamos aqui, derreta na boca.
2: É, eu já conheço aí também, é muito bom, viu? Tem um telefone aí para contato? Bom, a carne tá quase indo tudo, né? Às 10h30 ainda...
3: Tá. Ainda tem alguma coisinha, acho que de alcatra ainda tem, mas não é muito não. Se o pessoal demorar um pouquinho, vai ficar sem.
2: Ah, rapidinho aí, nas Candeias em Mariópolis, 10h30, Santa Missa.
3: Isso, daí ao meio-dia o almoço com churrasco, né, e carne de porco, e daí tem cuca recheada, não recheada, tem a contento de maionese, saladas em gerais. Aí tem, depois do almoço tem o buffet de sobremesa, e logo após aí, em torno de 1h30, aí tem o bingo, aí com muitos bons prêmios, até, inclusive quero agradecer quem colaborou, quem participou ajudando no bingo, que ajudaram muito, o pessoal
2: o pessoal ajuda, pessoal patobranquense, é o pessoal aqui da região, aqui nós no sul, aqui é pessoal que colabora mesmo, né? E o chopp, e tem um chopp aí também?
3: Tá. Cerveja? Isso, tem chopp, tem três tipos de cerveja, tem cerveja sem álcool, com álcool, tem o que o pessoal quiser e tem. E tá. O chopp muito bom também.
2: Então, só avisando, conseguiram fazer a maquininha para passar o cartão? Ou é Pix?
3: Tem crédito, tem débito, tem.
2: Ah, tá. Melhor.
3: E dinheiro também, se tiver, nós aceitamos.
2: No dinheiro também não tem problema, não. Beleza, Guri, sucesso. Beleza. Tudo de bom pra vocês.
3: Obrigado.
2: Ótima festa.
3: Obrigado, Gomes.
2: Até mais. Obrigado. Abração, gente. Ali nas Candeias. Meu, daqui ali, o Pato Branco é bem pertinho, né?
3: É perto, daqui lá. E depois tem asfalto até na porta da comunidade. Deve daqui uns 6, 7 quilômetros. Bem pertinho.
2: É, pertinho. Vai pra Berbo, quem vai pra Mariópolis, pega as direitas e chega aí. Pessoal.
3: Isso, né?
2: Valeu.
3: Hoje vai dar um dia bonito, com sol e calor. Aí vai ser uma festa muito boa, se Deus quiser.
2: Valeu, né? Um abraço, Brandão.
3: Obrigado, Gomes.
2: Boa festa pra ti aí. Até mais. É isso aí, pessoal. Pessoal das Candeias em Mariópolis. Bem, vamos em frente. Vamos lá, agora chamando. Agora são 9h50. Daniel, participação de Abel e Caim, pescador e catireiro.

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1: Essa aí é pra sair bem louco das patas, dançando no meio do salão.

0: Nauta.
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4: É assim mesmo, tempero de galpão, né, Tchê Gaiteiro? É, agora são 9:59, 9:59, por causa de um minuto não vamos brigar, né, meu? Minha gente, estamos aí, que nem diz o cara, né, de Uruguai, pênalti. É pênalti. É, por falar em pênalti, ontem foi de depenar em Beltrão, né? Tá certo. Vamos mandar um abração ao pessoal de Bom Sucesso na companhia do nosso programa. Também, né, senhor Adelir, diz ele sempre ouvindo nós. O João Paulo tá por lá também, né, João Paulo? Muito bem. Agora vamos chamar o esporte, que quem entende do esporte tá chegando aqui também, né? Quem entende do esporte, alô, bom dia, Morangão.
5: Muito bom dia, Moacir, amigos ligados no Tempero de Galpão. Conferindo agora a movimentação deste domingo, começo com o futebol brasileirão da Série A e a 23ª rodada. 11 da manhã, Chapecoense e Bahia, 16 horas, Vasco e Santos, Atlético Mineiro e Grêmio, 18:30, Mirassol e Flamengo, Vitória e Botafogo, 19:30, Corinthians e Cruzeiro. Na Série B, 22ª rodada, 11 da manhã, Operário e Avaí, 18:30, América Mineiro e Atlético Club, CRB e Novo Horizontino. Na Série C, 17ª rodada, 16 horas, Caxias e Figueirense, 18:30, Confiança em Maringá. Na Série D, quartas de final, volta, 16 horas, Gama e São José. Na ida, 1-1, 17 horas, Asa e Goiatuba. Na ida, 0-0, ABC e Nacional. Na ida, 2-1, ABC. Terceiro na Paranaense, quarta rodada, 15:30, Hope e Iguaçu, Esporte Clube e Oeste Brasil. Futsal Paranaense Prata, 28ª rodada, 18 horas, Fazenda e Mangueirinha. Era isso, um abraço, um bom domingo e até mais.
4: Até mais, 5 da matina, até o Morangão aí, despertando o Brasil, né? Aqui na Selinal. Alô, bom dia.
6: Bom dia, meu amigo Cabelinho. Bom. Serginho da Kaiser falando.
4: Mas a Serginho.
6: Estamos na frequência aí.
4: Que bom.
6: Queria uma música aí, Grupo Carqueja.
7: Não Tenseia.
6: Não Tenseia. Chama pra nós aí.
4: Não Tenseia. Grupo Carqueja, ô Serginho. Abração pra tia, familiar de toda aí, rapaz. Já chegou aqui o Carqueja, rapaz. É o Grupo Carqueja, Não Tenseia, rapaz. Na sequência vem o Rui Biriva. Compadre. Compadre é pra essas coisas, né, ó.

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4: É, meus amigos, no Tempero de Galpão, é até o meio-dia, é aqui na Serinalto, depois chega a Dona Dirce, abraçando carinhosamente você, que nos dá a alegria da audiência.
5: Escuta, Macer.
4: Escuta. É nós. Ali, meu amigo Lopes, aí do Lopes Bar, frente ao UPA, aquela feijoada deliciosa, o sabadão, né? Então, Lopes Bar, aquele abraço, toda aquela galera, Laís também, filhotinha dele, tá por lá, quem mais? Todo aquele pessoal ali no Lopes Bar, na companhia do programa. Deixa eu me ver aqui também, a bonitona mandou mais um recado pra nós, né? Bom dia, Macir Antônio, um abençoado domingo pra você. Estou na escuta do programa, parabéns pelo programa, tá mil, obrigado. Um grande abraço, tudo de bom, Deus no comando, Deus abençoe sempre a nossa amiga Delair, obrigado pela sua companhia, Delair. E ó, lá no Lopes Bar, quando o Trute vai lá almoçar, de vez em quando ele vai, né? De vez em sempre. As feijoadas chegam a dar um arrepio, o Lopes chega a coçar a cabeça. Eu estava lá com ele esses dias, eu fui bem comportado, dois pratos bem cheios, tava bom, né, aquela feijoada, uma delícia. Mas o truto, eu saí de perto dele, homem, quatro vezes ele serviu, quatro vezes eu tava perto. Né, Lopes, Lopes Bar, não dá pra levar o truto lá, velho, não dá. Quando ele chega, ele diz, ô, truto, pega, vai almoçar em outro lugar, truto. Aê, gente boa. Vamos ouvir agora João Luiz Correa. Essa, né? Boa também. Só por causa do bugio. Vamos lá, bom dia. Agora são 10 horas e 13 minutos, 10 e 13.
6: Mas que tal? Essa é boa. Essa que nem dizia aquele nosso amigo. É de saltar os farelos do bolso, tchê.

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1: Tempero de Galpão, Tempero de Galpão, dizendo pra você que no Planalto tem Planalto Rações, né? 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É, então tá ali, né? Gato, leva ali no Pet Shop, que é na Planalto Rações, no bairro do Planalto, Gaiteiro. Um abraço ao nosso amigo também que tá ouvindo, Desmarcio, bom dia, toca a música do teu gosto, ô seu Ademar. Ah, o Ademar, obrigado pela companhia, amigo velho. Mas agora eu tô recebendo visita. Alô, bom dia.
2: Bom dia, cabelinho, tudo certo?
1: Sim, você como é que tá?
2: 100%.
1: Para as pessoas saberem o seu nome, diz ali. Em
2: voz. Sou o Alisson, ali da TV Selinalta.
1: É, da TV Selinalta, né? Hoje plantão, hoje é?
2: Hoje de plantão, lá no Master.
1: Lá no Master, né? Então tá bom. Mandar um estrucão pra quem aí?
2: Mandar um abraço pro meu pai Roberto, pra minha mãe Maria, estão lá no Planalto, com certeza, escutando você, mais um domingo.
1: É, o seu Roberto, aquele abraço, conheço lá do tempo, de 1918, mais ou menos,
2: antigamente.
1: Bem antigamente. Roberto, aquele abraço especial, né, pra você, teu piazão tá aí trabalhando, firme, né, plantando hoje, né? E que música tu manda lá pra ele?
2: Tordilho Negro.
1: Tordilho Negro! Bom trabalho pra ti,
2: Valeu, obrigado.
1: Então, vamos lá. Tordilho Negro, seu Roberto. Tem cheirinho. Agora são 10 horas e 22 minutos. Bom dia.

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3: É, até o meio-dia, depois tem a dona Dirce, né? Então tá. Mandar um abração pessoal da linha São Brás. Nosso amigo Roberto, diz ele, tá pronto, é só liberar, a cachaça já tá pronta, né? E o copo tamanho família também. Cabe mais ou menos 1 litro ali nesse copo, rapaz, que é isso? É de tomar, de ver o mundo girar, né, meu compadre? Barbaridade.
4: Sou o lixeiro e vou lhe contar, lidar com o povo.
3: 10:30 agora, atenção, você que trabalha no setor de alimentos, está pensando em montar, melhorar ou ampliar a sua estrutura, a Rede Frio faz tudo para você. 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Ah, cansei. Fui lá não sei onde fazer não sei o que. Eu vou decorrendo tudo. Tem umas 3 voltas do lado da quadra ali. Cansa um pouco, né? Vamos ver os Monarcas. Bom dia pra você. 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
3: Tempero de Galpão, falta 20 minutos para as 11 da madrugada desse domingo, né? 11 da madrugada, que tal? Agora são 10 horas e 40 minutos, vamos ver. Alô, bom dia.
4: Bom dia,
3: bom
4: tudo
3: dia.
4: Bem? Estamos aí, ouvindo a Selinalta, tomando um chimarrão e vamos fazer os queijos agora.
3: Abraço. Esse é o Laudilino Piovesan, abraços pra ti. Diz aqui, bom dia. Tá na hora da caipirinha aqui, diz o seu Rafael. Roldone, ô seu Rafael. É, e o nosso amigo Roberto também, né? Seu Roberto, ali juntamente, a família toda, né? É, seu Roberto, tá ouvindo nós, a Nide também, né? Bruno, ali, seu Altair, a Clara também, Rogério, Belucci, Karine e seu Valcir, a dona Leonardo.

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Bora, vamos ouvir essa agora. Agora são 10 horas e 42 minutos. Porca Véia chegando, alma de gaiteiro, tia Gaiteiro.

0: nem falei, ele não vai, né, compadre?
1: Ué, compadre, eu tô meio que achando, sabe? Mas tu sabe que eu tenho dois cavalinhos canha zero. E sabe, eu quero trocar pelo um ônibus, tu mas, sabe quem tem?
0: Mas é comigo mesmo, compadre. Eu tenho aqui um 11-13-68, compadre. Só não tem direção hidráulica e não tem vidros elétricos, compadre. Mas eu te digo, toque de manhã, compadre. É virado em bagageiro, arrepiado de pneu, compadre. Véio, compadre, velho, nossa amizade é que vale, compadre. Eles tocam de manhã com esse caminhão, compadre.
1: Vou pensar, compadre, vou pensar. Eu confio em você.
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8: Verdade, é assim mesmo o tempero de galpão. Diz bom dia. Manda aí a música do Cadeira Baia. Ai, Zé. Vamos mandar assim daqui a pouquinho pra você, né, meu amigo? É o seu Gilberto Antônio. Ah, então tá bom, né? Quem tá vindo, Celso Joalheiro, no Centro Pato Branco, tá bem na ligadaço, né, Celso Joalheiro? Um abraço especial pra ti, rapaz. O Simão Zanella e a Dona Inês, esse casal simpático também ligados aqui na Sirinalta. A fila de gaiteiro vai longe aqui, meu Deus do céu. Mas vamos falar também do nosso amigo Nino. O Nino ali no Baú Palmital, Clevelândia. Lá, Nino, estivemos lá semana, batemos um papo. Uma hora dessa ele vai fazer uma sanfona pra nós, vai tocar uma sanfona pra nós aí também, né? É, a esposa dele toca violão, ele toca gaita, a filha dele toca violão. Mas, pessoal, gente boa. Grande Nino. Ano Eli, ô pessoal. Só a dona Noeli falou que não é pra mim namorar muito, né? Disse que eu sou muito namorado, mas não sou, não. Não sou namorado. Não tem problema. Grande abraço, gente. Onde é que eu tô? Agora vamos mandar pro Miller também aqui no passo da ilha. Alô, Miller. Ali na bodega do Miller, em frente à igreja, rapaz. Pessoal, estão queimando dentro lá, né? Estão um tragote, como dizem, é um tragote. Está na hora, porque agora são 10:51. 10:51, 9:11. E você que pediu faz tempinho, já que pediu essa música, né? O grupo Corjona, Bugre do Mato. Bom dia.

0: abusar, né? Bota 20 de uma vez.
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5: Meu tempero de galpão. Olha, agora são exatamente 11 horas deste domingo. Daqui a pouco tem a dona Dirce animando as tardes aqui na Selinalta, né? A dona Dirce vem chegando. É, diz aqui, bom dia, nobre. Vamos lá, escuta, né? Aqui na mãe, diz ele, no bairro Bela Vista, ia trocar uma música, mandar um abração aí pra todo o pessoal e também pra sua filha, né? Mandar um abraço aí pra filha, que é a Valentina, grande Valentina. Valentina tá ouvindo nós, né? O seu Lindomar Facim, alô, seu Lindomar Facim. A gente se encontra por aí sempre, né, meu? Grande Lindomar Facim, aquele abraço pra ti, rapaz. Deixa eu me ver, aqui tem mais pessoal de bom senso na companhia do nosso programa, deixa eu me ver aqui. O Serginho também, pessoal que tá lá nas candeias, nosso amigo Gotardo, ah, seu Gotardo Santini. Lá tem mais muita gente aqui. Diz bom dia. Manda a música do Cadela, vai. Ah, só pra curtir. É, mas vou mandar sim. É, seu Gilberto. É, deixa eu me ver aqui também. Tenho bom dia. Bom dia, Camilinho de Anjo. Tudo bem? Estamos na escuta. É em sede, Dom Carlos. Ali tem o nosso amigo Jaime Simon. Tá por aí, né? Tá bom, seu jovem. Assim, o seu Dalacorte, Dirceu Dalacorte, companheiro nosso também, sede Dom Carlos. Aqui, vem. É, bom dia, cabelinho, tudo bem? Tudo bom? Tudo tranquilo, né? É para mandar um abraço para todo o pessoal do bairro Planalto, assim, o Wilson. O Wilson estava relembrando o tempo de piá, que ele andava com piolho na cabeça, né? Às vezes, rapar o cabelo, rapaz, né? E o pai dele passava Negovão, ó, o tempo do Negovão ainda, rapaz. É, passar Negovão, amigo, no cabelo. Ah, que é isso, né? Tenha um ótimo final de semana, tudo bom pra vocês aí, pessoal do bairro Planalto. É, seu Douglas Eduardo, alô, seu Douglas. Ação especial, rapaz. Já tem uma data, o pessoal tá no bairro do Big, a caixona de som tá lá fora fazendo eco, como diz, né? Aí, o pessoal que tá aí no bairro do Big, na companhia do nosso programa, também no próprio Planalto. Que tal essa agora? Que tal, mano Lima cantando Cadela Baia? Bom dia pra você, um bom

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1: Agosto é o mês vocacional, tempo de agradecer pelo chamado que Deus faz a cada pessoa. São Francisco tinha uma profunda convicção. Toda sua vocação era iniciativa do Senhor. Em seu testamento, ele repete diversas vezes: o Senhor me conduziu, o Senhor me deu a fé, o Senhor me revelou que eu devia viver segundo a forma do Santo Evangelho. Francisco reconhecia que tudo era graça, tudo era dom. Também nós somos convidados a confiar na ação do Espírito Santo, que continua chamando homens e mulheres para seguir Cristo e servir ao seu reino. Franciscanos compartilhando a paz e o bem.
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3: É o tempero de galpão, compadre. É a dona Fátima na companhia do programa também ali no Caravaggio, né? Ô, dona Fátima e o pessoal ali do Caravaggio. Eu fui em várias festas lá, viu? Ô, lugar bom, assim. Tem vários amigos por aí, né? Caravaggio. É, chegando mais um áudio pra nós ouvir aqui agora. Vamos ouvir, pensei que tava assumido, não ligava mais. Bom dia.
4: Bom dia, Moacir.
3: Bom dia, amiga.
4: Que Deus te abençoe, menino. Um bom domingo pra você e pra todos nós. Moacir, vê se dá pra rodar pra mim aquela música Não Sou Convencido. E ofereço pra todos vocês, da rádio, pra toda a minha família e principalmente pra mim, Aparecida Sebastião Rosa. Bom dia.
3: Aparecida Sebastião. Apareceu o domingo passado, não ligou. Tava preocupado, já nem... Eu já estava preocupado. Cadê a Aparecida Sebastião, né? Cadê ela? Cadê? Agora... Ah, tá ali, Aparecida. Apareceu a Aparecida, né? Já tá no ponto aqui. Nós aqui assim mesmo, ó. Gildo de Freitas. Eu não sou convencido. Agora são 11 horas, 10 minutos. 11 horas, 10 minutos.

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3: É do chimarrão, já dá pra destampar uma também, que nem diz o nosso amigo Roberto, né? Já 11 horas e 18 minutos agora. Meu amigo Magrão também lá no bairro Novo Horizonte, também na companhia do programa, e o pessoal dos Reis do Baile, tem parceiro por lá, né, tchê? Bom dia, cabelinho, toca a música do Zé Moraes, perdido na cidade, mas então, seu Miguel Gonçalves, vou mandar pra ti, perdido na cidade. É, ele manda um susto dos carros, né? Alô, bom dia.
4: Bom dia, Moacir, bom Antônio, dia. Como é que tá aí, tudo certo?
3: Sossegado.
4: Viu, tem um quarteto do Rio Grande, é Quarteto Coração de Potro.
3: Ah.
4: É, a música Apoeirado. Vê se você consegue rodar aí pra nós.
3: Então tá bom.
4: Beleza, abraço,
3: grande, bom dia. Grande, seu Euclides, abraço pra ti, seu Euclides. Opa, aqui, deixa eu ver aqui também. Ô, Paulo ligado aqui no programa também, Paulo, obrigado. Não veio pedir tua música aí, eu já vejo pra ti, tá bom? Grande Paulo, vamos agora às 11 horas e 19 minutos, mandar um abraço aos meus amigos que estão ali no Bar do Bicheiro, no alto da Itaconomi, enquanto o bicheiro tá sapecando as carninhas por lá no churrasquinho, o pessoal tão papeando por aí do lado. Tomando uma cervejinha e curtindo o programa também, tem uns amigos que estão ali no Bar do Bicheiro, como é conhecido, no alto da Itaconomi, rapaziada. Luiz Marenco, de a cavalo, tchê. 11:20 agora, 11:20.

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0: vamos que vamos, dele que dele, ô cabelinho de anjo, tu sabe que o mundo é redondo pra ninguém esconder sujeira nos cantos, né, tchê? Então toca o baile aí, vivente.
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5: Oi, Fred, tempero de galpão. Agora são 11h30, né? 11h30, meus amigos e amigas. 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

0: Rupa, né? Então a Aparecida Sebastião gravou a música toda, né? Eu reconhecido como é que é, não sou convencido, né? Mas a Aparecida Sebastião.
1: Passo do violão.
0: 11h31, agora chegando é o Fogo de Chão cantando, né? Carreteando a saudade, tchê. Bom dia.

0: Ô, cabelinho de anjo, tu é meu amigo, mas tu é feio, hein, tchê? Tu é mais sofrido que sapato de padre, hein, louco? Que tá?
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1: Você pediu a música, é a Semana da Família passada, né? Passou a música dos Monarcas, Oração da Família. Eu vou deixar pra ti daqui a pouquinho, tá?

nós agora também tá achando a chaleira e tomando uma caipirosca aí, né, Tia Gaiteira? Vamos ouvir o grupo Soledade, essa moda é boa também, tchê. Rancheira animada, na sequência, vamos repetir o Mano Lima hoje, Lobisomem do Arvoredo. 11 horas, 43 minutos, 11:43.

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1: Tempero de galpão, agora são 11 horas e 59 minutos, 11:59 na capital do sudoeste do Paraná, Brasil, chega inteiro. Estamos devendo umas 18 marcas aí ainda, rapaz. Mas a música dos Monarcas já tá no ponto.
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1: Daqui a pouco tem a oração do Ângelo, o Frei Mário, Frei Leandro e também Frei Augusto. E depois vem a Dona Dirce, né? A Dona Dirce vem animando, animando as tardes com toda a alegria, as piadas, as músicas boas, as brincadeiras da Dona Dirce.

Parabéns à nossa amiga Josimari também, lá da TV Selinalta. É aniversário hoje, parabéns, muitos e muitos anos de vida pra ti, bonitona véia. Mas que baile. Tá fazendo a festança e nós vamos pra lá também, né? Que

10h52, meus amigos e amigas. Tô deixando a música Família, né? Tem agora o Baitaca, Pedido de um Pai para Filho. Depois, na sequência, aí, os Monarcas, Oração da Família. Tenham todos um bom domingo. Uma ótima, excelente semana para você. Fiquem com Deus. Que ele também foi até no próximo domingo. Até lá. Tchau.

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0: O anjo do Senhor anunciou a Maria,
1: e ela concebeu do Espírito Santo.
0: Ave Maria, cheia de graça, o Senhor é convosco. Bendita sois vós entre as mulheres, e bendito é o fruto do vosso ventre, Jesus.
1: Santa Maria, Mãe de Deus, rogai por nós, pecadores, agora e na hora de nossa morte. Amém.
0: Eis aqui a serva do Senhor.
1: Faça-se em mim segundo a vossa palavra.
0: Ave Maria, cheia de graça, o Senhor é convosco. Bendita sois vós entre as mulheres, e bendito é o fruto do vosso ventre, Jesus.
1: Santa Maria, Mãe de Deus, rogai por nós, pecadores, agora e na hora de nossa morte. Amém.
0: E o Verbo se fez carne
1: e habitou entre nós.
0: Ave Maria, cheia de graça, o Senhor é convosco. Bendita sois vós entre as mulheres, e bendito é o fruto do vosso ventre, Jesus.
1: Santa Maria, Mãe de Deus, rogai por nós, pecadores, agora e na hora de nossa morte. Amém.
0: Rogai por nós, Santa Mãe de Deus,
1: para que sejamos dignos das promessas de Cristo.
0: Derramai, ó Deus, a vossa graça em nossos corações, para que, conhecendo pela mensagem do anjo a encarnação do vosso Filho, cheguemos, por sua paixão e cruz, à glória da ressurreição. Por Cristo nosso Senhor.
1: Amém.
0: Glória ao Pai, ao Filho e ao Espírito Santo.
1: Como era no princípio, agora e sempre. Amém.
0: Glória ao Pai, ao Filho e ao Espírito Santo.
1: Como era no princípio, agora e sempre. Amém.
0: Glória ao Pai, ao Filho e ao Espírito Santo.
1: Como era no princípio, agora e sempre.

0: Você acompanhou conosco a oração do Ângelus. Que a bênção de Deus, pela intercessão da bem-aventurada Virgem Maria, permaneça sobre você, sua família e todas as suas intenções. Continue em nossa companhia e siga vivendo este dia com fé, esperança e paz.
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4: Oi, minha gente que estava me esperando, olha eu aqui chegando, olha eu aqui chegando.
5: Opa!
4: E quem pensava de me ver, Deus sabe quando, olha eu aqui chegando, olha eu aqui.
5: Olha quem que tá chegando.
4: Oi, minha gente que
5: estava... Tô aqui, gente.
4: Olha eu aqui chegando. Olha eu aqui chegando.
5: Eu vou chegando de longe.
4: Pensava de me ver.
5: Nossa.
4: Não sabe quando.
5: Lá do bairro Frarão.
4: Olha eu aqui chegando.
5: Sabe que eu vim de longe?
4: Cheguei de longe.
5: Lá do bairro Frarão, chegando aqui pra fazer a companhia da Rádio Selidalta. Tá um fervo, vindo lá do Frarão, tá um fervo de gente. Meu Deus do céu, vamos continuar o fervo aqui, ó. A partir de agora... É o programa da Dirce. Depois do cabelinho de anjo. Estamos chegando aqui, Rádio Selinato. Olhou no calendário hoje, que dia que é hoje? 16 de agosto. E a partir de agora, a Dirce chega por aqui, Governcinho, ó. Da Dona Dirce. Vou até umas 3 e pouco, um pouco mais, um pouco menos, depende da, né, Governcinho, como que tá do embalo e da audiência. Vamos fazer a programação da Rádio Selidata a partir de agora aí com a boa música. Você viu aí que há pouco, já também, já passou, já virou meio-dia, tocou o sino na igreja, já deu. O cabelinho já ligou o carro dele, já tá indo embora. Será que ele fechou o portão hoje? Acho que sim. Então, já trabalhou, e agora a Dona Dirce chega aqui, né? Dirce, Solange, Roberto, na produção do programa, o Gubercindo nos trabalhos técnicos, programação musical da Elaine, ó, Andréia também lá ajudando, toda a direção dos nossos três, e então, equipe inteira aí, gente, né? Temos para mais um domingo aqui, na Rádio Selina, trazer umas músicas, fazer a companhia aí, no domingo à tarde. Então, quem quiser escutar, nós escuta, né? Quem não quiser fazer o quê? A Selinalta que tá aí, via, né? Ah, vamos fazer a companhia. Quem tá almoçando, bom almoço. Tem uns um pouco mais atrasado, não tem problema, hoje é domingo mesmo, né? Tem um que outro ainda trabalhando hoje também. Então, bom trabalho, né? E nós vamos aqui, ó. Gomercindo, tem a programação já selecionada a dedo. Pense que vai ser... Vamos ferver, gente do céu, né?
6: Uma coisa, outra coisa, outra coisa.
5: Exatamente. Então vamos começar o programa com essa aqui, ó, que a turma vai cantar junto.

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2: Então, tudo bem? Como vai, tá bom?
3: Tô boa, graças a Deus. Este domingo especial aqui da Rádio Serinalta, 16 de agosto, gente do céu, passou ligeiro, né? Temos quase, ó, agosto na metade, chegamos na metade de agosto, graças a Deus. Quando vem mais um pouco, você vai o mês, mas esse mês é comprido, nossa senhora. Meu Deus do céu, esse mês vai longe ainda, tem 31 dias, e com chuva e sol, umas horas, mais chuva do que sol, e umas horas frio, umas horas quente, né? Organismo que aguenta, né, Gomercindo? Meu Deus do céu, né? Não é fácil. É, ó, tem gente com gripe aí, ó. Vai tomar vacina que tem lá no posto. Ô, Gomercindo, ó, falaram o seguinte, ó, pra nós caprichar esse domingo, hein? Tem uma turma escutando o programa da Dirce. Hoje não tem transmissão de jogo, né? O Pato jogou ontem, então vamos pegar e largar moda. Tá aquele música.

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1: Meio-dia e 29.
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3: A Dirce Linata por aqui, companhia do Domingão, faz moda boa aí, né, turma que tá, né? Ó, ó, ó. Que tal, Lumercinda? Nossa, parece aí, aí parece o programa lá na Movimenta, gente, tá louco? É? O Epidemia, que é o programa da Dirce, gente. Que é, né? Quer abrir uma agora, ó? Vai! Nossa! Bem...
4: A gente se esforça.
3: É, se esforça, mas não exagera, é?
4: Ah, é?
3: É, não exagera, vamos devagar, gente. Qualquer coisa, uma água, ó. Isso. Uma água bem, um balde de água assim também faz bem, né? Então, nós podia hoje fazer o seguinte, Gubercindo, já que temos aí no Domingão da Rádio Selinalta, já temos nós na rádio hoje aqui, né, Solange Roberto? É o único programa que tá nesse momento aqui, ó, dominando a audiência na Rádio Selinalta. O pessoal fica de folga no domingo, né? Amanhã vem toda a turma aí. Mas então vamos desossar. Capricha, Gubercindo.

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1: Meio-dia 43.
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4: Olha a Rádio Selinalta que segue, Domingão. 16 de agosto tem a turma aí que tá. Se não mandar instrucão pra domingo, ela começa a olhar pro rádio. Não vão lembrar de mim, então, instrucão. Dona Marlene também, né? O cabelinho de antes fala assim: manda a Dona Marlene. Tá escutando o programa da O cabelinho que foi cedo também, né? Deve, nesse horário aí, já fez hoje, né? Já fez o churrasco. Hoje não, ele disse que não ia fazer o bife no espeto, Gomesinho, hoje não. Que hoje fez no fogão a lenha, deixou assando. Nossa, ele disse que trabalhou muito essa semana. Tava desesperado, quando que tem jogo no meio de semana? Eu falei, que pode esperar que vai demorar agora, vai demorar. Né? Faz poucos dias que pegou férias, quer o quê, cabelinho? Vamos trabalhar, homem, um pouquinho. Né? Semana inteira aí, né? Tá, todo dia. Então, capricha aí, ó, capricha. Aqueles contratinhos lá também, se quiser trazer um novo essa semana, né? Muito bem, querida. Então, tá por casa já, né? A turma aí que escuta o programa na região também, pessoal aí Itapejara, agradeço a audiência, né? Também aí o seu João diz que tá sempre ligado na companhia, né? Acompanha lá no Bela Vista. Então, instrucou, gente. Vamos trazer esse bloco aqui, ó. Meu Deus do céu, Gomesinho. Demorou, mas chegou, né? Então, manda ver aí pra turma.

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1: Meio-dia e 53.
2: Adiós, Celina, alta alegria no domingo. Mandar um estrucou lá, pessoal do Rio Elias, teve o lançamento da Romaria, né? Célio Ruaro, que foi pra lá, disse que pensa de autógrafo que distribuiu. Né? Então, estrucou pra comunidade lá, viu, que estão trabalhando, organizando tudo pra Romaria.
3: A gente se esforça.
2: Esforço muito pra deixar tudo organizado, né? Em setembro, gente, em setembro. Programação aí nas comunidades também, né? A gente agradece sempre a audiência aqui com a Rádio Celidata. É, a turma também aí, tem uns que estão agora na expectativa, né? Que vai começar a campanha eleitoral. Vai ser, né?
3: É,
2: começa a marcha do pleito, né? Sim, aqui os dias. Pessoal que vai, né? E daí vai a rádio, vai contar os votos no dia da eleição? Vai? Então vamos aguardar, né? Mas quem vê, ainda tempo no rádio, que os dias começa, né? O programa da Dirce, que os dias tem aí, ó, propaganda eleitoral, mas mais no final do mês de agosto. Quanto isso, o que nós podia fazer? Hã? O que podia?
4: Tô triste.
2: Por quê? Quer escutar uma música pra dar uma risada?
3: Hã?
2: Uma musiquinha pra tu ficar bem atentadinha? Começar assim, ó. Risado. É. Quem tá aí, já viram o horário daqui a pouco, que horas que é a sobremesa? Fizeram hoje, né, ou não? Tem uns que estão almoçando ainda, né? Dirce, mas tá acelerando. Calma um pouco, espera. Daqui a pouco, então. Tá bom, então daqui um pouco. Quem tá mais atrasado, né? Tem gente que almoçou meio-dia e agora já tá quase querendo ir dormir. Então, matei, né? Vamos de música.

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1: 1 e 4.
2: Radio Selina, alta alegria do domingo, a companhia aqui, na comunicação do programa da Dirce. Com a Solange e o Roberto orientando, organizando a coisa aqui. Tá na hora, falar assim, Dirce, tá esquecendo? Eu falei, do quê? De ver a hora? Então vamos, meu Deus, vamos ver a hora, quero ver.
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2: Vamos ver a hora aqui. Oi, ô? Vamos ver a hora. Oi, ô? Então... Seu iô tá bom. Ué, tá dando risada por quê? Já é, meu Deus do céu, ó. Já é 1 e pouco, gente do céu. E nós vamos com a boa música aqui, ó. No domingo à tarde, trazendo, ó, pra quem tá escutando aí na região inteira, quem tá online, o Instrucom, ó, pessoal aqui, ó, que acompanha o programa também na região, né? É Mariópolis, Clevelândia, Honório Serpa, São Lourenço, Jupiá, Galvão, São Bernardino, pra toda a região aí. Quem tá no, nas comunidades do interior, bom domingo, gente.

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1: Aqui! Felipe Araújo, de um jeito um tanto quanto diferente. Mais ou menos assim, ó.

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1: 1:15.
2: Programação do domingo levando a boa companhia. É a Rádio Selinalda no Valores de Nossa Terra.
3: O que, que você acha?
2: Eu acho que é o programa que tem no domingo, né? É, chega seis, é cedinho ali, ó. 6 horas com a programação religiosa, daí tem a missa às 8, tem o cabelinho de anjo, aí que cheguemos nós. Nós vamos até 1:00 da tarde. Depois, na semana aí, o jornalismo. Amanhã cedo, o que que deu aí na cidade, né? Da polícia, política, do esporte, das coisas. Selinalda vai contando aí pra você.
4: Uma coisa, outra coisa.
2: Também aqui é o Manoel Estrucão pro Joanão, né? Diz que tá, volta e meia, escuta o programa da Diz.
5: Ah, é?
2: Estrucão, viu, querido? Obrigado aí por toda a família acompanhando. Vamos de música.
6: Energia boa, rapaz.
7: Esse amor, hein, Santana?

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1: 1h26.
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5: É a programação de domingo aqui na Rádio Selinalta, da Moa Música, companhia agradável, né? Domingão aí nos embala, o pessoal disse, Dirce, hoje tem os jogos, né? Tem. É. Mas a rádio tá de folga hoje, Gomercindo, não tem os gritos aí hoje, ó. Hoje não tem, hoje tá, a equipe tá de folga hoje. É verdade, estão descansando. Devem estar puxando o ronco. Nossa, tão de boa hoje, né? Verdade.
6: Será que azedou a boca da jaguatirica, não?
5: Ah, deve estar, né? Deve estar mais ou menos. Mas tão de folga, equipe esportiva de folga hoje. Porque aqui uns dias vai vir uma mantueira de jogo, daí eu quero ver. Daí... aí vão trabalhar. Daí quero ver. Mas enquanto isso, então aproveitem a folga hoje desse domingo especial. E já que deixaram nós com o tempo livre aqui, eu vou ver se, então, vamos fincar música pro povo.

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1: Com vocês por aqui, ó, o programa da Dirce, todo domingo à tarde, fazendo a companhia, né? Ó, semana que vem vai ter a semana de multivacinação, um recadinho aqui, ó. O programa também tem notícia, tu acha o quê? É. Aqui é que nem o programa do Ari, lá, ó, notícia. Vamos? Temos informação. Então, a semana que vem vai ter a campanha de multivacinação. Os pais aí, ó, levar as crianças, né? Levar as crianças pra vacinar quem tem dose atrasada. Também cuidado, ó, que tá encheu de tal da doença da sinomose, ó. Nossa, que cachorro esse aí? Ó, ai. Nossa, esse aí tá brabo, meu Deus. Ó, esse aí que é... Calma. Cuidado. Aí, ó. Que tá tendo uns casos aí de sinomose. Cuidado, você está tudo com os olhos, os cachorros com os olhos assim, parecendo, saindo a ramela dos olhos do cachorro. Cuidado, vai dar uma conferida, né? É, tu dá risada, mas é sério, viu? Sinomose, começou a aparecer aí. Vamos cuidar, gente, cuidar, tá bom? Saúde dos bichinhos também, ficar de olho, ficar de olho. Ô, Gubercindo, o que tu acha agora daquele bloco assim pra turma que pediu, que ligou aqui? Então, vai.

0: Deus.
1: Uma e 49.
2: É a Rádio Serenata da Companhia, agradável aqui no domingo, o que que é?
3: É, eu tô me sentindo adorável.
2: Ah, adorável, quem vê, né? Meu Deus. Companhia do Domingo, à tarde com as modas boas aí pra escutar na tarde da Rádio Serenata. Quem tá passeando aí, quem tá no trecho, é, cuidado, né? De alguns lugares chovendo, porque temos quase tudo virando sapo, né? Coltinho disse que vai vir chuva. Meu Deus do céu. Semana que parece que quando assim, tudo úmido, né? Vertendo água no chão. Olha. Meu Deus do céu. Tá chovendo?
4: Tá chovendo aí, aqui tá chovendo.
2: É, meu.
4: Tá chovendo, choveu a noite inteira e tá chovendo.
2: É.
5: De novo.
2: Não, e vai continuar, né? Meu Deus do céu. Taldo, super El Niño. Pense só. Umas horas estavam chorando para que vinha chuva. Agora quero que dê uma semana de sol. Fazer o quê, né? Na risada para não chorar. O que é, Gomercindo? É para trazer esse bloco que tu tinha prometido? Então vai.

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1: Moçada, quando nós começamos a nossa carreira e nós fizemos a gravação do nosso primeiro CD, o Acústico no Bar, em apenas 2 violões e 2 vozes, com certeza essa música se tornou um sucesso e foi uma das músicas mais tocadas em todos os carros e botecos do Brasil. Vamos lá!

0: duas horas.
1: Essa é a Rádio Selina Alta. Parou aqui, ó. Dá uma olhada no rádio, ó. 88.3. Que rádio que é essa? Selina Alta, gente. É. É a que vai longe até. O mundo. Temos na internet também, né? Então, estrucou pra turma aí que tá conectada. É, agora tem que falar assim. Quem que tá conectada, Governo? Quem que tá, né? Nos aplicativos. Quem tá na onda do 88.3. Agradecemos a audiência. Informação durante a semana, né? O pessoal acompanha aí. Durante a semana vão acompanhando as notícias, o jornalismo, que acompanha tudo. É, o que divulga, divulga. O que tem, tem. O que não tem, não tem, Governo. Tem música pra tocar aí, pra nós escutar? No... nos ouvidos? É, então, taca ali fogo. Vai de um bloco, quero ver agora.

0: 2 e 9.
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0: Domingo, um especial com a boa música. Depois do nosso horário, eu tenho o Selinato em Sucesso, segue até as 8. Amanhã cedo, 5 da matina, tem o Morangô, no Desperta Brasil. E aí começa a semana, né? Semana aí das notícias, das coisas erradas. Agora que estamos em período, entrando no período eleitoral, né? É. Então, meu Deus.
1: E aí, beleza?
0: Ué, pra uns tá beleza, outros não sei, né? Então, começando aí, o pessoal agora na sequência aí do período eleitoral, que os dias, pessoal indo pra votar, né, esse ano, vai começar assim, ainda, ó, de ir pra votar, tem que levar a colinha esse ano, ó, olhar, tec, tec, tec, tec, tec, daí, aí. Em outubro, ó, tá longe ainda, por enquanto, vamos seguindo, o que aconteceu aí, Gorcindo? Hã? Tá com sono? Meu Deus, meia tarde tá com sono. O que aconteceu? Diz que ontem. Meu Deus, pra uns aí que desossaram, né? Ó. Nossa. Com moderação. Quer abrir uma agora? Abre uma aí, abre. Vem, vai. Ó. Nossa. Também, né? Mano. Hoje pode, domingo especial aí pode, mas com moderação, gente. Vamos em frente com mais música.
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2: 2h24.
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5: Não tem jogo, hoje não tem, gente, parem, meu Deus. Estão numa discussão aqui que tem, que não tem, que tem. Calma. Tem jogo do Brasileirão, aí sim, mas com a transmissão da rádio, hoje não, então, não tem transmissão, já teve transmissão aí dos jogos, não. Agora diz que a maioria dos jogos é no sábado à noite, que a rádio transmite aí do Pato, que os dias tem o Azures, tem os campeonatos, o Brasileirão, o pessoal fica mais mais folgado, né, então... É, tem gol do... Teve gol do Pato? Meu Deus. Às vezes dá certo, né? Às vezes... Meu Deus.
6: Rapaz, isso não dá nada.
5: Não, perde, ganha, tô tentando, né? Então, pro próximo capricha.
7: A gente se esforça.
5: Mas amanhã eu quero ver o chazinho amanhecido. Te dica. Vamos de música, meu povo.

0: 2:34.
1: O inverno nos convida ao silêncio, ao recolhimento e à contemplação da beleza simples da criação. É tempo de aquecer o coração com a fraternidade, a fé e o cuidado com o próximo. 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Que o frio congele apenas aquilo que nos afasta do bem, mas nunca os nossos sonhos e a confiança em Deus. Franciscanos compartilhando a paz e o bem.
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3: Adilceli Lata por aqui, domingo, alegria, companhia para vocês que estão acompanhando a nossa programação, né? Vamos que vamos, gente! Gostam de escutar música? Isso aqui é a Rádio Selinalta de Pato Branco, sudoeste do Paraná. É a companhia para vocês que gostam da nossa programação. Então, que tal, Gomercindo, tacar mais um bloco de música assim, ó, de arrebentar. Então, desastre.
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0: Garcia.
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2: Olha só, gente do céu, como o horário vai passando, né? Nossa senhora, que vai ligeiro esse domingo.
3: Rapaz, isso não vai nada.
2: Ah, sim, que daqui a pouco chega a programação, né?
4: Meu Deus. 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
2: Vou ver a hora. Vamos ver a hora aí? Quer ver a hora? Oiô? Oiei, muito agradecido. Oiô a hora aí, que oiei a hora aqui, então, agradecendo, né? O Gomercindo gosta que eu fale, então, ó, são exatamente 3 e pouco. Não é? É que tem uns lugares que tem o fuso horário, Gomercindo, por isso. Vamos trazer música, ó, já volto pra encerrar o programa. Vai!

0: Ó, pitou, pitou. Deu horário, Gumercindo. Vamos embora, vamos.
1: Estamos na cor, né?
0: Deu horário, vamos embora. Chega de trabalhar por hoje. Meu Deus, mais um domingão aqui na Rádio Celidata, da companhia, né? Esse domingo... Meu Deus do céu, nos embalos de agosto aqui, a Rádio Celinalta fazendo a companhia. Pra quem escuta. Ó, esse barulho, ó, tá conseguindo escutar, ó. Ó. E que é, Gomercindo? Não sei, algum parafuso, alguma fresta aí que tá dando algum bem, ó. Chama o Zequinha lá que ele... Que acho que ele resolve o programa, o problema. Só que pra nós não precisa resolver agora, porque nós estamos indo embora, né? Então, se... arrumando pra semana que vem, tá louco de bom. Vamos embora, gente. Estrucou aqui da Dirce, da Solange, do Roberto, do Gomercindo. É, toda a nossa equipe que trabalhou mais um domingão por aqui. Sigam aí na programação de domingo, gente. O Estrucou, tchau.
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3: Boa tarde, meus amigos! Um excelente domingo para você que acompanha a Celinalta. Estamos chegando na programação de domingo com o Celinalta e Sucessos. Vamos que vamos! Para fazer a boa companhia na tarde, a Celinalta agora vai até às 8 da noite com muita música. Trabalhos técnicos do Jonathan Gumercindo. Na apresentação aqui, o Thiago Tessaro fazendo a companhia para você. Uma seleção especial. Celinalta e Sucessos é a proposta da tarde. Pouco papo, muita música para você que tá por casa, para quem tá aí às vezes aproveitando o final de semana, no alagado, tá aí na chácara, tá na estrada, tem muita gente na estrada nesse período do ano. Então, vem com a gente, vamos fazer a companhia a partir de agora na Rádio Mãe.

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1: 3 e 13.
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3: Uma excelente tarde de domingo, Selinalta e sucessos por aqui, na 88.3, na Selinalta Rádio Mãe, 71 anos fazendo companhia para você. E levando a onda, a companhia agradável na tarde com muita música boa.

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1: 3:24.

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2: É a programação de domingo por aqui, nos embalos do Domingão. Selinalta e Sucessos, é uma melhor que a outra.

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1: 3:34.
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3: O que vamos, abençoado final de semana para você. Quem tá curtindo em família, curtindo o domingão. Amanhã é segunda-feira, vamos em frente, né? A proposta aqui é muita música, Selinalta e sucessos.

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1: 3:46.
2: São Boaventura descreve São Francisco como um homem dotado de uma graça especial, vaso de eleição escolhido por Deus para uma grande missão. Francisco acolheu este chamado com humildade e simplicidade, colocando toda a sua vida à disposição do Senhor. Seguindo Cristo pobre e crucificado, encontrou na oração, no silêncio e na solidão, a força para transformar o mundo pelo testemunho do Evangelho. Franciscanos compartilhando a paz e o bem.
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4: No Domingão, a companhia boa demais aqui da Selinalta. Tem muita gente online também. Quem tá aí no Radiosnet, quem tá na Alexa, Alexa, toca Selinalta, Selinalta Pato Branco. No FM também a gente segue nos 88.3. Quem tá aí através do portal Selinalta, então, vamos que vamos, companhia agradável da tarde de domingo pra você aqui na programação.

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1: Segredo, meu cambista.

0: Obrigado.
1: Beleza.
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1: 3:59.
2: São Boaventura descreve São Francisco como um homem dotado de uma graça especial, vaso de eleição escolhido por Deus para uma grande missão. Francisco acolheu este chamado com humildade e simplicidade, colocando toda a sua vida à disposição do Senhor. Seguindo Cristo pobre e crucificado, encontrou na oração, no silêncio e na solidão, a força para transformar o mundo pelo testemunho do Evangelho. Franciscanos compartilhando a paz e o bem.
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3: É a Selinalta, a Rádio da Paz e do Bem, levando a companhia agradável no seu domingão à tarde. Muita gente pelas estradas aí circulando, domingão. Vamos longe, hein? Quem tá no 88.3, aí pega da região de Palmas, turma aí por, entrando por São Lourenço e aí vai. Galvão, São Bernardino, sentido quem tá indo sentido a Chapecó, da outra ponta quem tá indo a Guarapuava, Candói, quem vai pra Francisco Beltrão, quem tá no trecho aí sentido a Mangueirinha, pessoal que tá no, hoje aproveitando no Alagado, a turma em Mariópolis, quem tá na sintonia aí da Selinalta, bom domingo, é você mesmo aí que tá com o rádio ligado, obrigado pela audiência.

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1: 4 e 10.
2: Em comunhão com toda a família franciscana, vivemos o ano jubilar franciscano. Um tempo de graça, memória e renovação da nossa vocação. 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É tempo de voltar ao essencial, à fraternidade, à paz, ao cuidado com a criação e ao amor pelos mais pobres. Como São Francisco, somos convidados a reconstruir a esperança e a testemunhar o Evangelho com alegria e simplicidade. Que este ano jubilar renove em nossos corações o desejo de viver a paz e o bem. Franciscanos compartilhando a paz e o bem.
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3: Selinalta e Sucessos, a proposta da tarde, a companhia para você no domingão. Muita música, é uma atrás da outra.

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1: 4:24.
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5: Companhia pra você, Selinalta e sucessos, domingão. Programação selecionada aqui com a Elaine Uliana, com o Jonathan Gumercento, algum pitaco também do nosso ouvinte que vai participando, vai interagindo aqui todos os domingos na programação da Rádio Selinalta.

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1: 4:38.
2: No terceiro domingo do mês vocacional, a igreja celebra a vocação à vida consagrada. Recordamos com gratidão os religiosos e religiosas que, inspirados por São Francisco e Santa Clara de Assis, consagram toda a sua vida ao seguimento de Jesus Cristo. Pela profissão dos votos de pobreza, castidade e obediência, tornam-se sinais do reino de Deus no meio do mundo. 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Que o testemunho de tantos homens e mulheres consagrados desperte em nossos corações o desejo de servir a Deus com alegria, generosidade e amor. Franciscanos compartilhando a paz e o bem.
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3: Selinalta e sucessos. Leva a companhia pra você no domingão à tarde. O jornalismo é amanhã, tá? Amanhã é o jornalismo da Selinalta. Aí chega com a equipe para atualizar o final de semana, o que teve de rodovias, no trânsito, no setor policial, na área da política, nos bastidores aqui do município de Pato Branco, as curiosidades, situação do nosso comércio, o dia a dia, o esporte, enfim, jornalismo amanhã atuante aqui da Selinalta, você, a partir das 7, fica muito bem informado. Mas agora, domingão, a proposta é de música. Seu olhar.

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3: Não mude a sintonia, fica com a gente aí, crava aí no seu rádio, 88.3. Selinalta fazendo aquela proposta de música de qualidade na tarde do domingo. Às vezes resgatando algumas que você quase esqueceu, mas que ao ouvir, canta junto, então aumenta o volume aí, vem com a gente.

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2: 5:13.
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5: O que vamos, abençoado final de semana para você. Quem tá curtindo em família, curtindo o domingão. Amanhã é segunda-feira, vamos em frente, né? A proposta aqui é muita música. Selinalta e Sucessos.

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1: 5:24.
2: Neste mês vocacional, recordamos que a vocação de São Francisco também amadureceu no encontro com os pobres. Antes mesmo de sua conversão definitiva, Deus já tocava seu coração, levando-o a aproximar-se dos necessitados. Francisco alegrava-se em encontrá-los, escutá-los e repartir generosamente aquilo que possuía. Foi no rosto dos pobres que começou a descobrir o rosto do próprio Cristo e a compreender o caminho que Deus preparava para a sua vida. Franciscanos, compartilhando a paz e o bem.
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3: Rádio Selinalta, em todos os cantos, você aí do interior, pessoal dos bairros de Pato Branco, alô turma aí na Zona Sul, que cresce a Zona Norte da cidade também, hein? Um abraço pra turma que nos acompanha nos municípios vizinhos, vamos fazendo a companhia por aqui, Selinalta e Sucessos.
4: Falcão, vamos recordar agora quando tudo começou pra nós.
5: 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E foi exatamente aí que as portas do Brasil se abriram pra gente.

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1: 5h35.
2: O inverno nos convida ao silêncio, ao recolhimento e à contemplação da beleza simples da criação. É tempo de aquecer o coração com a fraternidade, a fé e o cuidado com o próximo. Que esta estação traga paz à alma, fortaleça a esperança e nos ensine, à luz de São Francisco de Assis, que o verdadeiro calor nasce do amor, da partilha e da presença fraterna. Que o frio congele apenas aquilo que nos afasta do bem, mas nunca os nossos sonhos e a confiança em Deus. Franciscanos compartilhando a paz e o bem.
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4: Estamos com você, Selinalta e sucessos. Dá tempo ainda para trazer mais música? A tarde vai longe, vamos fazendo a companhia por aqui, quem tá sintonizado, tá ligadinho aqui no rádio, acompanhando a proposta de muita música na Selinalta.

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1: Shotzinho pra acalmar o público. Vamos lá, campanha. 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
1: E aí, tá tudo certo? Bom domingo, tranquilidade. Já pensando o que que vai ter hoje? Sobrou alguma coisa do almoço? Ah, sobrou. Família reunida aí, do churrasco, à noite pra proposta. Carreteiro, esquentar a carne, sobrou uma maionese, um arrozinho, coisa boa. Tem aqueles que também no domingo aproveita pra tomar uma, né? Com responsabilidade, aprecie com moderação. E a Selinalta faz a companhia pra você. Precisou aí de uma companhia? O rádio tá aqui, ó, presente, levando comunicação de paz e bem.

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1: 6:01.
2: Você acompanha a seguir a oração do Ângelus, um momento especial de fé, silêncio e encontro com Deus. Inspirados pelo Sim de Maria, renovemos nossa confiança no Senhor e entreguemos a Ele nossas intenções e nossa vida.

0: O anjo do Senhor anunciou a Maria,
1: e ela concebeu do Espírito Santo.
0: Ave Maria, cheia de graça, o Senhor é convosco. Bendita sois vós entre as mulheres, e bendito é o fruto do vosso ventre, Jesus.
1: Santa Maria, Mãe de Deus, rogai por nós, pecadores, agora e na hora de nossa morte. Amém.
0: Eis aqui a serva do Senhor.
1: Faça-se em mim segundo a vossa palavra.
0: Ave Maria, cheia de graça, o Senhor é convosco. Bendita sois vós entre as mulheres, e bendito é o fruto do vosso ventre, Jesus.
1: Santa Maria, Mãe de Deus, rogai por nós, pecadores, agora e na hora de nossa morte. Amém.
0: E o Verbo se fez carne
1: e habitou entre nós.
0: Ave Maria, cheia de graça, o Senhor é convosco. Bendita sois vós entre as mulheres, e bendito é o fruto do vosso ventre, Jesus.
1: Santa Maria, Mãe de Deus, rogai por nós, pecadores, agora e na hora de nossa morte. Amém.
0: Rogai por nós, Santa Mãe de Deus,
1: para que sejamos dignos das promessas de Cristo.
0: Derramai, ó Deus, a vossa graça em nossos corações, para que, conhecendo pela mensagem do anjo a encarnação do vosso Filho, cheguemos, por sua paixão e cruz, à glória da ressurreição. Por Cristo nosso Senhor.
1: Amém.
0: Glória ao Pai, ao Filho e ao Espírito Santo.
1: Como era no princípio, agora e sempre. Amém.
0: Glória ao Pai, ao Filho e ao Espírito Santo.
1: Como era no princípio, agora e sempre. Amém.
0: Glória ao Pai, ao Filho e ao Espírito Santo.
1: Como era no princípio, agora e sempre.

0: Você acompanhou conosco a oração do Ângelus. Que a bênção de Deus, pela intercessão da bem-aventurada Virgem Maria, permaneça sobre você, sua família e todas as suas intenções. Continue em nossa companhia e siga vivendo este dia com fé, esperança e paz.
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2: A programação aqui da Rádio Selinalta, Selinalta e Sucessos. Tá gostando da seleção musical? Por coisa você escreve aí uma mensagem, 99722-2564. E na sequência aí todo domingo tentando selecionar só as melhores. As músicas para você recordar aqui na programação. Aí, seleção musical com o Jonathan Gomesinho. Aí, Jonathan, capricha aí, a turma vai interagindo. A gente também, dentro das possibilidades, atendendo quem nos acompanha.

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1: Seis e 14.
2: Selinalda tem sucesso seguindo na tarde, fazendo aquela companhia pra turma. Tem gente trabalhando agora, mas domingão, vamos curtir o domingão, hein? Curtir o domingão. Mas no domingão, tá curtindo aqui a Selinalda? Então, vamos de música.

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1: 6h24.
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4: Rádio Selinalta, com a tarefa de musicar sua tarde. Nós vamos até às 8, levando a companhia aqui, 88.3 no FM, a Selinalta de Pato Branco, os estúdios aqui no Parque Santa Clara. De Pato Branco pro mundo. Ótimo domingo.

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1: Rádio Selinalda, em todos os cantos, você aí do interior, pessoal dos bairros de Pato Branco, alô turma aí na Zona Sul, que cresce a Zona Norte da cidade também. Um abraço pra turma que nos acompanha nos municípios vizinhos. Vamos fazendo a companhia por aqui. Selinalda e sucessos.

0: 6:47.
1: No terceiro domingo do mês vocacional, a igreja celebra a vocação à vida consagrada. Recordamos com gratidão os religiosos e religiosas que, inspirados por São Francisco e Santa Clara de Assis, consagram toda a sua vida ao seguimento de Jesus Cristo. Pela profissão dos votos de pobreza, castidade e obediência, tornam-se sinais do reino de Deus no meio do mundo. Em fraternidade, dedicam-se à oração, ao anúncio do Evangelho, ao cuidado dos mais pobres, à educação, à saúde, às missões, à comunicação e à promoção da paz. Que o testemunho de tantos homens e mulheres consagrados desperte em nossos corações o desejo de servir a Deus com alegria, generosidade e amor. Franciscanos compartilhando a paz e o bem.
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3: Até às 8 é a nossa programação, pois tem espiritualidade durante a noite e a madrugada. Amanhã cedo, Desperta Brasil, acordando a gurizada. Turma aí que também acompanha o nosso jornalismo atuante, com as informações aí de Pato Branco, da região, do Brasil e do mundo. Você fica sabendo aqui na Selinalta. Se deu na Selinalta, pode levar pra frente, porque é a verdade. É esse carimbo aqui da Rádio Selinalta. Vamos com mais música, a proposta do Domingão no Selinalta e Sucessos.

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1: Neste mês vocacional, recordamos que a vocação de São Francisco também amadureceu no encontro com os pobres. Antes mesmo de sua conversão definitiva, Deus já tocava seu coração, levando-o a aproximar-se dos necessitados. Francisco alegrava-se em encontrá-los, escutá-los e repartir generosamente aquilo que possuía. Foi no rosto dos pobres que começou a descobrir o rosto do próprio Cristo e a compreender o caminho que Deus preparava para a sua vida. Franciscanos, compartilhando a paz e o bem.
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3: Rádio Selinalta fazendo a companhia aqui, Jonathan. Seleção musical, a gente tenta caprichar. Selinalta e sucessos.

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1: Certo dia cheguei numa rádio para dar uma entrevista. 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
1: 7:19.
2: Com você, a programação. Vamos que vamos, 2026. Estamos aí para seguir firme na comunicação aqui na Rádio Selinalda, tendo você sempre ao nosso lado.

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1: Reta final aqui da programação de mais um Domingão no Selinalta e sucessos, muita música pra turma que acompanha a Rádio Selinalta. Pato Branco em toda a nossa região, dá tempo ainda? Claro que dá. Vamos pra mais um bloco.

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1: Aos corações apaixonados, essa linda canção, o Bailão das Antigas. Diz aí, quero ouvir.

0: Batista Bia Bati.
1: Obrigado, meu amigo André Renner. Sucesso. Tamo junto e misturado.
0: Essa música foi e será sucesso novamente.
1: Com certeza.
0: Valeu.
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0: 7h44.
1: É a reta final, a raspa do tacho aqui no Selinalta. Selinalta e sucessos. Muita música. Final da tarde do domingo. Programação especial pra você.

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0: Muito bem, vamos ficando por aqui. Fechou o horário, mais uma tarde agradável. Foram horas de muita música, seleção musical, que a gente tenta caprichar para quem aí tá todo domingão curtindo a Rádio Selinal. Tá? Final de semana, muito mais música. Durante a semana, corre-corre aí do dia a dia do jornalismo, das informações, a interação com o nosso público, utilidade pública também, que acontece na cidade e na região. Mas agradeço. Jonathan Gubercinto,
1: com a presença de convidados de renome nacional, é preciso participar da vida política.
0: Você segue com a programação da Selinalta
1: e depois
0: desejando uma ótima semana.
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3: Aqui na programação com a Mãe Aparecida. Bem-vindo, bem-vinda. Que bom ter você conosco. Que alegria estarmos juntos e celebrarmos esses momentos especiais de fé e devoção. Deixa eu mandar um abraço aqui para você que está na sintonia através das emissoras que retransmitem o nosso programa. Rádio Líder FM em Ubá, Minas Gerais. Rádio Interativa FM em São José do Rio Preto, aqui no estado de São Paulo. E Rádio Bom Jesus FM em Bom Jesus da Lapa, lá na Bahia. E muitas outras emissoras que nos ajudam a chegar na sua casa, na sua vida, através da Rádio Aparecida e Rede Aparecida de Rádio. Bem-vindo, bem-vinda ao nosso programa. WhatsApp disponível. 12DDD, o número 3104-1043. Você coloca suas intenções, pedidos e agradecimentos. Assim, a gente reza por você e reza com você, viu? Para que o amor precioso de Deus alcance o seu coração. 8:01, horário é o de Brasília. Deixa eu abraçar e acolher quem está conosco, Joãozinho de Cabreúva, aqui no estado de São Paulo. Um abraço, meu amigo. Bem-vindo, bem-vindo. Deus te abençoe. Ilumine sua família, viu? Nossa Senhora Aparecida cuide de você. Tá conosco também o Marcos de Almeida, de São Sebastião do Paraíso, nas Minas Gerais, acompanhando o nosso programa. Muito obrigado. Estamos em oração por você e por toda a família também. Que Deus abençoe. O Ricardo também mandou sua mensagem pra gente. Muito obrigado, Ricardo. Tô rezando por você, tá bom? Conta comigo. A Dalgisa de Barra dos Coqueiros, em Sergipe, também tá participando da nossa programação, deixando seu boa noite. E o Sebastião também colocou aqui as suas intenções particulares, rezando conosco e celebrando com alegria neste momento de fé e devoção. E você que tá aí, fique à vontade para participar, viu? Manda aqui sua mensagem. Tô esperando por você. 10 horas tem o terço. E a gente vai rezar juntos. Eu rezo por suas intenções e rezo por toda a sua família também. WhatsApp disponível, é só participar. Eu trabalho com a produção de Marcos Thiago, a coordenação de Paula Castro, com a direção geral do padre Vanderlei Souza, missionário redentorista. Muito prazer, eu sou Evandro Brum e assim a gente caminha juntos até a meia-noite. Olha, daqui a pouquinho tem um especial preparado pelo Departamento de Jornalismo da Rádio Aparecida, contando um pouco da vida e missão do nosso querido padre César Moreira, missionário redentorista, que ontem fez a sua Páscoa e hoje foi a sua missa de exéquias às 14 horas e você pôde acompanhar por aqui, né? Pois bem, que Deus continue abençoando a todos, iluminando seu coração, a sua vida e a sua história e a vida de todos os missionários redentoristas que se doaram e ainda se doam para a missão evangelizadora na igreja. Agora são 8:03, horário é o de Brasília. Noite abençoada para você que está aqui na Rádio Aparecida, Rede Aparecida de Rádio. Música, fé e missão.
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3: Nossa Senhora da Conceição Aparecida abençoe você e a sua vida. Vamos juntos rezar. Abrindo mais uma hora rezando por você e por suas intenções aqui na Rádio Aparecida. Chegando no terceiro domingo de agosto, celebramos hoje a Assunção de Nossa Senhora aos céus. Hoje também, dentro do mês vocacional, é o dia de celebrarmos as vocações religiosas, em especial consagração. Ou seja, é o dia em que rezamos por todos os homens e mulheres que professam os votos religiosos de pobreza, castidade e obediência, possam dar testemunho de sua consagração ao mundo, sempre se colocando sob o manto protetor de Nossa Senhora, assunta aos céus. Celebrar a Assunção de Nossa Senhora é praticar tudo o que Jesus ensinou e ela viveu em toda a sua vida. Antes, são bem-aventurados aqueles que ouvem a palavra de Deus e a colocam em prática, disse Jesus, quando levaram Maria por ser sua mãe. Rezemos agora por toda a igreja que reconhece Nossa Senhora na glória dos céus e, de modo especial, coloquemos em seu colo as muitas ordens, congregações e institutos religiosos do Brasil e do mundo. Quem reza conosco é o padre Vanderlei Souza, missionário, redentorista, diretor da Rádio Aparecida.
4: Ó docíssima esperança, rainha dos anjos, bem sabemos que miseráveis pecadores não somos dignos de vos possuir neste vale de lágrimas, mas sabemos também que a vossa grandeza não vos faz esquecer a nossa miséria e que no meio de tanta glória a vossa compaixão, longe de diminuir, aumenta cada vez mais para conosco. Do alto desse trono em que reinas sobre todos os anjos e santos, volvei para nós os vossos olhos misericordiosos. Vede a quantas tempestades e mil perigos estaremos sem cessar expostos até o fim de nossa vida. Pelos merecimentos de vossa bendita morte, obtende-nos a firmeza da fé, da confiança e da santa perseverança na amizade de Deus, para que possamos um dia ir beijar os vossos pés e unir as nossas vozes às vozes dos Espíritos Celestes para louvar e cantar as vossas glórias eternamente no céu. Assim seja. Amém. Nossa Senhora da Assunção, rogai por nós.

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1: Ótima noite para você, aqui com a gente na Rede Aparecida de Rádio. Boa noite, Evandro Brum. Aqui é o Kleber. Estamos aqui na cidade de Lins. Eu e a minha esposa, a Camila, estamos aqui rezando com vocês. Valeu. Obrigado, Kleber. Obrigado, Camila. Um abraço para vocês. Sejam bem-vindos. O Kleber e a esposa Camila, lá da cidade de Lins, aqui no estado de São Paulo. Deus seja louvado pela vida e pela família de vocês, viu? Obrigado pelas orações, tô rezando por vocês também, contem comigo. Conosco também aqui é o Antônio Pereira de Jales, aqui no estado de São Paulo. Oi, Antônio, tudo bem? Boa noite, viu? Seja bem-vindo à Rádio Aparecida. Boa noite, meu irmão. Por mim, quero agradecer muito a Deus porque acabei de chegar agora da Romaria a Nossa Senhora da Assunção aqui na Diocese de Jales, andando 3 dias a pé, 77 quilômetros. Olha só, Deus seja louvado, meu irmão, que Deus abençoe você, viu? Parabéns aí pelo seu esforço, parabéns pela sua Romaria, sempre bom, né? Sempre nos ajuda a refletir sobre as realidades da vida. Todo mundo precisa fazer uma Romaria um dia na vida, viu? Porque olha, é muito bom mesmo. Eu sempre faço aqui de Lorena, só que Lorena é bem pertinho aqui de Aparecida, né? Então a gente faz uma caminhada de pelo menos umas 4-5 horas, já tá chegando por aqui. Mas que Deus seja louvado pelo seu esforço, pela sua dedicação, viu, meu irmão? Continue assim, louvando e glorificando a Deus através das suas atitudes, das suas ações. Tá conosco também a Olímpia Risoli, da cidade de Campinas. Boa noite, Evandro. Coloca minha família em oração? Claro, com toda certeza, Olímpia. Um grande abraço para você também. Deus te abençoe e que Nossa Senhora ilumine a sua vida. Com alegria, eu acolho as intenções do Francisco Freire de Passos, lá em Minas Gerais. Ô Francisco, tudo bem, meu irmão? Seja bem-vindo, viu? Muito obrigado aí pela sua presença, muito obrigado pela sua participação. Que Nossa Senhora Aparecida abençoe e proteja a sua vida, viu? Tô rezando por você, conte comigo e com as minhas orações, Francisco. Um grande abraço, irmão. Um grande abraço também para a Nancy Ramos de São Manuel. Boa noite, Evandro Brum. Seja bem-vindo ao meu trabalho, em oração a todos os consagrados e consagradas. Valeu. Obrigado, viu? Um abraço para você, Nancy. Deus abençoe. Ela pede pela alma do padre César Moreira. Rezamos juntos com você, tá bom, Nancy? Um grande abraço, que Nossa Senhora ilumine a sua vida. Um abraço carinhoso também aqui para quem tá conosco na sintonia do programa Com a Mãe Aparecida, o Ricardo de Ponta Grossa, no Paraná, colocou aqui as suas intenções. Claro, Ricardo, um abraço, irmão. Deus abençoe sempre, viu? Deus te proteja. O Irineu de Piquete também já mandou sua mensagem. Boa noite, meu irmão Evandro Brum. Aqui é o Irineu de Piquete. Peço pela família dos devotos, né, que ele faz parte, e também pede que coloque seu nome e o nome da sua família na oração. Estamos já rezando por você, tá bom, meu irmão? Louvado seja Deus, bendito seja Deus pela sua presença aqui, Nossa Senhora Aparecida. Continue cuidando da sua vida. E você que tá aí, quer participar, fica à vontade. 12 DDD número 31041043. É um prazer receber a sua mensagem. É uma alegria receber você por aqui, viu? Nossa Senhora da Conceição Aparecida está intercedendo por cada um de nós. Amém.
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0: Salmo responsorial.
1: Salmo 44. À vossa direita se encontra a rainha com vestes esplendente de ouro de Ofir.
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9: 8:30, horário de Brasília. 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
9: Ótima noite para você que está conosco aqui no programa Com a Mãe Aparecida, aqui pela Rede Aparecida de Rádio. Bem-vindo, bem-vindo ao nosso programa, viu? Que Nossa Senhora Aparecida continue conduzindo você, sua vida, seu coração e a sua história. E eu quero falar para você que cuidar da Casa da Mãe Aparecida é um trabalho que realizamos em conjunto, viu? Pois bem, para você que está sintonizando, a graça e a presença de Nossa Senhora em nossa vida ajuda-nos a viver a família dos devotos, porque graças ao apoio desta família, todos aqueles que vêm até o Santuário Nacional têm uma experiência profunda de fé. E para você que ainda não conhece a família dos devotos, te faço um convite especial. 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Deixa eu mandar um abraço aqui pro povo que tá participando com a gente aqui no programa com a Mãe Aparecida. O Luiz Fernando de Taubaté tá com a gente. Obrigado, Luiz. Estamos rezando por você, por suas intenções. Deus te abençoe. Deus abençoe também quem tá na sintonia conosco e mandou aqui a sua mensagem, o Moacir. Boa noite, Moacir. Nossa Senhora Aparecida lhe cubra com o seu manto sagrado e lhe conduza ao coração de Jesus. Amém, amém, amém. E para você que tá aí na sintonia, obrigado, viu, pela participação, obrigado pela presença e também pelo carinho do acolhimento. O WhatsApp disponível, DDD 12 3104 1043. Tô rezando por você e, claro, rezando por suas intenções, que a Mãe Aparecida lhe cubra com o seu manto sagrado. Muito bem, agora é hora de um momento especial. Vamos falar um pouco sobre a vida e missão do nosso querido Padre César Moreira, que ontem fez a sua Páscoa. Encontra-se, nós acreditamos, na casa do Pai Celestial, lá junto ao Coração de Maria. Ele que conduziu a Rádio Aparecida por muitos, muitos anos e, claro, dedicou a sua vida à missão de evangelizar o Brasil e o mundo. E a Rádio Aparecida tem uma gratidão enorme pelo trabalho deste grande missionário redentorista, Padre César Moreira. É, com a produção do Departamento de Jornalismo da Rádio Aparecida, vamos acompanhar.
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11: Olá, boa noite. Hoje, domingo, 16 de agosto de 2026. Morreu na noite de ontem, 15 de agosto, aos 81 anos, o missionário redentorista Padre Antônio César Moreira Miguel. Ele estava internado na Santa Casa de Guaratinguetá e morreu às 10 da noite. Nascido em Cachoeira Paulista, no Vale do Paraíba, em 5 de maio de 1945, Padre César dedicou 61 anos à vida religiosa e 55 anos ao sacerdócio. Sua trajetória foi marcada pela atuação pastoral, pela formação de novos comunicadores e, principalmente, pelo trabalho desenvolvido nos meios de comunicação da Igreja. Padre César enfrentou nos últimos anos de sua vida o Alzheimer, momento que viveu na comunidade redentorista Irmão Bento, em Potim, cidade vizinha Aparecida. O missionário redentorista Padre Reinaldo Benjamin, superior desta comunidade, o acompanhou nos últimos momentos de vida e fala sobre esse cuidado e legado deixado.
12: De fato, o Padre César ensinou, acho que, a audácia missionária que a gente deve ter, né? Tudo aquilo que ele sonhou, ele fez acontecer de fato, né? E é só olhar pra rede Aparecida de comunicação e quanta coisa bonita que foi realizada, quanto trabalho bem feito, né? Com dedicação, com amor, né? Com seriedade também, né? Com o pulso firme que ele tinha, e a gente só tem que agradecer a Deus por tudo aquilo que ele realizou entre nós, e nós fizemos o possível também cuidando dele nesses últimos 3 anos e meio, acompanhando lá o Padre César nos momentos finais dele, esse sacrifício, suplício dele, né, de levar a cruz até o final. Então, a gente fez o possível para que ele fizesse uma passagem bonita, com dignidade, né? E graças a Deus, então, ele descansou bem numa data bonita também, né? No dia da Assunção de Maria, Dormição de Nossa Senhora, que Nossa Senhora o acolha no céu.
11: Padre César estudou jornalismo e comunicação social e, antes de assumir funções na comunicação católica, trabalhou em emissoras como Globo, Excélsio, Record, Capital e América, além da Rádio Difusora de Goiânia. Na Rádio Aparecida, ocupou a direção em diferentes períodos e participou de uma fase de expansão e profissionalização da emissora. Também teve atuação nacional na comunicação católica, participou da criação da Rede Católica de Rádio e esteve à frente da implantação da TV Aparecida em 2005, como primeiro diretor da emissora, como relembra o missionário redentorista, irmão Alain Patrick Zuquerato.
13: Um jornalista muito corajoso, muito profético, arrojado no seu jeito de ser, no seu tempo, não só na comunicação aqui a partir de Aparecida, mas em grandes rádios que ele trabalhou, com a comunicação da Igreja no Brasil. O Padre César deu uma contribuição significativa. Então, a nossa tristeza, a nossa despedida torna-se assim no sentido de ação de graças. E aquele legado, aquele jargão tão cunhado pelo Padre César, né? Aqui tudo começa e passa por ela. Ele agora está contemplando tudo isso que ele viveu aqui. Ele que também
14: foi o primeiro diretor da TV Aparecida, que em 2005 colocou a TV Aparecida no ar e que acreditou na TV Aparecida. Louvado seja Deus pela evangelização, pela missão do Padre César Moreira, realizada nos meios de comunicação.
11: A atuação na comunicação estava diretamente relacionada aos projetos do Santuário Nacional. Padre Fábio Evaristo, missionário redentorista, administrador ecônomo do Santuário, fala da importância dele para a Casa da Mãe.
12: Padre César Moreira, muito querido dos devotos de Nossa Senhora, das pessoas que puderam participar um pouco desse caminho feito pela Rede Aparecida de Comunicação, já que ele trabalhou intensamente, tanto lá quando nós tínhamos apenas a Rádio Aparecida, como também mais no presente mais recente, na história mais recente da Rede Aparecida de Comunicação, com o surgimento da TV Aparecida e do Portal A12. Então, o Padre César é aquele que se empenhou intensamente para que pudéssemos hoje ter todo esse trabalho com comunicação que nós temos aqui. Se hoje a mensagem anunciada no santuário alcança tantos lugares pelo Brasil afora, é porque tem a participação, a dedicação do Padre César. Então, nós somos muito agradecidos à missão que ele realizou entre nós e oferecemos hoje com muito pesar, confiamos a misericórdia de Deus.
11: O atual diretor da Rádio Aparecida, Padre Vanderlei Souza, fala sobre a continuidade desse legado frente aos novos desafios de comunicação.
15: O sentimento que nos invade no momento desse é o sentimento da fraternidade, né? Um irmão que se vai. E assim como na nossa vida familiar a gente experimenta aquele vazio, aquele buraco que fica, né? Da presença física de alguém sanguineamente parente, também nesse caso, espiritualmente, a gente vivencia esse vazio, mas esse vazio ele é preenchido pela certeza daquilo que nós acreditamos, e no caso do Padre César Moreira, foi o que ele acreditou também, né? Que a nossa vida diante de Deus, ela é planificada após a nossa passagem por esse corpo mortal, nós entramos na presença daquele que é a vida por excelência, aquele que nos garante que estará nos aguardando, que é nosso Senhor Jesus Cristo, nosso Santíssimo Redentor. Então, nesse momento de dor, né? De tristeza, mas a gente se sustenta pela certeza da fé.
11: Depois de décadas dedicadas ao rádio, à televisão e à formação de comunicadores, Padre César passou a viver uma rotina diferente daquela dos anos de direção. Mas sua trajetória continuava presente na memória de quem trabalhou com ele. Uma dessas relações foi construída com Padre Zezinho, que além de muitos projetos conjuntos, também era amigo de Padre César.
16: Nós éramos catequistas por vocação e também comunicadores, e a gente ficou muito amigo, não só por causa da Rádio Aparecida, mas por causa dos trabalhos que a gente fazíamos. Um admirava o outro e um aprendia com o outro. Então, para mim, ele foi um dos pioneiros da comunicação e da catequese no Brasil naquela época. E claro que a gente um pouco de tristeza, porque ele foi meio cedo, né? Mas escolheu um dia muito bom, que é de Assunção de Nossa Senhora. Ele foi assunto também ao céu do jeito dele. E eu estou orando com vocês, agradecendo, porque não é só a Rádio Aparecida, é o jeito de ser de catequista que ele viveu. Nós juntos aprendemos muito com o outro, o deuniano e o redentorista. E a gente era meio mais irmão do que qualquer outra coisa. Então, é claro que eu sinto isso. Mas são coisas de Deus e a gente aceita, porque sabe que ele fez uma jornada que nunca vai ser esquecida.
11: A trajetória de Padre César não se resume aos cargos que ocupou. Ela pode ser observada na evolução da comunicação católica, na formação de profissionais e na presença da Igreja nos meios de comunicação. Permanece a voz do jornalista, do radialista e do missionário que dedicou boa parte de sua vida à comunicação.
17: Padre César Moreira.
18: Para
17: nós, na nossa fé, o primeiro dia da semana é o domingo. É o dia da Páscoa, é o dia da ressurreição. O primeiro dia da semana é o domingo. Mas no batente, né? Esse também batente é relativo. Tem muita gente que trabalha muito mais no domingo do que qualquer outro dia. Aqui em Aparecida que se fale. Que seja um dia abençoado, santificado. Que você passe o dia de hoje da melhor maneira possível, sempre com a reta intenção de amar a Deus de todo o coração. Que a sua vida esteja voltada para esse Deus, apontada para esse Deus. Que isso seja o seu rumo. E que você passe esse dia, porque está voltado para Deus, também a serviço dos outros. É uma forma de ser coerente. O São João diz assim: se você diz que ama a Deus a quem não vê e não ama o irmão a quem vê, você é um mentiroso. E tantas vezes a gente passa por mentiroso, né? Até diante de Deus por causa disso. Mas que o seu dia seja assim, né? Seja um dia em que você queira viver bem, faça tudo para que você possa voltar-se para o Senhor, ter o coração sempre aberto, preparado, sempre disponível para Deus. Isso é muito bom, muito importante, dá segurança interior a você. É isso, né? Vamos que vamos, a Rádio Aparecida segue em frente. Ela tem muita gente boa que deu sangue, deu vida por ela, assim como tem tantos ouvintes, né? E tantos representantes e associados que fazem também parte do nosso grupo e que dão a vida pela emissora de Nossa Senhora. Agora fica a lembrança e a saudade. Somos todos muito gratos a todos vocês.
11: Com essa despedida a Padre César Moreira e desejando sentimentos a toda a congregação redentorista, nós ficamos por aqui. Fernanda Prado, para a Rede Aparecida de Rádio e Signes Brasil.

0: Ótima noite para você que continua com a gente aqui no programa Com a Mãe Aparecida, abraçando aqui, ó, o Inácio Miguel. Inácio, tudo bem? Bem-vindo, amigo. Ele é de Pato Branco, no Paraná, tá na sintonia com a gente. Louvado seja Deus pela sua participação. Deus abençoe sua família, viu? Obrigado pelas orações, estou rezando por você também. Uma noite abençoada também para a Luzia Cândido de Brumadinho, que Nossa Senhora Aparecida abençoe a sua vida e o seu coração, que Nossa Mãe de Deus ilumine sempre, viu? Estamos rezando, estamos em oração por você. Ela colocou aqui seus sentimentos, né? Por toda a congregação redentorista que celebra a passagem do padre César Moreira. Obrigado, viu? Um abraço para você, que Nossa Senhora Aparecida abençoe sempre, viu? Abençoe a sua vida, seu coração e a sua história. Creuza, Creuza de Americana, boa noite, tudo bem? Graças a Deus, ela pede orações por ela e pelos seus filhos, amém, que assim seja. Estamos em oração, viu? Também conosco aqui, ó, o Gleidson de Mariana, em Minas Gerais. Boa noite, seja bem-vindo, Deus abençoe, estamos em oração, estamos rezando por você. Obrigado pela sintonia, obrigado pela presença, obrigado pela companhia. Agora são 8:49, horário de Brasília. Deus abençoe você.
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3: Se teu irmão pecar, vai e censura-o pessoalmente. Se ele te ouvir, terás ganho teu irmão. Mateus 18:15. As disputas e rivalidades nas comunidades devem ser superadas pelo diálogo. Não é pela humilhação dos outros e nem pelo gesto de envergonhar as pessoas que poderemos reconquistá-las. É pela paciência no caminho e pelo cuidado em não provocar mais do que devemos e fazer todos os esforços necessários para reinseri-la na comunidade. O presente versículo faz parte da experiência do amor em ação, do amor exercido pela igreja, comunidade de pessoas que amam, como um corpo. No corpo, todos os membros estão ligados entre si e se sentem preocupados uns com os outros. Eles estão interligados por meio de músculos, nervos e veias. Não está sem conexão, solto, alheio. Parece que a comunidade do evangelista Mateus fez memória das palavras de Jesus frente a problemas que estariam acontecendo. As palavras de Jesus servem de orientação também para nós, pois são sempre atuais e nos ajudam a acertar aquilo que está fora de equilíbrio. O dia de hoje é apresentado para nós como uma possibilidade de recomeço, ou seja, Deus nos abre uma porta para a vivência deste dia e espera de nós o que consideremos como uma oportunidade de recomeço pelo exercício do perdão e da misericórdia. Perdoar é ultrapassar a matemática do ter que pagar com a mesma moeda quando somos ofendidos e machucados. Perdoar é ser criativo na devolução do bem pelo mal recebido. Perdoar é surpreender a pessoa que nos fez o mal com gestos de amor, solidariedade, cuidado e atenção. É agir como Deus conosco todos os dias até o término da nossa missão, dando-nos chances para recomeçar. Obrigado, Pai Onipotente, por nos dares chances de recomeçar todas as vezes que caímos. Obrigado por teu perdão. Amém.
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8: 9 horas, horário de Brasília.
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8: Aqui na Rádio Aparecida e Rede Aparecida de Rádio, de volta no programa Com a Mãe Aparecida, 9 horas, confirmando em ponto, para você que está aqui na sintonia, muito obrigado, viu? Vai mandando sua mensagem pra gente, estamos em oração rezando por você. Muito prazer, eu sou Evandro Brum e com muita alegria te acompanho até a meia-noite. Deixa eu mandar um abraço aqui para quem está na cidade de Sacramento, Minas Gerais, através da Rádio Sacramento FM. Quem está na cidade de Juiz de Fora, também nas Minas Gerais, Rádio Catedral FM, e em Jales, aqui no estado de São Paulo, Rádio Assunção FM e muitas outras que nos ajudam sim a chegar na sua casa, na sua vida, através da Rádio Aparecida e Rede Aparecida de Rádio. Daqui a pouquinho tem o Terço Vocacional. Hoje é o último dia do Terço Vocacional, viu? Para você que tá aí na sintonia. Então, manda sua mensagem já colocando suas intenções para já rezarmos juntos e celebrarmos com alegria esses momentos especiais de fé e devoção. 9 horas, 1 minuto. Eu trabalho com a produção de Marcos Thiago, a coordenação de Paula Castro, com a direção geral do padre Vanderlei Souza, missionário redentorista. Bem-vindo, bem-vinda à nossa programação, que Nossa Senhora Aparecida continue abençoando o seu coração. 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